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0: Olá, boa noite, a paz do Senhor. Tudo bem com você? Que bom encontrar você nessa noite, conectado, sintonizado aqui na Rádio TV Manaim, para juntos participarmos desse momento tão sublime, tão importante, que é um momento de oração. Depois de um dia de trabalho, um dia de estudos, nos encontramos prontos para descansarmos, mas antes, nós vamos estar aos pés do Deus que tudo pode, tudo sabe, tudo vê. Vamos colocar diante do Senhor as nossas demandas para o dia de amanhã, aquilo que nós temos que resolver. Então peço a você que, a partir de agora, que você aqueça o seu coração, para que você possa estar em plena comunhão, através do Espírito Santo de Deus, nesse momento de oração. Deixa eu apresentar aqui os pastores que estão conosco nessa noite. Quero apresentar o pastor João Cidade, de São Paulo, que está conosco aqui. Pastor, seja bem-vindo, a paz do Senhor.
1: Louvado seja o Senhor, Kleber, boa noite, pela bênção de estarmos juntos, findando mais um dia, sabendo que o Senhor é aquele que cuida de nós, louvado seja o Senhor.
0: Amém. Pastor Leandro Bade, que também conosco nessa noite, pastor, obrigado por estar aqui, a paz do Senhor.
2: A paz do Senhor a todos que nos ouvem, que o Senhor possa nos abençoar.
0: Pastor Fabiano Polonini, seja bem-vindo, pastor, a paz do Senhor.
3: A paz do Senhor, Kleber, a paz do Senhor, a todos que participam conosco, é mais uma alegria estarmos juntos, glorificando o Senhor por mais um dia em que o Senhor nos concedeu a vitória.
0: Aleluia. E pastor Edson Souza, também conosco, compondo a mesa, nos ajudando nessa noite. Paz do Senhor, pastor, seja bem-vindo.
4: A paz do Senhor, Kleber, e a todos que estão conosco, vencendo mais um dia, porque Jesus nos guardou.
0: Glória a Deus. Os nossos pastores devidamente apresentados, nós vamos dar início, então, ao nosso momento de oração de hoje, dessa noite. Vou pedir ao pastor Leandro para que possa estar clamando ao Senhor.
2: Amém. Vamos orar, fechando esses olhos. Senhor, nós clamamos, ó Pai, pelo sangue de Jesus.
0: Amém.
2: Pedindo, Senhor, perdão pelos nossos pecados e no findar deste dia, que possamos, ó Deus, ter um descanso na Tua presença. Nos visita, Senhor, em sonhos, na Tua graça, pelo Teu poder. Nós oramos, ó Pai, em nome do Senhor Jesus. Amém.

0: Senhor, nós bendizemos a Ti, Senhor.
1: Glória a Deus.
0: Pela bênção da comunhão.
1: Bendito seja o Senhor.
0: De nos achegarmos diante de Ti e trazermos o nosso louvor, a nossa gratidão.
1: Glória a Deus.
0: Por mais esse dia, Senhor. Pelo Teu sustento, a direção e a Tua graça. Por isso nós dizemos, louvado seja o Teu nome, por este momento tão especial de comunhão e de gratidão, em nome de Jesus.
1: Amém. A palavra do Senhor, no Salmo 57, diz assim, tem misericórdia de mim, ó Deus, tem misericórdia de mim, porque a minha alma confia em Ti, e à sombra das Tuas asas me abrigo, até que se passem as calamidades. Davi, ele clama ao Senhor, pela misericórdia do Senhor, onde ele possa se refugiar debaixo das asas do Senhor. E é isso que nós estamos fazendo aqui essa noite. Clamando, buscando estar debaixo da potente mão do Senhor, usufruindo da sombra do Onipotente. E eu quero convidar você, não só a ser um participante, apenas ouvinte, mas que você possa participar orando juntamente com os pastores que aqui estão. Nós vamos dar início agora às intercessões. O pastor Leandro Básico, o pastor Fabiano e o pastor Edson vão estar intercedendo ao Senhor, e você aí em casa vai estar orando juntamente conosco. Vou pedir ao pastor Leandro para dar início às intercessões.
2: Pedimos ao Pai uma bênção de descanso nessa noite. Traz, ó Deus, o bálsamo da Tua presença. Acampa, Senhor, os Teus anjos. Renova a graça, Senhor, concede a cada um sono profundo e também visita, Senhor, em dons espirituais, traz as libertações e que possamos descansar debaixo da Tua poderosa mão. Nós oramos assim, ó Pai, em nome de Jesus. Amém.
3: Amém. Intercedemos, Senhor, pelos irmãos que estão indo para o trabalho agora, este horário da noite, o turno noturno, que o Senhor os esconda, os livre de todo mal, que possam ser bem-sucedidos, bem-aventurados, que durante esse período da noite em que trabalharão, o Senhor esteja com eles, guardando, livrando e usando até mesmo como testemunha do Senhor. Abençoa, Senhor, os trabalhadores, aqueles que estão enfermos também, e que tem até mesmo dificuldades para dormirem. O Senhor os abençoe, dê a eles o sono reparador.
2: Amém.
3: Cuide dos teus servos, Senhor.
2: Cuida.
3: Oramos em nome de Jesus. Amém.
2: Amém.
4: Oramos também a Deus e te pedimos.
2: Amém.
4: Que abençoe aquele irmão, aquela irmã que teve um dia de adversidades.
2: Meu Deus.
4: Portas fechadas. E a sensação é de que há um cerco infindável.
2: Meu Deus.
4: O aperto cresce no coração. Venha, Senhor, ao encontro de cada um destes.
3: Misericórdia, Senhor.
4: E traz com o Teu Espírito Santo a paz celestial.
2: Isso.
4: Alarga, Senhor, todo o ambiente pela operação do Teu poder.
2: Amém, meu Deus.
4: Conforta, consola, traz respostas. Abre portas, traz solução. E que a confiança

0: o Senhor possa gerar todas as vitórias necessárias para estes irmãos. É o Senhor quem cuida de nós.
1: Glória a Deus.
0: E esta bênção, nós rogamos, crendo em nome de Jesus.
1: Amém.
0: Amém,
2: Senhor. Agora você que está em casa, eu quero convidar você a colocar diante do Senhor a sua necessidade pessoal, a necessidade da sua família, da sua esposa, seu esposo, seus filhos, a saúde, a sua empresa, seu trabalho. Faça isso agora. Nós teremos um minuto para que você de casa possa orar ao Senhor e depositar aos pés do nosso Deus a sua necessidade. É momento de oração.

Irmãos, o texto da palavra, livro dos Salmos, Salmo de número 34, a partir do verso 4, diz assim: Busquei ao Senhor e Ele me respondeu e livrou-me de todos os meus temores. Olharam para Ele e foram iluminados, e os seus rostos não ficarão confundidos. Clamou este pobre e o Senhor o ouviu e salvou de todas as suas angústias. Louvado seja o Senhor. Iniciamos um dia com preocupações, com temores, mas ao findar deste dia, nós sabemos que o Senhor é aquele que nos guardou, nos sustentou e que deu toda a direção e o socorro para as nossas vidas. Buscou o Senhor, diz o texto, busquei o Senhor e Ele me respondeu, livrou-me dos meus temores. Talvez, né, ao longo deste dia, o irmão tenha tido preocupações, aflições, angústias, como resolver determinado assunto, mas o texto diz assim: olharam para Ele e foram iluminados, e os seus rostos não ficaram confundidos. Irmãos, é o consolo, é a promessa, é a palavra do Senhor. Todo aquele que olha para o Senhor, ele é sustentado. O seu rosto não vai ficar iluminado, ou seja, não vai ficar entristecido, abatido, confundido. O Senhor livra de todos os seus temores. Olharam para Ele e foram iluminados, e seus rostos não ficarão confundidos. Clamou este pobre, o Senhor o ouviu e salvou de todas as suas angústias. Estamos certos, irmãos, de que todo aquele que busca o Senhor, todo aquele que vai aos pés do Senhor, o Senhor, Ele dá o socorro, Ele dá a direção. Nós estamos finalizando, findando este dia, olhando para o Senhor, dependendo do Senhor, confiando, lançando nele toda a nossa necessidade. Porque o Senhor é aquele que cuida de você, cuida da sua casa, cuida de toda a sua família, o seu trabalho, a sua saúde. O Senhor olha por nós, louvado seja o Senhor. O Senhor, Ele está atento. Busquei o Senhor e Ele me respondeu. Ele me respondeu. Irmãos, sempre há a oportunidade de dobrarmos os nossos joelhos, curvarmos a nossa face ao longo do nosso dia. E agora, né, no findar desse dia, certo de que o Senhor nos socorreu, louvado seja o Senhor. O Senhor tem essa bênção de renovo, de consolo para a sua vida nessa hora. Grande é o nome do Senhor. Aleluia, louvado seja o nome do Senhor. Vamos orar, os pastores aqui, nós vamos orar, vamos fazer a imposição de mãos para que, né, você que nos ouve, você seja alcançado ali pela misericórdia, pela graça do Senhor, o amor do Senhor, sabendo que o Senhor, né, Ele responde, né, busquei ao Senhor e Ele me respondeu e me livrou de todos os meus temores. Vamos orar, os pastores, nós vamos impor as mãos, nós vamos orar. Senhor, nós bendizemos a Ti, por mais este dia, Senhor, Tua presença.

0: de cada um.
1: O teu amor, o teu cuidado, o teu sustento, a tua promessa, Senhor, nós estamos confiados e sempre, Senhor Deus, olhando tão somente para ti.
0: Sim, meu Deus.
1: Olhe, Senhor Deus, o nosso dia, a nossa gratidão, o nosso louvor, as batalhas, os confrontos que tivemos, Senhor,
0: meu Deus.
1: Mas a tua palavra fala que o Senhor livrou de todos os nossos
0: pecados. Glória a Jesus.
1: Senhor Deus, dá a tua bênção, sim, descanso, de paz a cada um dos teus servos. E em teu nome, Senhor, nós dizemos que a graça salvadora do Senhor Jesus, o grande amor de Deus, o nosso amoroso Pai, o consolo, a direção do Espírito Santo do Senhor Jesus, sejam com todos vós e com todo o povo de Deus hoje e até a vinda do Senhor Jesus. Em glória. Amém. Amém.

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1: A conta de água vai ficar mais cara para moradores de 52 cidades do estado do Espírito Santo a partir deste mês de setembro. O reajuste de 6,99% vale para todos os municípios que têm os sistemas de água e esgoto ligados à Companhia Espírito Santense de Saneamento, a CESAN. O percentual foi aprovado pela Agência de Regulação de Serviços Públicos do Espírito Santo por meio da Resolução número 107, de 30 de julho deste ano. A resolução traz o resultado da segunda revisão tarifária periódica da CESAN. Esse valor é referente apenas ao primeiro ano do ciclo. Segundo a resolução, a tarifa passa de 5,84 por metro cúbico para 6,25 por metro cúbico. E há uma trajetória de diferimento prevista para os dois anos subsequentes. Ou seja, novos aumentos devem ocorrer em 2027 e 2028. A nova resolução também muda as regras da chamada taxa de disponibilidade. Ela é cobrada de imóveis que não estão ligados à rede da CESAN, mas que ficam em ruas onde a rede de esgoto já está disponível para a ligação. Pelo novo texto, mesmo que o imóvel tenha fossa, a cobrança passa a valer quando a ligação for considerada factível, com viabilidade técnica e econômica. A resolução estabelece ainda que o pagamento da taxa não elimina a obrigação legal de conectar o imóvel à rede pública. Nos casos em que for comprovada inviabilidade técnica ou econômica da ligação, a cobrança não será devida.
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3: A importância da disciplina nos estudos para concursos públicos. Uma característica comum a todos os aprovados em concursos públicos é a disciplina. Estudar quando você não está bem, quando você não está motivado e quando você não quer estudar é consequência de ser disciplinado nos estudos. A disciplina é a decisão tomada, mesmo sem vontade. É cumprir o combinado consigo mesmo. E isso faz toda a diferença no longo prazo. Não espere se sentir bem, animado para estudar. Comece, mesmo sem vontade. Muitas vezes a motivação aparece depois que o estudo começa. Disciplina é o que sustenta o projeto para aprovação. Treine, desenvolva a sua disciplina se você quer ser aprovado em um concurso público.
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3: O celular pode ajudar ou atrapalhar a sua rotina de estudos? O celular, hoje em dia, é uma ferramenta poderosa, mas também uma das maiores fontes de distração. Tudo vai depender de como ele é usado durante o estudo. Se estiver ao alcance para redes sociais e mensagens, o foco se perde imediatamente. Por outro lado, o celular pode ser utilizado para assistir videoaulas, para resolução de questões, para revisões e, eventualmente, controlar o seu tempo de estudo. A chave está na decisão consciente. Durante o estudo, o celular deve ter uma função clara, como uma ferramenta de apoio. Se não for necessário, o melhor é deixá-lo longe, para não te distrair. Controlar o uso do celular não é abrir mão da tecnologia, mas utilizá-la ao seu favor.
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4: Piscar os olhos repetidamente, fazer movimentos involuntários com a cabeça ou emitir sons como pigarros e tosses são alguns dos sintomas da síndrome de Tourette. A condição neurológica é caracterizada principalmente por tiques motores e vocais que acontecem de forma súbita, rápida e repetitiva. Em alguns casos, os sintomas podem se intensificar em situações de estresse, ansiedade ou cansaço. Agora, um projeto de lei pode mudar a forma como os direitos dessas pessoas são reconhecidos no Brasil. O projeto de lei 1376/25, que cria a Política Nacional de Proteção dos Direitos da Pessoa com Síndrome de Tourette, prevê que pessoas com a condição possam ser equiparadas a pessoas com deficiência. Mas o diagnóstico por si só não será suficiente para garantir automaticamente esses direitos. O projeto aguarda a sanção presidencial. Na prática, será necessário comprovar de que maneira a síndrome afeta a vida da pessoa e quais barreiras ela enfrenta no dia a dia. A avaliação pode considerar aspectos como comunicação, interação social, estudos, trabalho e necessidade de adaptações. Os especialistas orientam que o primeiro passo para quem pretende buscar algum direito é reunir documentos que comprovem não apenas o diagnóstico, mas também os impactos provocados pela condição. Laudos, relatórios, exames, registros de tratamentos e acompanhamentos podem ajudar nesse processo.
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2: Olá, ouvintes da Rádio Manaim. Eu sou Andréia Taub e vamos conversar com o médico especialista em otorrinolaringologia e cirurgia cérvico-facial, o Dr. Albert Bitran. O tema de hoje é: o desvio do septo piora com o passar dos anos?
3: Olá a todos. Prazer estar aqui mais uma vez com vocês. Muita gente tem um desvio de septo de estimação. Tem aquele desvio, sabe que tem. Quando o desvio é pequeno, provavelmente ele vai continuar daquele tamanho pequeno, perturbando a pessoa o resto da vida dela. E o que acontece é que a pessoa se habitua, acostuma com aquela pequena obstrução e a vida passa. Mas em alguns casos, com o passar dos anos, a musculatura do nariz, da face, ela pode relaxar um pouquinho. E o nariz tende a ficar um pouquinho caído, a válvula do nariz tende a ficar um pouquinho mais relaxada, a cartilagem também. Ou em alguns casos de rinite, é muito comum a pessoa adquirir uma rinite depois de uma certa idade, ela não tinha rinite e passa a ter rinite. Então isso tudo faz com que aquele desvio de septo que era pequeno ou moderado, ele se torne um pouquinho mais inconveniente. Assim, o normal não é que o desvio aumente, mas que coisas assim, laterais, né, coisas adjuntas, possam contribuir para que essa obstrução piore. Na verdade, o desvio não vai mudar muito, mas o resto todo pode contribuir para piorar a obstrução.
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1: A agência reguladora dos Estados Unidos aprovou uma pílula para o câncer de pâncreas metastático. A pílula é indicada para adultos diagnosticados com adenocarcinoma, após pelo menos um tratamento sistêmico ou quando o paciente não pode usar combinações desses remédios. Segundo a agência reguladora americana, a decisão foi tomada há cerca de 6 meses e meio antes da data prevista para a conclusão da análise regulatória. A agência afirmou que a autorização cria uma nova opção para pacientes com uma doença de tratamento historicamente limitado. A aprovação de hoje oferece uma nova opção fundamental para pacientes diante de um câncer extraordinariamente difícil e historicamente complicado de tratar. O estudo foi apresentado em um congresso de oncologia. Os resultados do medicamento foram apresentados em junho durante uma sessão plenária da American Society of Clinical Oncology. O tratamento praticamente dobrou a sobrevida mediana em comparação com a quimioterapia. A sobrevida mediana indica o tempo em que metade dos pacientes apresentou progressão da doença sem representar uma média aritmética. De acordo com os oncologistas, a terapia-alvo atua sobre mutações do gene RAS, presentes em cerca de 90% dos casos de câncer de pâncreas, tanto em tumores iniciais quanto em doença avançada. Esta é a primeira terapia-alvo a demonstrar ganho de sobrevida global no cenário de câncer de pâncreas metastático, que não tem possibilidade de cura.
0: Minuto Imobiliário, com Débora Anne, especialista em direito imobiliário.
2: Hoje eu vou te dar uma dica para cuidar do seu patrimônio. Você pagou por um imóvel, mas ele continua no nome de outra pessoa? Isso é mais comum do que parece, mas pode dar um problema. Quando você compra um imóvel e só faz um contrato de gaveta, sem registrar no cartório de imóveis, o imóvel continua legalmente no nome do antigo dono. Ou seja, se ele morrer, se separar ou tiver dívida, o imóvel pode ser penhorado ou até mesmo entrar em inventário. Por isso, o certo é, fez a compra, passe a escritura no cartório e depois registre no cartório de imóveis. Só assim você vai ser, de fato e de direito, o dono do imóvel. Evite confiar só na palavra ou no papel assinado entre as partes. Enquanto você não regularizar o imóvel, ele não será plenamente seu. Esse foi o seu Minuto Imobiliário e se você tiver mais dúvidas, mande pra gente. Até a próxima.
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Em João 15, no versículo 16, lemos as palavras do Senhor Jesus: Não me escolhestes vós a mim, mas eu vos escolhi. Esta verdade é traçada neste hino, que expressa a segurança de termos paz e a promessa da tão sonhada terra prometida. Em um culto de passagem do ministério de uma igreja para outro pastor, a igreja encontrava-se triste pela saída do pastor e contente pela chegada do outro. Neste mesmo culto, o compositor, inspirado por aquele momento, sentiu que deveria falar sobre o amor de Deus pelo rebanho e também por aqueles que se dedicam ao ministério da palavra, na sua instrumentalidade, para agradar a Deus, cuidando do rebanho até a volta de Jesus, lembrando-se sempre de: Não temas, mas esforça-te, não te deixarei.

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1: Você sabia que é possível

0: E treinar o cérebro para funcionar melhor?
1: Sim,
0: mas existem limites. Nosso cérebro possui uma capacidade chamada de neuroplasticidade que permite que ele se modifique, reorganize em resposta às experiências, à aprendizagem e aos estímulos que recebe ao longo da vida. É graças a ela que conseguimos aprender a ler, dirigir e criar estratégias para lidar melhor com algumas dificuldades. Quando uma criança está aprendendo a ler, por exemplo, aquilo que inicialmente exige enorme esforço vai se tornando mais automático com a prática. O cérebro fortalece determinadas conexões e passa a realizar aquela tarefa de maneira mais eficiente. O mesmo acontece quando aprendemos um novo idioma ou treinamos uma habilidade repetidamente. Isso mostra algo muito interessante. O cérebro não é uma estrutura pronta e imutável. Ele está em constante interação com aquilo que vivemos. Mas existe uma diferença importante entre dizer o que o cérebro pode mudar e dizer que podemos transformar qualquer característica apenas com esforço ou força de vontade. Uma pessoa com TDAH, por exemplo, pode aprender estratégias para organizar melhor a sua rotina, manejar distrações, planejar tarefas e controlar impulsos. Isso, porém, não significa que ela deixou de ter TDAH porque treinou o cérebro ou se esforçou o suficiente. Da mesma forma, uma criança com uma dificuldade específica de aprendizagem pode avançar muito quando recebe intervenção adequada.
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3: Impulso, comparação e ansiedade quebram mais pessoas do que crises econômicas, você sabia? A Bíblia fala muito sobre domínio próprio. Educação financeira também é disciplina emocional. Dica prática: evite decisões financeiras quando estiver emocionalmente abalado ou muito empolgado. A calma protege o bolso. Lembre-se sempre: quem planeja tem futuro, quem não planeja tem destino.
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1: A conta de água vai ficar mais cara para moradores de 52 cidades do estado do Espírito Santo a partir deste mês de setembro. O reajuste de 6,99% vale para todos os municípios que têm os sistemas de água e esgoto ligados à Companhia Espírito Santense de Saneamento, a CESAN. O percentual foi aprovado pela Agência de Regulação de Serviços Públicos do Espírito Santo por meio da Resolução número 107, de 30 de julho deste ano. A resolução traz o resultado da segunda revisão tarifária periódica da CESAN. Esse valor é referente apenas ao primeiro ano do ciclo. Segundo a resolução, a tarifa passa de 5,84 por metro cúbico para 6,25 por metro cúbico. E há uma trajetória de diferimento prevista para os dois anos subsequentes. Ou seja, novos aumentos devem ocorrer em 2027 e 2028. A nova resolução também muda as regras da chamada taxa de disponibilidade. Ela é cobrada de imóveis que não estão ligados à rede da CESAN, mas que ficam em ruas onde a rede de esgoto já está disponível para a ligação. Pelo novo texto, mesmo que o imóvel tenha fossa, a cobrança passa a valer quando a ligação for considerada factível, com viabilidade técnica e econômica. A resolução estabelece ainda que o pagamento da taxa não elimina a obrigação legal de conectar o imóvel à rede pública. Nos casos em que for comprovada inviabilidade técnica ou econômica da ligação, a cobrança não será devida.
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1: Piscar os olhos repetidamente, fazer movimentos involuntários com a cabeça ou emitir sons como pigarros e tosses são alguns dos sintomas da síndrome de Tourette. A condição neurológica é caracterizada principalmente por tiques motores e vocais que acontecem de forma súbita, rápida e repetitiva. Em alguns casos, os sintomas podem se intensificar em situações de estresse, ansiedade ou cansaço. Agora, um projeto de lei pode mudar a forma como os direitos dessas pessoas são reconhecidos no Brasil. O projeto de lei 1376/25, que cria a Política Nacional de Proteção dos Direitos da Pessoa com Síndrome de Tourette, prevê que pessoas com a condição possam ser equiparadas a pessoas com deficiência. Mas o diagnóstico por si só não será suficiente para garantir automaticamente esses direitos. O projeto aguarda a sanção presidencial. Na prática, será necessário comprovar de que maneira a síndrome afeta a vida da pessoa e quais barreiras ela enfrenta no dia a dia. A avaliação pode considerar aspectos como comunicação, interação social, estudos, trabalho e necessidade de adaptações. Os especialistas orientam que o primeiro passo para quem pretende buscar algum direito é reunir documentos que comprovem não apenas o diagnóstico, mas também os impactos provocados pela condição. Laudos, relatórios, exames, registros de tratamentos e acompanhamentos podem ajudar nesse processo.
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1: A Agência Reguladora dos Estados Unidos aprovou uma pílula para o câncer de pâncreas metastático. A pílula é indicada para adultos diagnosticados com adenocarcinoma, após pelo menos um tratamento sistêmico ou quando o paciente não pode usar combinações desses remédios. Segundo a Agência Reguladora americana, a decisão foi tomada há cerca de 6 meses e meio antes da data prevista para a conclusão da análise regulatória. A agência afirmou que a autorização cria uma nova opção para pacientes com uma doença de tratamento historicamente limitado. A aprovação de hoje oferece uma nova opção fundamental para pacientes diante de um câncer extraordinariamente difícil e historicamente complicado de tratar. O estudo foi apresentado em um congresso de oncologia. Os resultados do medicamento foram apresentados em junho durante uma sessão plenária da American Society of Clinical Oncology. O tratamento praticamente dobrou a sobrevida mediana em comparação com a quimioterapia. A sobrevida mediana indica o tempo em que metade dos pacientes apresentou progressão da doença sem representar uma média aritmética. De acordo com os oncologistas, a terapia-alvo atua sobre mutações do gene RAS, presentes em cerca de 90% dos casos de câncer de pâncreas, tanto em tumores iniciais quanto em doença avançada. Esta é a primeira terapia-alvo a demonstrar ganho de sobrevida global no cenário de câncer de pâncreas metastático, que não tem possibilidade de cura.
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0: Saúde a todos com a paz do Senhor Jesus. São 6 horas em ponto, horário de Brasília, desta quarta-feira, hoje, 23 de setembro de 2026. Sejam todos muito bem-vindos à paz do Senhor Jesus. Que bom encontrar você nessa manhã, já conectado, sintonizado aqui na Rádio TV Manaim, para juntos estarmos aos pés do nosso Salvador, para estarmos no melhor lugar deste mundo, que é aos pés do nosso Senhor e Salvador Jesus Cristo. Que bom que você está aqui nessa manhã. Deus tem muito a falar com você e comigo também. Conosco nessa manhã, os pastores João Carlos Braga, Enéas Barbosa, Eduardo Alves e Daniel Firmino. O texto que será trazido nessa manhã está em Salmo 61, versos 1 e 2. Salmo 61, versos 1 e 2. E para darmos início a esse culto de madrugada, eu quero convidar o pastor Enéas Barbosa a aclamar o Senhor. Pastor, bom dia, paz do Senhor.
1: Bom dia, Kleber. E a paz do Senhor a você e a todos os irmãos que estão participando conosco já desta madrugada. Vamos clamar ao Senhor. Nosso Deus, nós clamamos ao Senhor nesta hora pelo poder que é no sangue do Senhor Jesus. Suplicamos ao Senhor o teu perdão, o renovo da nossa comunhão. Nos conceda uma bênção de libertação. Nós clamamos assim, em nome do Senhor Jesus.
2: Amém.

0: Te louvamos, Senhor, glorificamos ao Teu nome, que podemos ver a Tua glória, que esta manhã estamos aqui na Tua presença. O lugar mais precioso e maravilhoso, Senhor, é poder estar aqui em Teu nome. Senhor, Te louvamos por esta manhã, que iniciamos ouvindo o Senhor. Te bendizemos por tudo, em nome de Jesus.
1: Amém. Nós passaremos agora às orações, às intercessões. Os pastores estarão orando, intercedendo ao Senhor. Vou pedir mais uma vez ao pastor Enéas para dar início agora às intercessões.
2: Nosso Deus, nós oramos ao Senhor e a nossa oração em favor dos pastores de todos os continentes e países que estão conhecendo a obra. Que haja um entendimento, Senhor, da Tua obra por completo e que assim, Senhor, vidas possam ser alcançadas. Também nós oramos pelas reuniões realizadas diariamente com os pastores de vários países. Senhor, que nessas reuniões, Senhor, haja toda a direção do Teu Espírito Santo e que haja, assim, a transmissão daquilo que são as doutrinas da Tua obra. E que os Teus servos, Senhor, que estão, Senhor, tendo todo esse entendimento de obra, que eles possam colocar isso em prática nas suas vidas, aperfeiçoa, nós oramos em nome de Jesus.
3: Amém. Nosso Deus, nosso Pai, nós continuamos a interceder ao Senhor. Nós suplicamos, Deus, uma bênção em favor dos nossos irmãos, pastores que viajarão para dar continuidade àquilo que é a obra do Senhor no exterior. Mencionamos, ó Deus, as próximas viagens que estão direcionadas, sim, aos Estados Unidos, o Haiti, a República Dominicana, o Panamá e tantos outros países, ó Deus, sim, os quais os Teus servos estão, ó Deus, envolvidos em todos os trabalhos. Dê toda a condição, sim, dê saúde e que, acima de tudo, Deus, o Teu Espírito Santo possa os conduzir em segurança para levar este Evangelho Salvador. É o nosso pedido, a nossa súplica, em nome de Jesus. Amém. Amém.
0: Intercedemos também, Senhor, pedindo uma bênção pela paz em países que estão em conflito, especial ali, Ucrânia, Rússia, Senhor, que o Senhor possa preservar, cuidar, Senhor, dos Teus servos, livrando de toda qualquer dificuldade ou ataque, Senhor. Oramos também pela administração do presbitério, conselho presbiteral, todos os Teus servos que ali estão para tomar as decisões, sejam sempre na direção do Senhor. Abençoa a pessoa do presidente, Senhor, pastor Alexandre, oramos em nome de Jesus.
4: Amém. Amém. Senhor, nós intercedemos pelos Teus servos que estão em países onde há perseguição da igreja.
3: Tenha misericórdia, Deus.
4: Senhor Deus, nós Te pedimos, renova a fé deles a cada manhã. Senhor Deus, nós sabemos que há lugares onde os Teus filhos nem podem nem mesmo se manifestar, se reúnem em sigilo, Senhor, mas ali está o Teu Espírito Santo a cuidar deles.
3: Amém.
4: Pai, por misericórdia, sê com os Teus servos em todos os lugares do mundo onde o Evangelho está sendo pregado. Renova-lhes a fé, a esperança na vinda de Jesus, a certeza.

0: certeza da coroa da justiça. Abençoa-os assim, Senhor, onde estiverem, porque nós oramos em nome de Jesus.
1: Amém. Agora você que está em casa, você vai ter a oportunidade também de orar e colocar diante do Senhor a sua necessidade pessoal. É momento de oração.

Meus amados, o texto para nossa meditação nesta manhã está no Salmo 61, versos 1 e 2, que diz: Ouve, ó Deus, o meu clamor, atende a minha oração. Desde o fim da terra clamo a Ti por estar abatido o meu coração. Leva-me para a rocha que é mais alta do que eu. Eu queria que você meditasse agora em quem é que está fazendo esta oração. É ninguém menos do que o rei Davi, o homem mais rico de Israel, o homem mais poderoso com o seu exército invencível, o homem que habitava em um palácio, o homem que tinha tudo o que precisava. E apesar disso, esse homem, ele faz uma oração ao Senhor, no momento em que ele se encontra abatido, e o pedido dele é: leva-me para a rocha que é mais alta do que eu. Este pedido de Davi para nós é o pedido de alguém que tem um entendimento de quem é o Senhor, o entendimento da grandeza do Senhor para a nossa vida. Eu quero que você medite especialmente na expressão: a rocha que é mais alta do que eu. Esse é o entendimento que nós não podemos perder nenhum dia da nossa vida. Salomão tinha esse entendimento. Salomão construiu um grande templo em Jerusalém para o Senhor. Mas ele, na sua oração, ele diz: Senhor, eu sei que nem os céus e nem os céus dos céus te podem conter, quanto mais esta casa que eu fiz para ti. Para nós, uma casa gigante feita de pedra, de ouro, de madeira, de prata, mas para Deus, um pequeno ponto no meio de Jerusalém. Lembre-se de Naum. Naum, ele diz que as nuvens que muitas vezes cobrem toda a nossa cidade ou toda uma grande região do país são apenas os pés do Senhor. Quando você anda numa estrada de terra, levanta aquele pozinho no seu pé, as nuvens são apenas isso, de tão grande é o Senhor. As nuvens são o pó dos seus pés, diz o profeta Naum. O profeta Isaías, ele diz que Deus pesa os montes em balanças de precisão. Aquela balança que qualquer coisinha já varia quando você mede o peso do ouro ou o peso da prata. Os grandes montes que para nós são intransponíveis, para Deus são pesados em balanças de precisão. O mesmo profeta diz que o céu é o trono do Senhor e o planeta Terra é apenas o escabelo, o banquinho dos seus pés. É esse Deus grandioso, maravilhoso, que Davi está citando na sua oração. É esse Deus que Davi diz: leva-me para a rocha que é mais alta do que eu. Muitas vezes nós, diante dos nossos problemas, vamos procurar a solução próximo de nós. Talvez nos nossos bens, talvez em amigos, em quem confiamos, talvez na nossa segurança própria. Só que nenhuma delas é mais alta do que nós. Aquele que é mais alto do que eu, aquele que é mais alto do que você, é totalmente acessível a todos nós.

0: quando estamos necessitados. Este é o entendimento de Davi. Este é o entendimento que Deus quer nos dar nesta madrugada. O que você tem para enfrentar neste dia? Qual a situação com a qual você já acordou pensando nela? Lembre-se, há uma rocha que é mais alta do que você. Diga para o Senhor como Davi falou: Senhor Deus, leva-me para a rocha que é mais alta do que eu.
1: Bendito é o Senhor.
0: É nessa rocha que nós nos refugiamos. Essa rocha para quem Deus nos leva é o Senhor Jesus Cristo. Ele é a pedra de esquina. Ele é a pedra angular. Ele é a rocha que dava água para Israel. Não para uma, duas ou três pessoas, mas o mesmo livro dos Salmos diz que fluíram rios da rocha. Eram 600 mil pessoas bebendo da água que saía de uma rocha. Vê quão grande esta rocha é. Vê quão imponente ela se apresenta diante da nossa pequenez. Que bom que somos pequenos. Que bom que temos uma grande rocha para ir até ela. Uma rocha que é mais alta do que nós. Eu convido você agora a orar ao Senhor, junto comigo, como Davi orou também. Vamos colocar diante de Deus esse nosso dia. Vamos colocar diante de Deus qualquer coisa que possa estar abatendo a nossa alma e dizer: leva-me, Senhor, até a rocha que é mais alta do que eu. Vamos orar? Assim, Senhor, nós temos aprendido.
1: Bendito é teu nome, Deus.
0: Que a tua rocha é mais alta do que todos nós. Por isso, na hora do abatimento, por isso, na hora da perseguição, por isso, na hora, Senhor Deus, da desesperança, nós te pedimos sempre: leva-nos à rocha que é mais alta do que nós. Se há, Senhor, alguém neste momento que está entristecido, se há alguém, Senhor Deus, que até mesmo teve o seu sono perturbado durante esta noite, que neste exato momento esteja sendo visitado pelo teu Espírito Santo, estejam sendo renovadas as suas forças, que a sua esperança, Senhor Deus, seja acrescentada à sua vida. Abençoa assim, levando tantos quantos necessitam a rocha que é mais alta do que nós. Tudo isso nós te pedimos e em teu nome nós dizemos: que a graça do Senhor Jesus Cristo, que o amor de Deus, o nosso eterno Pai, e que a comunhão do Espírito Santo repouse sobre as nossas vidas, desde agora e para sempre.
1: Amém.
0: Amém.

no Santo Evangelho Eterno, são 6:20, 6:20, horário de Brasília, desta quarta-feira. Queridos, tem um pedido de oração, aliás, são vários pedidos de oração. A Helena, lá de Portugal, nossa irmã Helena, ela pede oração pela igreja Cristã Maranata, que está lá em Sítio Cruz do Pau, em Portugal, completando 10 anos da igreja ali naquela localidade, lá em Portugal. E ela pede oração para que o Senhor possa acrescentar mais irmãos, mais vidas, né? Abençoar ali a igreja em Portugal. Amém. Vamos estar orando, sim. Também a nossa irmã Patrícia e seu esposo Alex pedem oração. Eles são lá de Macaé, Rio de Janeiro. Pedem oração pela vida física, saúde mental, saúde física e saúde espiritual. A esse casal, Patrícia e Alex, que o Senhor possa continuar governando a vida deles, direcionando todas as coisas. Também a irmã Marilda Macedo, né? Vamos estar orando pela irmã Marilda Macedo. Ela é de Juiz de Fora, Minas Gerais. Ela vai passar por uma junta médica ainda esta semana, esse mês, e porque ela vai passar por uma cirurgia delicada, uma cirurgia, os médicos chamam de cirurgia aberta, com previsão de duração de 8 horas a cirurgia. Então, é uma cirurgia de grande porte, delicada. Vamos estar orando pela nossa irmã Marilda. Irmã Marilda Macedo, lá de Juiz de Fora. Também vamos estar orando pela irmã Maria de Assis. Ela tem 62 anos, é de BH, Belo Horizonte. Pela sua saúde mental, está tendo crise de pânico. Vamos estar orando pela nossa irmã Maria de Assis. Elizabeth, é de Minas Gerais. Desculpa, é de Minas Gerais. Ela disse assim: Kleber,

0: Gostaria de pedir oração pela minha filha, que está viajando neste momento a trabalho, indo para São Paulo. Amém, irmã Elizabeth. Depois me manda o nome da sua filha, tá bom? Para a gente poder orar aqui por ela. Mas já vamos estar orando pela filha da irmã Elizabeth, que está em viagem. A irmã Claudete, ela pede oração. Ela é de Caçapava do Sul. Pede oração pela recuperação. É um irmão que fez um procedimento, né? Ela fez um procedimento de coluna, o diácono lá de Caçapava do Sul. Vamos estar orando também por esse diácono lá de Caçapava do Sul, que passou por uma cirurgia de coluna que não é fácil, né? Não é brincadeira. Hoje quem está aniversariando é o irmão Arilson. Ele é lá de Piuí, Minas Gerais. Ele é irmão da Hilda, irmão também do Adilson, é filho da nossa irmã Marinha e do seu João, e é cunhado do Neuci, né? Parabéns, Arilson, Deus te abençoe, viu? Recebendo um abraço de toda a família e, claro, nossa aqui também da Rádio Manaim, tá bom, querido? Quem está aniversariando também é a irmã Rosana, ela é de Santa Luzia, Minas Gerais. O seu pai, Otelmo, está mandando um grande abraço e muitas felicidades para sua filha, a Rosana, ou Osana, é Rosana aqui. Um grande abraço, feliz aniversário, tá bom? São 6:23, 6:23, vou pedir o nosso PH, pastor Paulo Henrique, para colocar na tela, por favor, o texto dessa manhã. O pastor João, ele trouxe a mensagem no Salmo 61, versos 1 e 2, vamos reler o texto para que possamos entrar aqui no nosso pós-madrugada. Isso, obrigado, PH, está aí na sua tela. Assim diz o texto sagrado dessa manhã: ouve, ó Deus, o meu clamor, atende a minha oração. Verso 2: desde o fim da terra clamarei a ti, quando meu coração estiver desmaiado, leva-me para a rocha que é mais alta do que eu. Louvado seja o nome do nosso Deus. Meus queridos, o texto nessa manhã, ele é um clamor sincero, é um clamor de um homem que grita por socorro em um momento de profunda angústia. Ele estava angustiado, estava cansado emocionalmente, se sentia isolado. Davi, naquele momento, se sentia frágil, vulnerável, sobrecarregado pelas circunstâncias. Eu estou falando isso para que você possa ter uma noção como era o estado de espírito da vida naquele momento. O pastor falou sobre isso. Se sentia frágil, mas nós somos frágeis mesmo. Mas Davi se sentia assim. Mas Davi tinha algo que eu aprendo com ele nessa manhã, é que ele não se afastava de Deus. Por mais triste ou angustiado que ele estivesse, a situação, a circunstância, isso é natural do homem, do ser humano. Nós ficamos tristes, angustiados, aflitos, mas nem assim ele se afastava de Deus. E usa uma palavra que eu gosto muito, que é clamor. Quando a gente clamar, clamar quer gritar para o socorro, mostrando que tinha uma urgência urgentíssima. Davi, pastor João, ele percebe que o problema é maior do que sua própria capacidade de resolver aquele problema. Por isso que ele precisa de socorro. Ele precisava de um lugar seguro. Ele precisava de um lugar que lhe desse estabilidade, refúgio, segurança. Um colo. Ele fala para essa rocha que é maior do que eu. Paz, senhor pastor João.
1: Paz do senhor Kleber e todos os nossos irmãos que vão participar desse momento de meditação da palavra do Senhor, não é? É um entendimento de fé. Você está falando de uma rocha que você não vê, de uma rocha que você não toca, mas de uma rocha que está lá quando você precisa. Foi interessante a colocação que você fez, né, que não foi colocada na palavra da madrugada. Diz assim: Davi estava enfrentando um problema que era maior do que ele. Automaticamente, então, você precisa achar uma solução que seja maior do que o seu problema. E você vai ver isso na vida de Davi em todo o tempo. Quer ver? Especialmente na batalha dele contra Golias. Golias era maior do que ele. Golias era maior do que todo mundo, né? Mas aí, quando ele vai enfrentar Golias, que colocam nele a armadura de Saul, e que ele pega, não dá para andar com isso, ele está

0: demonstrando, não é isso que vai me livrar. A armadura todos tinham. Saul poderia estar com a armadura. Por que ele enfrentou Golias?
1: Uhum.
0: Né? Porque Golias era muito grande. Então ele vai, e quando Golias vem para cima dele, ele fala assim, tu vens a mim com espada, escudo e lança, mas eu vou a ti em nome do Senhor dos Exércitos.
1: Muito maior que Golias.
0: Muito maior do que Golias, exatamente. Isso é que a gente precisa aprender e precisamos praticar isso na nossa vida. Quantos exemplos nós podemos... Eu citei aqui alguns exemplos que as citações, né, de profetas como Naum, como Isaías, e a expressão de Salomão diante daquela casa. Né, eu fico imaginando assim, as pessoas vendo o templo sendo inaugurado, o fogo do céu caindo, o altar sendo aceso. Devia estar uma alegria muito grande. Aquela casa era muito grande diante de nós. Mas o entendimento de Salomão é... Isso aqui é como se fosse um chalé para Deus, pequenininho, né? Porque, Senhor, nem os céus e nem os céus dos céus te podem conter. Você quer ver um exemplo que eu acho muito interessante? O exemplo de Ezequias. Ezequias recebe cartas do rei mais poderoso da época dele, que era Senaqueribe, o rei da Síria. E nas cartas Senaqueribe dizia que ia destruir Jerusalém, que ia botar abaixo a casa de Deus, que o povo ia servir a ele como seus escravos. E manda isso escrito em cartas para Ezequias. Ezequias pega as cartas e vai para o templo. Senhor, mandaram umas cartas aqui para ti. Mais ou menos como se ele estivesse dizendo assim. Mandaram umas cartas aqui para ti, dizendo que vão destruir a tua cidade, que vão matar as pessoas do teu povo e que vão botar abaixo a tua casa. Não tem o que fazer. Como eu, Ezequias, rei de um reino desse tamaninho, que era o reino de Judá, vou fazer frente a um homem que estava dominando tudo no Oriente Médio. Só tem uma solução. Eu vou a alguém que é maior do que ele. É isso que Davi está dizendo aqui. Eu quero ir, Senhor, a rocha que é mais alta do que eu. Esse entendimento da grandeza do Senhor é que nos mantém de pé, é que nos faz caminhar, mesmo quando não estamos vendo a solução. Mas vamos, seguimos. Porque nós não estamos indo em direção a alguém que é igual a nós. Se fosse igual a nós, não precisaríamos. Mas estamos indo em direção a alguém que é uma rocha mais alta do que eu. Que essa expressão fique na nossa mente durante esse dia.
1: Aleluia.
0: Já recebi até algumas mensagens aqui de pessoas falando da bênção que receberam. Por saber que Davi colocou isso para o Senhor. Senhor, a rocha é mais alta do que eu.
2: A irmã Patrícia, ela disse assim, Kleber, a palavra de hoje, ela veio ao encontro do meu coração. Porque é assim mesmo que estou me sentindo, frágil, debilitada, cansada. As mensagens estão chegando aqui. E ela diz, realmente eu peço que Deus me coloque nessa rocha. É mais alta do que eu.
0: Né?
2: Louvado seja o nome do Senhor. Pastor Enéas Barbosa, que oração sincera de Davi. Ele não fingiu que estava tudo bem, mas ele abriu o coração e disse a verdade. Ele disse, meu coração está desmaiado. Eu preciso de ajuda, preciso de um socorro. Davi fez um pedido que ecoa através dos séculos até hoje. Ele disse, leva-me para a rocha, que é maior do que eu. Não era uma pedra qualquer, mas aqui é o próprio Deus. E essa deve ser a nossa oração nessa manhã também. Paz, Senhor Pastor.
3: Paz, Senhor Kleber. Paz, Senhor, todos os irmãos que estão participando conosco, né? Nesse momento aqui. A oração, ela é fundamental na vida do servo. A oração, ela nos leva a entender que é um recurso que o Senhor tem dado para os seus servos. O pastor João aqui, ele falou sobre fé. E você falou também sobre, muitas vezes as pessoas olham para uma luta maior do que eles. Só que quando nós paramos para analisar o momento que estamos vivendo, nós muitas vezes olhamos para muitas coisas. E quando vemos, vem o temor de olhar naquilo que é visível, aquilo que é palpável. Mas a fé nos remete a olhar com uma visão espiritual. Assim foi Davi. Davi, ele era rei, como o pastor mesmo mencionou. Tinha um reino, tinha posses, mas ele nunca esqueceu de quem ele era,

0: se colocava como pastor, mas se colocava na posição de ovelha, como o Senhor é o meu pastor, né? Ou seja, em Jesus não vai faltar nada para nenhum de nós. E a oração, ela é um acesso que nós temos direto à eternidade, ao Senhor. O pastor falando aqui de alguns profetas, de alguns servos do passado, e eu fico parando para imaginar a oração, o momento como Elias, né, colocou tudo em ordem, colocou a revelação, e a oração dele, Senhor, manda fogo. A oração de homens que viveram lutas, provas, mas que viram o recurso vindo de encontro à sua necessidade. Nesta manhã, nós estamos aqui nessa madrugada, você mesmo, Kleber, já mencionou quantas necessidades, irmãos. Quantos que estão vivendo? Você citou, inclusive, alguns que estão vivendo como tendo crise de pânico, ansiedade, vivendo batalhas que muitas vezes não são visíveis e que, ao olhar humano de quem está vivendo, é uma batalha muito alta, é algo que é muito grande. Mas quando nós exercemos a fé orando, quando nos colocamos na posição de estarmos abrigados nessa rocha que é Jesus, que é o lugar mais alto, é o ponto onde nós vamos ter comunhão, nós vamos ter acesso a esse Deus Todo-Poderoso, é o que vai fazer toda a diferença nas nossas vidas. Eu tive uma experiência uns dias atrás, Kleber, uma irmã que ela participa das madrugadas constantemente. Uhum. E ela, a oração dela, uma senhorinha que ela já não tem mais a condição de estar nos cultos da madrugada todos os dias. E ela falou assim, inclusive, o nome dela é Marinette, é a irmã Marinette, é filha do pastor Leandro. E ela falou comigo o seguinte, ah, pastor, o meu desejo é estar na madrugada, mas eu fiz uma oração a Deus. Eu falei, Senhor, olha, eu não tenho condição, mas hoje eu quero estar na madrugada, eu quero buscar o Senhor na madrugada. É uma oração, conforme você falou, um coração reto, mas qual é a necessidade dela? De estar buscando aquele que é a rocha mais alta, ou seja, é estar presente daquele que é o Todo-Poderoso. Oração de uma irmã, coração reto.
1: Amém. Pastor Eduardo, também conosco nessa manhã. Pastor, assim como a maioria de nós, Davi passou a maior parte da sua vida com o coração sobrecarregado. Vou citar alguns exemplos aqui que ele passou. Por exemplo, ele foi esquecido pelo próprio pai Jessé. Quando Samuel foi na casa dele, Jessé, acabou? É só isso? Não. Ah, tem um menorzinho lá. Quer dizer, ele esqueceu.
0: Quase esqueci.
1: Quase esqueci. Outra coisa, ele era incompreendido pelos irmãos. Ele foi levar alimento para os irmãos. E quando ele chegou, a recepção foi: o que você está fazendo aqui? Né? Ele foi injustiçado por Saul. Saul tentou matá-lo quantas vezes? Não é verdade? Incriminá-lo. Enfim. Ele foi ameaçado de morte? Sim. Teve uma situação que Saul jogou a lança em cima dele. Se ele não sai da frente, né? Se Deus não tira ele da frente da lança, ele ficava por ali mesmo. Ele foi traído pelos seus amigos. E aqui eu vou só citar um, Aitofel. Mas foram vários, não é verdade? Há momentos da nossa vida em que nos sentimos assim também. Cansado, sobrecarregado, sentindo fraco, sem esperança de continuar a caminhada. Mas é em um desses momentos de abatimento que ele escreveu esse Salmo 61. Desculpa, bati no microfone aqui. Que ele escreveu o Salmo 61, fala: ouve, ó Deus, o meu clamor, meu pedido. Atende meu pedido de socorro. Porque ele sabia a quem ele estava recorrendo. Ele não só servia a Deus, mas ele sabia o tamanho, o poder e a grandeza desse Deus que ele estava orando, pastor. Nós temos que ter essa consciência também. O pastor João falou aqui a grandeza do Senhor, né? Ele até citou aqui em off, né? Há um provérbio, não sei onde está escrito isso, mas que na linha da palma da mão de Deus correm os rios da terra, né? Mas no texto também diz que Deus, ele coloca na palma, na covinha,

0: Outro dia nós sermos acompanhados pelo nosso irmão mais velho,
1: Verdade.
0: ou pelo pai, e alguém dizia assim, ó, fulano hoje vem acompanhado com o irmão dele, que é grandão.
2: É verdade.
0: Não era assim? E aquilo trazia para nós, né? Criança, estou dando um exemplo aqui, obviamente, muito simples, né? Trazia muita segurança.
1: Isso,
0: Por favor, Cleber.
1: eu lembrei que você lembrava de uma criança que ela é da igreja Cristã Maranata, lá de Kepler, no Rio de Janeiro, acho que é isso aí,
2: Isso,
1: Kepler. E isso que eu vou falar já aconteceu, tem uns 5 anos atrás, ela deve ter uns 10 anos agora. Ela tinha 5, 6 anos na época. A mãe dela me mandou um vídeo, ela orando ao Senhor, ela de joelhos, e ela falou assim, ela orando ao Senhor, da forma dela falar, e ela disse assim: Meu Deus, eu sei que o Senhor é um Deus grandão, por isso o Senhor vai me ouvir.
0: É a consciência da criança, né? Ela descobriu a grandeza desse Deus também, né? É maravilha. Então vejam, e aí o Kleber, usando, né, o pai de Davi, Jessé, os seus irmãos, que em algum momento falharam, se esqueceram. Mas esse Deus, né, que pelo Espírito foi trazido para nós aqui, é aquele Deus que não se esquece, que não nos abandona, que não chega atrasado.
1: Glória a Deus.
0: Muito pelo contrário, o profeta Isaías vai dizer também, né, corroborando com as muitas colocações que os pastores mencionaram aqui, o profeta Isaías vai dizer que ele se assenta sobre o globo da terra.
1: Aleluia.
0: Tamanha a sua grandeza, tamanha aquilo que só ele, como Deus, é capaz de fazer pela vida do homem. É importante dizermos que, conforme o pastor Enéas também que nos antecedeu, que colocou, né? Davi, embora com ele estivesse todos os recursos desta vida, até além por ser rei, todos os recursos materiais, isso nunca subiu ao seu coração como o maior. Maior para ele, maior para a igreja do Senhor, é o nosso Deus.
1: Amém.
0: Porque tudo que há nesta vida passa. A saúde, hoje a temos, amanhã, só Deus sabe. As riquezas, hoje temos, amanhã, ou daqui a pouco, como foi o caso, né, de Jó, né, que por um instante, né, toda hora vinha um mensageiro, ó, Jó, aconteceu isso, acabou, ó, seus filhos, acabou, enfim, tudo se acabou. Eu acho interessante nessa colocação de Jó, porque aquele mensageiro vai dizer assim, mas eu sobrevivi, eu estou aqui para te contar isso. Mas a grande verdade era que ele, como todos os servos, perderam muito, mas nunca perderam a fé no Deus Todo-Poderoso. E isso é que faz a grande diferença na vida do homem. Ele reconhecer, o pastor João colocou bem, né? Olha, isso é fé. Está relacionado diretamente à fé. E de fato, saber que diante dos maiores embates da vida, nós temos esse Deus. O Deus Todo-Poderoso, que luta por nós, que vence por nós, que a nossa confiança está depositada nele, dia após dia. Essa é a vitória daquele que serve o
1: Aleluia.
0: Senhor.
1: A irmã Nilceia, de Macaé, Rio de Janeiro, pede oração em favor do irmão Carlos Augusto, que se encontra hospitalizado, está entubado, está fazendo tratamento contra um câncer. E ao fazer uma quimio, ele teve uma reação, então está entubado. Vamos estar orando por ele, né? Nosso irmão Carlos Augusto, lá de Macaé, Rio de Janeiro. Pastor Daniel Firmino. Pastor, eu vou fazer uma pergunta para você que está em casa, você que está nos assistindo agora. Você já se sentiu assim, no fim da terra? Porque Davi estava assim, olha só. Ele disse assim, no verso 2: Desde o fim da terra, clamarei a ti. Você já se sentiu assim? Tão distante de Deus e parecia impossível alcançá-lo? Já, né? Pois é. Mas o salmista, ele fala assim: se eu descer a mais profunda cova, o Senhor vai estar lá. Se eu subir o mais alto aos céus, o Senhor vai estar lá também. O dia e luz e trevas, para Deus é tudo igual. Não tem como você se esconder do olhar de Deus. Meu Deus, não tem lugar impossível que ele não possa ir. Não tem problema impossível que ele não possa resolver. E Davi clamou: quando meu coração estiver desmaiado, E a palavra aqui hebraica para desmaiado significa fraco.

0: exausto, abatido. Então, quando eu estiver abatido, fraco, me sentindo cansado, ele diz: eu vou clamar a ti, e o Senhor atenda a minha oração. É a imagem de alguém que não tinha mais força. Estava orando como assim, o último fôlego de esperança. Você está se sentindo assim? É nesse cenário, pastor Daniel, que Davi faz essa oração, esse salmo, esse cântico, esse louvor para Deus. E eu lembrei aqui, quando o Senhor estava saindo da... São Jesus saindo do templo, os discípulos empolgados e olharam e falaram: Senhor, olha que coisa imponente, que lindo esse templo, que coisa maravilhosa. O Senhor falou assim: não vai ficar pedra sobre pedra. Essa foi a resposta. Não vai ficar pedra sobre pedra. E não ficou. O nosso Deus é esse Deus cheio de graça e misericórdia, que está sempre pronto a inclinar-se para ouvir o clamor do necessitado, que se sente fraco, sem força, sem reação. Paz, Senhor, pastor Daniel.
1: Paz, Senhor a todos. É uma pergunta bem didática e bem direta, né? Se já sentiu como se estivesse lá no fim. Pode ser que alguém está nos acompanhando agora essa manhã e está nesse momento, sentindo lá no fim, lá no fim da terra. Parece que ninguém está te vendo. Parece que você está hiper escondido. E diante de uma situação como essa, houve fôlego ou entendimento para que Davi pudesse expressar a Deus o seu pedido. E aí eu separei aqui alguns tópicos bem importantes. Primeiro, ele pede: Senhor, atende a minha oração. Deus sempre vai estar pronto para atender, mas eu tenho que clamar. Se eu não clamar, ele não vai atender. Né? Chegar aqui e falar: João, e João vai olhar para mim. Por quê? Chamei João. Chamei a atenção. Então, a oração nada mais é do que você chamar a atenção de Deus, atrair a atenção de Deus para você. E o abatimento foi o acúmulo de várias situações que ocorreram na caminhada, que até foi citado aqui, né? Saul, Golias e assim por diante. Chegou o momento que estafou. Só que tem uma coisa muito importante: na fraqueza, porque para você ser levado, alguém está te levando, é porque você não está tendo força mais. É onde Deus opera, é onde Ele trabalha, é onde Ele cuida, é onde Ele dá a solução. E Ele fala assim: olha, meu coração está batido, me leva. É o pedido de socorro: Senhor, não tenho força mais. Agora está na tua mão. É o Senhor agora por mim. E interessante que nesse momento, quem tem nos levado é o Espírito Santo. Né? Ele tem nos conduzido, tem nos trazido, tem nos convencido do pecado. Aí o pecado traz fraqueza. E as coisas vão se mudando, multiplicando as bênçãos e o Senhor conduzindo todas as coisas. E em Filipenses, eu separei até aqui o versículo, ele começa assim, né? 4:12-13, sei estar abatido, sei também ter abundância em toda a maneira, em todas as coisas estou instruído, sendo levado pelo Espírito Santo, tanto ter fatura como ter fome, tanto ter abundância como a padecer necessidade. Mas ele diz uma coisa: posso todas as coisas naquele que me fortalece. Amém. Só o Senhor para nos fortalecer nesse momento.
2: Louvado seja Deus.
1: Leve se tua família que está passando por um momento difícil, né? Até não ver, né? Uma perda na família, está num velório nesse momento. Você pode todas as coisas. Nós temos um Deus que nos fortalece, está nos levando, está nos guiando. E sabe qual é o segredo aqui do levar aqui? É porque Davi não queria se afastar. Foi a primeira palavra que Kleber puxou aqui. Eu quero ser levado para a rocha mais alta, porque eu não quero me afastar. Não se afaste do Senhor.
2: Não quero ir sozinho, né?
1: Pronto. É isso mesmo, não quero ir sozinho, não quero me afastar. Esse é o grande segredo. Louvado seja o nome do Senhor.
0: Aí isso me fez lembrar de Paulo, quando ele estava ali na carta 2 Timóteo, capítulo 4, quando ele fala: olha,

0: traz a minha capa, traz os pergaminhos, traz os meus livros, fala assim, mas não deixe para trás, por favor. Deixe, por favor, que eu estou colocando. Os pergaminhos que representam a palavra, na hora da luta, da aflição, não se afaste da palavra. Passa como Davi, se aproxime da rocha. Leva-me para a rocha, que é mais alta do que eu, não é? E não se afastar, mas sim se aproximar da rocha.
1: E a tendência de quem está abatido ou entristecido, se afastar, se isolar. Ele vai se isolar, é a tendência, né? Os problemas psicológicos vêm, tudo, é tendência. Mas Deus tem uma solução. E é perto dele. É como você abre a madrugada, o lugar mais perto podemos estar.
0: É a melhor era do mundo, os pés do Senhor.
1: É o Senhor. Não tem outro, né, cara?
0: Não tem outro. Pastor, assim, antes, Pastor João, a Célia, ela é aqui do Espírito Santo, DDD 27, pede oração pelo seu filho, Rafael. Ele está com refluxo, que o faz vomitar todo dia, o dia todo. Em um mês já perdeu 15 quilos. Está fraco, sofrendo. Diz Cleber, hoje estou precisando dessa rocha, que é maior do que eu. Estou me sentindo assim, como Davi. Então, é hora de ser levada para a rocha que é maior do que tu, maior do que você. Não é? Pastor João Carlos Braga, pastor, Deus ouve as nossas orações quando estamos fortes ou quando estamos fracos. Ele ouve. E Davi sabia que uma rocha elevada era um lugar de segurança, onde ele era impossível ele ser atacado. Era impossível ser atacado. E eu lembro sempre dessa cena. Uma vez eu estava no aeroporto e eu vi um pai, ele alto, grande, um homem alto, com a criança pequenininha. Ele estava quase se agachando para andar de mão, segurando a mão da criança. E a criança, só vi aquelas pernas passando perto da criança, eu vi que ela estava meio assustada, porque o pai estava lá em cima, e a criança lá embaixo, aquele monte de perna, bolsa, mala passando perto dele. Aí, no momento, ele puxou assim a mão do pai, aí ele olhou, o pai pegou ele e botou ele no colo, num braço só.
2: Resolveu
0: o problema. Ele olhou e sorriu para mim, assim, como dizer, agora eu estou bem. É esse sentimento que nós temos que ter na hora da aflição, na hora do sufoco, na hora da luta, é pedir o colo do nosso pai, ou seja, nos braços do Senhor, a rocha que é maior do que eu.
2: Sim, Kleber, por isso que nós falamos que o grande segredo é a fé, né? Porque você tem que ter intimidade com o Senhor para crer nele. Se você não crer, você vai buscar o quê? Se é um problema, é maior do que você.
0: Verdade.
2: E eu tava me lembrando aqui, né, que o Senhor tem feito, das experiências que eu tenho passado com o Senhor, tá lembrando da experiência de minha mãe, né? Eu levei minha mãe uma vez para fazer uma viagem de navio. Era piloto de navio e havia possibilidade de levá-la. E eu a levei para o Japão, para a China.
0: Uhum.
2: E ela gostou muito daquilo. Mas na volta nós pegamos uma tempestade, um vento forte, que a gente não conseguia ver a proa do navio.
0: Era quase um euroquilão.
2: Muito mais do que Euroquilã, dentro do Mediterrâneo, estava no sul da África. Né? Aquele lugar que chamava-se Cabo das Tormentas, antigamente,
0: sim,
2: as caravelas não passavam.
0: É verdade.
2: Era o grande problema de chegar na Índia, né? A gente já aprendeu na escola, era passar pelo Cabo das Tormentas. E minha mãe, ela ia à igreja muito comigo, mas não deixava o vício dela e nem queria se batizar. Ia todo dia à igreja, cantava os hinos todos, mas não queria se batizar, não queria deixar o vício dela, porque ela estava preocupada com meu irmão, se o meu irmão ia se converter ou não. Então ela não buscava Jesus, de aceitar Jesus, porque queria que meu irmão aceitasse primeiro. Com a cabeça de mãe, tá tudo certo. Mãe é assim mesmo, pensa mais no filho do que nela. E nós pegamos essa tempestade, foram 8 dias sem conseguir ver a proa do navio. E foi um negócio tão sério ao ponto do comandante não dormir mais no camarote dele. Ele foi dormir no passadiço, lá em cima.
0: Já pronto para...
2: Pronto, qualquer coisa, o piloto chamava ele, tinha um sofazinho ali. Imagina o comandante dormindo num sofazinho, coberto com cobertor, tipo assim, piloto, qualquer coisa me chama. E minha mãe viu aquela cena e minha mãe pensou assim, meu Deus, se esse homem que tem essa experiência toda tá com medo, imagine eu. E aí foi quando minha mãe me contou que ela foi pro camarote, era o nosso camarote, ela foi... E ela se ajoelhou e ela falou com o Senhor assim, Senhor, se essa tempestade melhorar, eu vou chegar no Brasil e eu vou me batizar. Ela foi a rocha que era mais alta do que ela e mais alta que a tempestade. Né? Eu não sei se ela pensou em Jesus quando os discípulos...

0: estava naquele
1: No barco,
0: barco,
1: né?
0: é alguma coisa assim. Eu sei que ela fez essa oração. Kleber, no dia seguinte, céu
1: Céu
0: azul,
1: de brigadeiro.
0: céu de brigadeiro, mar
1: Mar
0: de
1: de almirante.
0: almirante. Minha mãe imediatamente pegou todo o vício que ela tinha, se desfez daquilo tudo ainda no navio, chegou no Brasil, procurou o pastor, pastor, eu quero me batizar, se batizou, serviu ao Senhor até o último dia da sua vida. É essa experiência que a gente precisa ter. E você vê, às vezes, uma pessoa que ainda não é nem um servo do Senhor, mas já ouviu falar dessa rocha mais alta do que ela. E foi aquilo, né? Isso é uma experiência de fé. É a experiência de Misael, Ananias e Azarias, quando a ordem do rei é assim: vocês não vão se prostrar, estou dando uma chance para vocês. Ó rei, não vamos nos prostrar. Mas seria possível que o seu Deus livrasse vocês da fornalha? Olha, Deus pode nos livrar. Se não nos livrar, tão somente morreremos, mas não nos prostraremos diante da estátua. Nós temos estátuas que se levantam diante de nós todos os dias, são levantadas diante de nós todos os dias, né? E tem hora que a gente olha e fala assim: gente, não tem mais solução nenhuma. Ou eu entrego nas mãos de Deus, ou então eu vou me afastar, vou me embora. E aí o pedido é: leva-me para a rocha. Esse verbo mostra até a incapacidade de Davi de ir sozinho. Leva-me, Senhor. Não foi ele que saiu correndo e falou: Senhor, preciso que, como o menino que o pai teve que colocar no colo. Levou. E Sadraque, eu não gosto de usar esses nomes, né? Misael, Ananias e Azarias foram lançados lá dentro da fornalha. Os homens que os lançaram, o negócio estava tão quente que eles morreram lá fora, com o calor, e, no entanto, quando olhavam lá para dentro, em vez de três, tinham quatro. Quem estava lá dentro? A rocha mais alta.
1: Aleluia.
0: A rocha mais alta do que a fornalha de fogo. Entendeu?
1: Aleluia. Amém.
0: E ali os três saíram livres.
1: Um minutinho, pastor, para a gente
2: encerrar. Só um detalhe.
1: Uhum.
2: João falou da experiência com a mãe dele. Nós entendemos segurança e insegurança, né? Entendemos tudo isso aí, o ato de fé. Davi fala bem assim: uns confiam em carros, outros em cavalos, mas nós faremos menção do nome do Senhor, nosso Deus. Uns encurvam-se e caem, mas nós, né, estamos de pé. Ouça-nos, ó Rei, quando clamarmos. Essa mãe que falou do filho que tem, eu tenho certeza que no clamor dela, nessa manhã, nessa madrugada, o Senhor está atento ao clamor dela. E é
1: Aleluia, aleluia.
2: Ele que tem poder de operar.
1: Glória a Deus. A irmã Rosilene diz assim: Kleber, a lição que aprendemos é que ao invés de guardar a dor ou o desespero, o caminho correto é transformar o sofrimento em uma conversa sincera, aberta com Deus, que é o único que tudo pode e o único que pode nos ajudar. A irmã, ela não colocou o nome dela, pré-geração. Ela disse assim: Kleber, hoje é meu aniversário. Ah, não, ela disse assim: meu nome é Lourdes, eu sou aqui de Betim, Minas Gerais. Hoje é meu aniversário, mas estou me sentindo exatamente assim como o Davi estava sentindo. Vamos estar orando por você, tá bom, irmã Maria, irmã Lourdes de Betim? Vamos estar orando para que o Senhor possa te fortalecer nessa manhã. E eu vi uma frase, pastores e irmãos que acompanham nós hoje aqui, eu vi uma frase que eu até anotei aqui no papel, que eu achei muito interessante. Diz assim: tudo que não é eterno é eternamente inútil. Tudo que não é eterno é eternamente inútil. Agora a nossa oração é a mesma, Davi. Leva-nos para essa rocha que é eterna. É a rocha eternal. É o único que pode nos ajudar, que conhece o nosso sofrimento, que nos entende e que nos salva e nos protege. O nosso Senhor Jesus. Nosso Senhor e Salvador. Vou
2: Amém.
1: Pedir ao pastor Eduardo para que possa estar orando. Temos 3 minutinhos para que possa estar orando pelos irmãos que estão nesse momento pedindo oração. Irmãos que não escreveram ou que escreveram não consegui ler aqui, porque são muitos pedidos, mas que Deus conhece todas as coisas. Vamos orar? E vou pedir aos pastores para que possam impor as mãos. É momento de oração.
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4: Eterno Deus, mais uma vez nós queremos invocar o teu maravilhoso nome.
2: Sim.
4: E suplicamos, Pai, para que a ação do teu Espírito Santo, como o Senhor já tem muito falado a nós, possa continuar, ó Deus, em favor de cada um do teu povo. Mencionamos aqui, Deus, nesta oração, a nossa irmã Lourdes ali em Cariacica, a Creuza, o nosso irmão Carlos Augusto, lá em Macaé, Rio de Janeiro,
2: Senhor.
4: Ó Deus, estes que estão ali em tratamento

0: ecológico. Senhor, que teu Espírito Santo possa ser o verdadeiro remédio para Amém, cuidar Senhor. De cada um deles, ó Deus. Dando saúde, dando força neste momento tão delicado, Pai. Mencionamos aqui também a nossa irmã Helena, lá em Portugal, que pediu pela igreja lá, que completa 10 anos, para que haja crescimento.
1: Abençoa.
0: A nossa irmã Patrícia, o Alex, a saúde espiritual dos nossos irmãos. A nossa irmã Marilda Macedo, de Juiz de Fora, que passará por aquela cirurgia. Senhor, esteja à frente, Pai. A nossa irmã Maria de Assis também, a sua saúde mental. A irmã Elizabeth, que pediu pela sua filha que está em viagem a São Paulo. Guarde, Senhor, que ela possa ser, ó Deus, luz onde estiver, dando um testemunho de que o Senhor é vivo na vida dela. De igual forma, a nossa irmã Claudete, também, ó Deus, o Esaú ali, que pede pelo seu trabalho no Rio de Janeiro. E também o jovem, ó Deus, o Rafael, a sua saúde. Deus, cuida destes. E tantos outros, como o nosso irmão bem disse aqui, que não tiveram os nomes mencionados, mas que pelo Senhor jamais são esquecidos, ó Deus. Conceda saúde ao teu povo. Mas também, Pai, receba a nossa adoração por aqueles que estão aniversariando nesse dia e já têm se refugiado nessa rocha eterna, Deus. Mencionamos aqui o Ailson, a Rosana, a Lourdes e tantos outros irmãos que nesse dia podem dizer que o Senhor tem sido bom pastor. Receba, sim, Deus, a nossa oração, a nossa glorificação, pois nós a fazemos em nome de Jesus.
1: Amém.
0: Amém, Deus.

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1: Você sabia que é possível treinar o cérebro para funcionar melhor?
2: Sim,
1: mas existem limites. Nosso cérebro possui uma capacidade chamada de neuroplasticidade que permite que ele se modifique, reorganize em resposta às experiências, à aprendizagem e aos estímulos que recebe ao longo da vida. É graças a ela que conseguimos aprender a ler, dirigir e criar estratégias para lidar melhor com algumas dificuldades. Quando uma criança está aprendendo a ler, por exemplo, aquilo que inicialmente exige enorme esforço vai se tornando mais automático com a prática. O cérebro fortalece determinadas conexões e passa a realizar aquela tarefa de maneira mais eficiente. O mesmo acontece quando aprendemos um novo idioma ou treinamos uma habilidade repetidamente. Isso mostra algo muito interessante. O cérebro não é uma estrutura pronta e imutável. Ele está em constante interação com aquilo que vivemos. Mas existe uma diferença importante entre dizer o que o cérebro pode mudar e dizer que podemos transformar qualquer característica apenas com esforço ou força de vontade. Uma pessoa com TDAH, por exemplo, pode aprender estratégias para organizar melhor sua rotina, manejar distrações, planejar tarefas e controlar impulsos. Isso, porém, não significa que ela deixou de ter TDAH porque treinou o cérebro ou se esforçou o suficiente. Da mesma forma, uma criança com uma dificuldade específica de aprendizagem pode avançar muito quando recebe intervenção adequada.
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1: Eu saúdo a todos os irmãos com a paz do Senhor Jesus. Convido a meditarmos no texto de Mateus, capítulo 21, a partir do verso 6, que diz: e indo os discípulos, e fazendo como Jesus lhes ordenara, trouxeram a jumenta e o jumentinho, e sobre eles puseram as suas vestes, e fizeram-no assentar em cima. E muitíssima gente estendia as suas vestes pelo caminho, e outros cortavam ramos de árvores, e os espalhavam pelo caminho. E as multidões,

Tanto os que iam adiante, como os que o seguiam, clamavam, dizendo: Hosana ao filho de Davi, bendito o que vem em nome do Senhor. Hosana nas alturas. E entrando ele em Jerusalém, toda a cidade se alvoroçou, dizendo: Quem é este? E a multidão dizia: Este é Jesus, o profeta de Nazaré da Galileia. Meus amados, Deus sempre quis estar próximo do homem. Desde o princípio, ele demonstra esse desejo, ele demonstra o quão o coração dele anseia por estar próximo de nós. E Jerusalém é exatamente a representação deste desejo de Deus. Deus escolheu uma cidade. Nesta cidade colocou o seu templo. E neste templo ele se manifestava para que homens e mulheres pudessem ir e se aproximar dele, pudessem ir e desfrutar da beleza, da sua santidade, do carinho, do amor que só o Senhor pode ter por cada um de nós. O texto que estamos lendo nos mostra um grande cortejo. Um cortejo que desceu do Monte das Oliveiras, que atravessou o ribeiro de Cédron e que subiu o Monte Moriá em direção a Jerusalém. Eles entram. Jesus vem montado num jumento, no filho de uma jumenta, conforme a profecia que foi proferida por Zacarias. Nesta multidão está representado todo o desejo do Senhor de nos chamar, de nos atrair para si, de nos levar até a sua presença. O texto diz exatamente assim: as multidões, tanto as que iam adiante. Esses que iam adiante eram aqueles que vinham antes do Senhor Jesus, eram aqueles que vieram descendo primeiro o Monte das Oliveiras, é aqueles que subiram primeiro o Monte Moriá, indo em direção a Jerusalém. Quantos vieram antes do Senhor? Quantos vieram anunciando que o Senhor viria? Você encontra Abel, você encontra Noé, o pregoeiro da justiça, você encontra Abraão, que desejou ver o dia do Senhor e o viu, você encontra José, com suas características tão semelhantes ao nosso Salvador, você encontra Moisés, que disse: O Senhor levantará um profeta como eu, a ele vós deveis seguir. Multidões, muitos vieram antes do Senhor, anunciando que ele estava chegando, anunciando que ele viria para nos salvar. A palavra do Senhor diz que depois dessa grande multidão que entrou em Jerusalém, vem Jesus, assentado no seu jumentinho, cumprindo a sua profecia. E o apóstolo Paulo diz: na plenitude dos tempos veio Cristo, enviado por Deus. A plenitude dos tempos aponta para um tempo exato, um tempo certo, em que o Senhor achou propício, em que o Senhor achou que era o melhor para enviar o seu filho, de forma que ele viesse pregar a sua palavra, de forma que ele viesse dar a sua vida na cruz, de forma que ele vencesse a morte ressuscitando, para abrir para nós a entrada da eternidade. Mas a palavra também diz de uma multidão que o seguia, de uma multidão que veio depois de Jesus. Essa multidão veio depois do seu ministério. Nós encontramos Estevão, que pregava ao Senhor, que fazia milagres, que olhava para o céu e que via o Senhor de pé à direita de Deus Pai. Nós encontramos Paulo, que indo em direção a Damasco, viu uma grande luz e, prostrando-se, perguntou quem era aquele que estava com ele. E ali estava o Senhor dizendo: Eu sou Jesus. E a partir daí, Paulo torna-se uma nova criatura. Nós encontramos João na ilha de Patmos, né, tendo as visões maravilhosas do Senhor, vendo o Senhor glorificado. O tempo passa, nós encontramos Martinho Lutero conhecendo a palavra de Deus que estava escondida, que estava oculta, e anunciando esta palavra em todos os lugares da Europa. Nós encontramos Daniel Berg trazendo o batismo com o Espírito Santo ao Brasil. Então, uma grande multidão veio depois de Jesus. Nessa multidão, nós estamos incluídos. Ainda há uma multidão entrando em Jerusalém. Há uma multidão seguindo a Jesus e indo ao encontro do Pai. Mas a palavra do Senhor nos diz que, além daqueles que vieram antes e daqueles que vieram depois, havia aqueles que perguntavam: Quem é este? Há aqueles que nem vieram antes e que nem estão vindo depois. Há aqueles que não conhecem Jesus, que não sabem quem ele é, que perguntam: Quem é aquele que está vindo? E a resposta da multidão era: Este é Jesus, o profeta de Nazaré.

0: prostrados diante daquele que era o Cordeiro, que parecia que tinha morrido, mas que estava vivo e vivendo eternamente. Eis o chamado do Senhor, eis a boa nova, que Cristo Jesus já veio e que voltará para levar os seus para morar com Ele na eternidade. Que Deus abençoe a todos. A paz do Senhor Jesus.
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0: Após o consumo de peixe, o Hospital São Lucas atendeu 8 pessoas, entre moradores e turistas, com sintomas de ciguatera. Todos os pacientes receberam atendimento e tiveram alta. Segundo a Vigilância em Saúde de Fernando de Noronha, os pacientes apresentaram vômitos, dores musculares, redução dos batimentos cardíacos e queda da pressão arterial. A administração de Fernando de Noronha informou que recebeu a notificação de 9 casos suspeitos de doenças transmitidas por água ou alimentos. Desses, 8 são suspeitos de ciguatera, uma intoxicação causada pelo consumo de peixes contaminados por toxinas produzidas por microalgas marinhas. 7 casos estão relacionados a um surto em um restaurante, 6 turistas e um morador da ilha de Fernando de Noronha. Outro caso é de um morador e está relacionado a outro estabelecimento. Os pacientes relataram ter consumido peixe e foram atendidos no Hospital São Lucas. Eles apresentavam sintomas gastrointestinais, além de dormência ou formigamento na pele, queda da pressão arterial, dores musculares, redução dos batimentos cardíacos. Todos apresentaram melhora e receberam alta hospitalar. O estado de saúde dos pacientes é considerado estável. A Secretaria Estadual de Saúde de Pernambuco informou que cerca de 190 casos suspeitos de ciguatera foram registrados na ilha entre 2022 e 2025. Os casos envolvem moradores e também turistas.
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1: A Vigilância em Saúde de Fernando de Noronha investiga um surto de intoxicação.

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2: Olá, ouvintes da Rádio Manaim. Eu sou Andréia Talba e vamos falar com a psicopedagoga Eveline Ataídes. O tema de hoje é: meu filho recebeu um diagnóstico de um transtorno de aprendizagem. O que devo fazer?
3: Olá, ouvintes da Rádio Manaim. Como é bom estar aqui com vocês, compartilhando as informações. Diagnósticos de transtornos são realizados por uma equipe multidisciplinar. Os principais transtornos que afetam a aprendizagem, Andréia, são a dislexia, que é um transtorno relacionado à aprendizagem da leitura e da escrita. A discalculia, que está relacionada à matemática, aos números, aos cálculos. A distorgrafia, que está relacionada à parte motora da escrita. Às vezes a criança não consegue escrever, não tem uma coordenação motora com essa aptidão. O transtorno do espectro autista e o TDAH, que são mais comuns, né, conhecidos. Os pais, quando eles recebem um diagnóstico, eles tomam um impacto. Eles ficam um pouco assustados. Então, nesse primeiro momento, o importante é a aceitação. Busque junto com os profissionais, fonoaudiólogos, psicopedagogos, junto à escola, o neuropediatra, as melhores intervenções para serem realizadas no caso do seu filho. Façam as terapias recomendadas, procure outras famílias que já vivenciaram a mesma situação ou que estão vivenciando a mesma situação para trocar experiências, para ver o que deu certo, o que não deu certo, que já vai abrir um caminho, abrir os olhos para novas oportunidades. Se informe sobre esse transtorno, procure saber como eu posso ajudar o meu filho. E o importante é que a criança seja compreendida e que receba todos os estímulos adequados para que possa ter uma vida escolar e social com o menor prejuízo possível.
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1: Uma banca diferente montada no centro de Montanha, uma cidade no norte do Espírito Santo, tem chamado a atenção de quem passa pela praça da cidade. O motivo? Não há vendedor, não há caixa ou qualquer pessoa fiscalizando as vendas. Conhecida como a banquinha da confiança, o negócio funciona sobre uma regra simples: pegar, pagar e confiar. O funcionamento é totalmente focado no autoatendimento. O próprio cliente chega, escolhe o produto que deseja levar, como pães, bolos, biscoitos, faz o pagamento, embala a mercadoria na sacola e o acerto financeiro pode ser feito de duas formas: realizando um Pix através de um QR Code impresso na banca ou depositando dinheiro em espécie diretamente em uma caixinha que fica na loja. A ideia do empreendimento partiu de Telmo Miranda, um motorista profissional que passou mais de 30 anos viajando pelas rodovias do Brasil. Durante as suas viagens, ele costumava observar bancas semelhantes que funcionavam de maneira autônoma nas margens das estradas. Após mudar de emprego, ele decidiu testar o modelo em sua cidade, em Montanha, como uma forma de complementar a renda. A inauguração do espaço ocorreu no mês de agosto e rapidamente repercutiu na internet, gerando uma enxurrada de comentários positivos nas redes sociais. Apesar do receio de que o modelo sem atendente pudesse gerar perdas financeiras, Telmo revelou que até agora não teve qualquer prejuízo.
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0: igrejas Cristã Maranata, a partir das 7h30 da noite. Você é o nosso convidado, você é a nossa convidada a estar hoje em uma das nossas igrejas para juntos estarmos em oração, louvando ao Senhor, glorificando, magnificando o nome do nosso Deus. Hoje, quarta-feira, 7h30 da noite, em uma das nossas igrejas Cristã Maranata, pertinho de você, aí na sua casa, aí perto do bairro onde você mora, tá bom? Muito bem, queridos, daqui a pouquinho nós vamos fazer um intervalo e daqui a pouquinho estaremos de volta e vamos estar mandando abraços para os irmãos que estão enviando mensagem aqui pra gente pelo nosso WhatsApp, o DDD27, telefone 98171-0048.
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seu Evangelho Eterno, 8 horas 44 minutos, 8h44, horário de Brasília. Tá tudo bem com você? Tudo certinho? Quero fazer um convite para você hoje, quarta-feira, culto das servas em todas as nossas

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1: A cidade de Vitória, capital do Espírito Santo, assumiu pela primeira vez o topo do ranking de competitividade dos municípios do Centro de Liderança Pública. A seleção avaliou 423 municípios com mais de 80 mil habitantes e mostrou quais cidades estão mais preparadas para oferecer boas condições de vida, serviços públicos eficientes e um ambiente favorável para moradores e empresas. Neste ano, Vitória desbancou a sequência de 3 anos de Florianópolis, Santa Catarina, no primeiro lugar. A cidade capixaba também alcançou o topo da seleção entre as capitais. No ano passado, a cidade ultrapassou São Paulo e se tornou a segunda cidade mais competitiva do Brasil. Já no ano anterior, Vitória ocupava a terceira posição do ranking. Outras cidades capixabas que se destacaram no ano passado tiveram resultados diferentes nesse ano. Serra e Vila Velha, na Grande Vitória, haviam ocupado a quarta e quinta posições, respectivamente, na dimensão instituições. Neste ano, Vila Velha subiu para a quarta posição, enquanto Serra caiu para a 26ª posição. No levantamento deste ano, Vitória somou as notas 81,01 em instituições, 65,72 em sociedade e 54,13 em economia, alcançando o primeiro lugar geral no Brasil. Em 2026, a cidade se destacou especialmente em funcionamento da máquina pública, em que subiu 4 posições e alcançou o topo nacional. Capital humano, em terceiro lugar do Brasil, e acesso à saúde, na 5ª posição do país.
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1: Concurso é um projeto de médio, longo prazo. Uma das maiores causas de frustração em concurseiros é a expectativa irreal de resultados rápidos, muitas vezes influenciadas por propagandas enganosas. Concurso público raramente é uma solução imediata. Deve ser encarado como um projeto de médio e longo prazo, uma transição de carreira. Projetos exigem planejamento, ajustes e paciência. Há fases de avanço e fases de manutenção. Todas fazem parte do processo. Quando você entende que o caminho leva tempo, a ansiedade diminui e a constância aumenta. O estudo deixa de ser uma corrida contra o relógio e passa a ser uma construção sólida. Quem respeita o tempo do processo, sofre menos e avança mais.
2: Rádio Manaí, anunciando o Evangelho Eterno, são 8 horas e 48 minutos, horário de Brasília. Nós vamos atender agora os nossos irmãos.
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2: Deixa eu mandar um abraço aqui para nossa irmã Brenda, DDD31. Ela disse assim: Kleber, esse DDD, esse número aqui do WhatsApp, é por aqui que a gente conta experiência? É sim, pode enviar sua experiência aqui pelo DDD 27981710048. Tá bom, Brenda? Estamos aguardando. Deixa eu mandar um abraço aqui para a irmã, tá? Para o Carlos.

Carlos, ele é de, deixa eu ver, de Natal, ele é de Natal, e diz assim, nós de Parnamirim, ele pede oração por uma amiga dele que é evangélica, é, perdeu a mãe há pouco tempo, está sofrendo, está triste, claro, com saudade, né? E ela está fazendo um tratamento sério de químio, né? Ela tem 38 anos de idade. O nome dela é Aloana, ela mora em Brasília, Asa Norte. Vamos estar orando então pela amiga do nosso irmão Carlos Chagas, né? A Aloana, que mora em Brasília, que está fazendo um tratamento, né, quimioterápico. Vamos estar orando por ela, tá bom? Obrigado, Carlos, por ter enviado essa mensagem. Também quero mandar um abraço à irmã Rosa Oliveira. A irmã Rosa Oliveira disse, Kleber, tudo bem? Eu sou da igreja do Rio Bonito, aqui em Itapetinga, pastor Jamilson. Tá bom? Ó, tô vivendo uma batalha espiritual muito grande e às vezes penso que não vou conseguir vencer. Mas eu lembro sempre do Deus grande que sirvo. Ore por mim. Vamos estar orando assim, tá bom? Irmã Rosa, continue firme na rocha aí, tá bom? Assim como o salmista Davi, ele falou, e foi o texto base hoje, né? Do nosso pós-madrugada, da madrugada e do pós-madrugada. Assim disse Davi, ó Deus, ouve, ó Deus, o meu clamor, atende a minha oração, desde o fim da terra clamaria a ti, quando o meu coração estiver desmaiado, leva-me para a rocha que é mais alta do que eu. Olha só, então permaneça na rocha, tá bom, irmã Rosa? Grande abraço, viu, com a irmã, estamos orando por ti. Há um pedido de oração para o Otávio. O Otávio vai passar por uma cirurgia na cabeça. Então vamos estar orando por ele, dando uma bênção. Ele é sobrinho da Rosilene Azevedo, DDD 37, nem isso, onde é que é, não sei. E ela disse, quero passar para os irmãos, Deus operou um milagre, né, pela segunda vez na minha vida, e a cura de 2 cânceres. E nós sabemos que sem fé é impossível agradar a Deus, é verdade. Temos que ter muita fé, por isso nós cremos no Deus Todo-Poderoso, Deus que tudo pode, tá bom? Mais irmãos aqui pra gente mandar um abraço? Sim, tem. O Jonathan Silva, Kleber, a rocha, quando foi a cruz era maior que ele, né, como homem, né? Mas como Deus, era só uma ponte, é verdade. Nosso Deus é maior do que tudo. Jonathan, é lá de Cariacica, ali do bairro Nelson Ramos. Um grande abraço, Jonathan. Um abraço também à nossa irmã Helena, lá de Portugal. A igreja em Portugal, lá em Sítio Cruz de Pau, em Portugal, onde está o pastor Lúcio Andrade. Está completando 10 anos ali, né? Então, um grande abraço aos irmãos aí de Portugal. Um abraço também à Ana Maria de Carvalho. DDD 11, é onde é São Paulo, né? São Bernardo do Campo. Ela diz, Kleber, a cada dia esse Deus é tão grande, tem nos sustentado diante das adversidades desse mundo. Um abraço, irmã Ana Maria. Um abraço aos irmãos aí de São Bernardo do Campo, em São Paulo. Um abraço também ao Ângelo Ribeiro. Ele é da Igreja Cristã Maranata de Alto Caratuíra. Ah, aqui em Vitória, pertinho de Santo Antônio ali, né? Ele diz, peço oração pela minha saúde. Passei a noite sem conseguir dormir, mas a palavra de hoje, dessa madrugada, veio ao encontro da minha necessidade. Vamos estar orando, Senhor Ângelo, para que você possa descansar, assim como o salmista diz, né? Em paz me deito, tranquilo, vem um sono, né? Só o Senhor nos faz descansar em segurança, né? Vou orar por você, tá bom, meu irmão? 8h52 da Rádio Manaíma.

Janaína, anunciando o Evangelho Eterno, agora 8:59. E vamos juntos louvando ao Senhor até as 10 horas da manhã, aqui no Bom Dia Manaim. Que bom que você está aqui conosco. Deus te abençoe. Uma excelente quarta-feira para você que acompanha a nossa programação aí na sua casa, no carro, no trânsito. Deus te abençoe.

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dia, Manaim. Rádio Manaim, 9:28, 9:28, daqui a pouquinho estaremos mandando mais abraços para os irmãos que estão enviando mensagem. Mande mais mensagem para a gente aí, 981710048. DDD 27 é o nosso WhatsApp.

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1: Longe das vinícolas italianas e dos vinhedos gaúchos, uma propriedade no norte do Espírito Santo surpreende com parreirais cheios de cachos de uva, crescendo em meio às lavouras de café e desafiando o clima quente típico da região. Entre os cafezais de Conilon e as altas temperaturas acima dos 30 graus, um produtor acreditou nesse cultivo pouco comum em sua propriedade, que fica no interior de Jaguaré, norte do estado do Espírito Santo. A diversificação vai além do cultivo, as frutas se transformam em sucos e até biscoitos. Essa experiência começou em 2018 e hoje já são mais de 400 árvores distribuídas em uma área de quase meio hectare. O desafio surgiu depois que o dono da fazenda conheceu uma propriedade que já trabalhava com a cultura da uva por meio de uma iniciativa de incentivo à produção rural. Ele gostou, achou bonito e decidiu plantar. E tem dado certo. No início, a falta de informações sobre o cultivo e a incerteza sobre o retorno financeiro que a produção daria foram os principais.

0: Os obstáculos. Em vez de depender de apenas de uma única colheita, o produtor trabalha com duas podas anuais, geralmente nos meses de fevereiro e agosto. A quantidade de uva produzida varia conforme as condições climáticas de cada ano, mas o retorno é significativo. A cada safra, o produtor consegue colher de 2 mil a 5 mil quilos de uvas por planta.
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Em João 15, no versículo 16, lemos as palavras do Senhor Jesus: Não me escolheste vós a mim, mas eu vos escolhi. Esta verdade é traçada neste hino, que expressa a segurança de termos paz e a promessa da tão sonhada terra prometida. Em um culto de passagem do ministério de uma igreja para outro pastor, a igreja encontrava-se triste pela saída do pastor e contente pela chegada do outro. Neste mesmo culto, o compositor, inspirado por aquele momento, sentiu que deveria falar sobre o amor de Deus pelo rebanho e também por aqueles que se dedicam ao ministério da palavra, na sua instrumentalidade, para agradar a Deus, cuidando do rebanho até a volta de Jesus, lembrando-se sempre de: Não temas, mas esforça-te, não te deixarei.

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1: O Espírito Santo tem pelo menos 10 concursos e processos seletivos abertos para contratação imediata e formação de cadastro de reserva. São oportunidades para diversos cargos e níveis de escolaridade, com salário que chega a R$ 4.400 mensais. Uma das seleções é a do Conselho Regional de Farmácia do Espírito Santo, que oferece 30 vagas para o cargo de advogado, sendo uma para preenchimento imediato e 29 para formação de cadastro de reserva. O salário é de R$ 3.000 reais, além de outros benefícios. As inscrições podem ser feitas até o dia 5 de outubro. A Irmandade da Santa Casa de Misericórdia de Vitória anunciou um processo seletivo para a contratação de rádio operador com exigência de nível médio completo. O salário é de R$ 2.200, mais auxílio alimentação de R$ 30 por plantão. A carga horária é de 30 horas semanais em escala de plantão 12 por 60, ou seja, 12 horas de trabalho por 60 de descanso, em turno diurno ou noturno. Na Prefeitura de Marataízes, no sul do estado do Espírito Santo, as inscrições abertas são para o processo seletivo público que visa preencher 37 vagas de agente comunitário de saúde. Cargo voltado a profissionais de ensino médio. O salário é de R$ 3.200. A Universidade do Estado de Santa Catarina abriu 941 vagas para cursos de graduação em 10 cidades do estado no vestibular de verão 2027. As inscrições vão até o dia 8 de outubro. Já a prova presencial será aplicada em 29 de novembro.
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1: Oi, gente, bom dia! Bom dia, meu amigo, bom dia, minha amiga. Quero te cumprimentar com a paz do Senhor Jesus. Que bênção é ter você aqui ligado com a gente. Hoje é quarta-feira, dia 23, hein? 23 de setembro de 2025, a partir de agora. Estamos entrando no ar para mais uma edição aqui do programa Viva o Rei. Até às 11h55, porque depois tem culto ao meio-dia, tá? Durante toda essa semana, começamos na última segunda-feira, dia 21 de setembro, e vamos até sábado, dia 26. É o fechamento aí do nosso culto ao meio-dia. Durante toda essa semana, estamos orando pela obra no exterior, orando por você, pela sua família. Participe com a gente do culto ao meio-dia, ao vivo pela rádio e TV Manaim. Olha só, vou te fazer uma pergunta aqui. Não é nada difícil, não. Você gosta de sorvete? Gosta de sorvete? Ah, o sorvete verdadeiro. Qual gosto? Gosta de quê? Sorvete de, né, de flocos, de chocolate, de morango. Qual é o sabor que você mais gosta aí? Sabe por que eu tô perguntando? Observando aqui as datas comemorativas, hoje é o dia do sorvete. Hoje é o dia nacional dedicado aí, né? Data nacional dedicada a homenagear a uma das sobremesas mais populares aqui do Brasil. Mais populares. Dia do sorvete. Então, toma muito sorvete hoje. Quem vende sorvete, as lojas de sorvetes aí, né, que vão se dar, estão se dando bem hoje, hein? Pois é, hoje é o dia do sorvete. Quando você tomar um sorvete hoje, você fala ali pro sorveteiro, hoje é dia do sorvete, hein? E dá os parabéns à loja também. Então, quando você for almoçar hoje, de sobremesa, toma aquele sorvetinho. E lembra do irmão Jorge aqui, viu? Traz pra mim aqui um sorvete. Traz, pode trazer. Vai derreter, derrete nada. Hoje é o dia do sorvete. Hoje é o dia também. Hoje é o dia da. Hoje é o início. Vamos falar das estações? Pois é. Hoje é o dia da primavera. Pois é. Início aí da primavera. Estamos marcando a chegada da primavera. Estamos chegando a marca aí de mais um momento, mais um tempo, mais uma estação. Primavera, verão, outono, inverno. Primavera chegando. Pois é. Hoje é o Dia Internacional das Línguas de Sinais. Línguas de Sinais. Promovendo a inclusão e os direitos da comunidade surda. Marcando a fundação da Federação Mundial de Surdos. Acessibilidade, recentemente tivemos, né? Tivemos aí no último final de semana o seminário Acessibilidade, a Igreja Cristã Maranata cuidando aí dos nossos irmãos. E tivemos no último final de semana um seminário de acessibilidade. Então hoje é o Dia Internacional das Línguas de Sinais.
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1: Hoje é quarta-feira, hoje é dia de culto. Hoje tem culto, tem reunião de senhoras. E vamos orar, vamos clamar já pelo culto de hoje à noite. A gente começa aqui o programa Viva o Rei, com o hino.

Deus é por nós, aqui no programa Viva o Rei. Quarta-feira. Olha, logo mais tem culto ao meio-dia. Estamos a semana, né? Tivemos a primeira semana, a madrugada, semana de madrugada, orando nas igrejas, orando aqui pela Rádio Manaim, pela obra do exterior. Segunda semana de jejum, pela obra do exterior. E agora estamos a terceira semana, orando pela obra no exterior, orando dentro do culto ao meio-dia. É a semana do culto ao meio-dia. E você, meu amigo, você, minha amiga, está convidado aí. O link do culto ao meio-dia está liberadíssimo. Tá liberado para você compartilhar. Já é inscrito no YouTube para você assistir? 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

0: 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Isso é muito importante, muito, muito importante.
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0: Tô aqui com você até meio-dia e 20,
1: hoje,
0: hein?
1: Com Jorge Pessoa.
0: Vamos juntos até meio-dia e 20. Ao vivo aqui na Rádio Manaim. Agora 10h22.

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1: Pacientes em tratamento contra câncer de pulmão pelo Sistema Único de Saúde, o SUS, terão acesso a partir de outubro a 3 novos medicamentos: brigatinib, gefitinib e durvalumab. Segundo o Ministério da Saúde, os remédios serão incluídos na rede pública por meio de uma política federal de assistência farmacêutica oncológica. O Ministério estima que muitos pacientes sejam atendidos com os três medicamentos. Consideradas terapias de alta tecnologia, as medicações podem custar até R$ 643 mil por ano na rede privada. O brigatinib e o gefitinib são terapias alvo orais, ou seja, atuam diretamente em alterações específicas das células cancerígenas. Segundo o Ministério da Saúde, os medicamentos podem ser administrados na casa do paciente e apresentam menor incidência de eventos adversos em comparação aos esquemas convencionais de quimioterapia. Já o durvalumab estimula o sistema imunológico.

0: a combater os tumores cancerígenos. Medicamento indicado para pacientes com câncer de pulmão em estágio 3, que não podem ser tratados com cirurgia. Os três remédios serão financiados integralmente pelo governo federal a partir da implementação da assistência farmacêutica oncológica, criada para ampliar a oferta de tratamentos pelo SUS. A estimativa é de que mais de 100 mil pessoas sejam contempladas pela assistência farmacêutica oncológica, com orçamento anual de 2,1 bilhões de reais.
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4: Olha, você que já estava esperando, você que já estava esperando pela quarta-feira, ela tá aqui, gente. A quarta-feira chegou. E a primavera também.

Estamos de volta ao vivo, pois é, quarta-feira. Para você que já estava almejando, vem logo quarta-feira, vem logo quarta-feira. Ela chegou, já estamos aí numa quarta-feira. Tem muita gente que já estava na expectativa, né? Expectativa da quarta-feira. Por quê? Por que você, que você gostaria que, né, que chegasse logo a quarta-feira? Tem muitos motivos, né? Tem muitos motivos. Tem gente, né? Ah, porque quarta-feira logo? Porque quarta-feira pra mim já é o meio da semana praticamente. É verdade, é verdade. Te dou toda a razão. Já é o meio da semana, né? Segunda e terça já foram embora aí. Estamos no meio de uma semana. Aí a gente já fica naquela expectativa, né? Meio de semana, metade da semana já foi, amanhã já é quinta, sexta, vem final de semana. Pois é, pra quem tá desejando aí o final de semana. Por quê? Por que que você gostaria, por que que você gostaria que chegasse logo? Por que que você ficou aí almejando essa quarta-feira? Tem muita gente, olha, não, porque quarta-feira eu tenho médico, eu tenho uma reunião, uma reunião importante, tenho que tomar uma decisão, eu tenho um negócio diferente para fazer hoje no meu trabalho aqui, estou com muitas demandas. É o dia que eu descanso mais, é o dia da minha folga, tem gente de folga hoje, tô sabendo. Pois é. Quero relembrar mais uma vez que hoje começa a primavera, tá? Hoje, primavera. Primavera aí, ó, no Brasil. Primavera. E termina quando, gente? Termina quando a primavera? Só em dezembro, tá? Começa hoje, então nós temos aí setembro, outubro, novembro, dezembro. Só fecha no dia 21 de dezembro, quando começa já o verãozão. Verão. Já parou pra pensar aqui? Tô falando de quarta-feira, falando aqui do dia da semana, dia do mês. Já parou pra imaginar aí que estamos há três meses. Há 3 meses. Faltam 3 meses pro término do ano? Pois é. Outubro, novembro, dezembro. Em 3 meses já fecha o ano, meu amigo, minha amiga. O tempo passa mesmo. E tudo tá no tempo de Deus. Tudo tá no tempo de Deus. Descanse. Descanse em Deus. Às vezes, se a gente ficar pensando o tempo todo também nisso, aí vem, né? O coração começa a bater mais rápido. Cuidado com a pressão. Vem a ansiedade. Então, calma, descanse em Deus. É um dia de cada vez. É um dia de cada vez. Um dia. Você vai acordando, vai adorando a Deus, pedindo a Deus para Deus abençoar o seu dia. Você já fez isso hoje? Já fez isso hoje? Não esquece não, hein? Amanheceu o dia, a primeira coisa é agradecer a Deus por este dia, pela noite de descanso, pelo sono. E pedir a Deus, Senhor, coloca o seu dia diante do altar do Senhor. Quero aproveitar aqui e já mencionar, olha, Senhor, abençoe meu dia. Abençoa minha quarta-feira, Senhor. É uma nova estação que está começando. Quero entregar o meu dia, a minha quarta-feira diante do teu altar. Entrego aqui a minha vida. Me usa, eis-me aqui para este dia.

0: realizar a tua obra, para dar um testemunho aonde eu estiver e aonde eu colocar as plantas dos meus pés, aonde eu colocar as minhas mãos, faça prosperar. Prospera, aonde eu entrar, aonde eu... o Senhor guardará, o Senhor guarda a minha entrada, como diz o salmista, guarda a minha entrada e a minha saída. Já orou? Muita gente acorda de manhã, já acorda com pressa naquela correria, vai para o trabalho, vai para a escola, vai para a faculdade. E esquece, eu tô falando isso com muito amor, em Cristo Jesus. Acordou? Coloque o seu dia, apresenta o dia ao Senhor. Coloque o seu dia no altar do Deus vivo. Isso é muito importante.
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0: Se você não fez, faça isso agora. Dá tempo, faz isso agora. Enquanto vai tocando louvor, vai tocando um hino, você já está ouvindo aí de fundo, fala assim: Senhor, eu entrego o meu dia. Eu entrego esta quarta-feira ao Senhor. Eu entrego a minha vida, eu entrego o meu coração, até mesmo os problemas que eu tenho para resolver hoje. Senhor, está em tuas mãos. E você vai ver que, ó, o seu dia vai ser diferente. Você vai receber boas notícias. As portas vão se abrir em nome de Jesus.

Profeta, Profeta Abacuque. Profeta Abacuque 3. Que bênção, né? Ouve, Senhor, a tua palavra. Ouvi, Senhor, a tua palavra e temi. Aviva, ó Senhor, a tua obra no meio dos anos. No meio dos anos, notifica. Na ira, lembra-te da misericórdia. Ouvi, Senhor, a tua palavra e temi. Aviva, ó Senhor, a tua obra. Profeta Abacuque 3. Graças a Deus. 10h39 agora, gente. 10h39 aqui no horário de Brasília. Olha, tem gente fazendo aniversário aí na família? Tem. Tem pessoas fazendo aniversário aí no seu trabalho.

0: 981-71-0048. 981-71-0048 é o WhatsApp da Rádio Maranhão, o WhatsApp que fala diretamente comigo. Então manda pra mim aqui que eu tô te esperando. Manda aí, é pra mandar os aniversariantes, tá? Manda sua lista aqui pra gente com os aniversariantes. Daqui a pouquinho, daqui a 5 minutos, estaremos aqui mandando esse abração, fazendo aquela homenagem.
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0: 10h41.

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1: A conta de água vai ficar mais cara para moradores de 52 cidades do estado do Espírito Santo a partir deste mês de setembro. O reajuste de 6,99% vale para todos os municípios que têm os sistemas de água e esgoto ligados à Companhia Espírito Santense de Saneamento, a CESAN. O percentual foi aprovado pela Agência de Regulação de Serviços Públicos do Espírito Santo por meio da Resolução número 107, de 30 de julho deste ano. A resolução traz o resultado da segunda revisão tarifária periódica da CESAN. Esse valor é referente apenas ao primeiro ano do ciclo. Segundo a resolução, a tarifa passa de 5,84 por metro cúbico para 6,25 por metro cúbico. E há uma trajetória de diferimento prevista para os dois anos subsequentes. Ou seja, novos aumentos devem ocorrer em 2027 e 2028. A nova resolução também muda as regras da chamada taxa de disponibilidade. Ela é cobrada de imóveis que não estão ligados à rede da CESAN, mas que ficam em ruas onde a rede de esgoto já está disponível para a ligação. Pelo novo texto, mesmo que o imóvel tenha fossa, a cobrança passa a valer quando a ligação for considerada factível, com viabilidade técnica e econômica. A resolução estabelece ainda que o pagamento da taxa não elimina a obrigação legal de conectar o imóvel à rede pública. Nos casos em que for comprovada inviabilidade técnica ou econômica da ligação, a cobrança não será devida.
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4: Olá, ouvintes da Rádio Manaim. Eu sou Andréia Talma e vamos conversar com a mastologista, a doutora Jeane Pissarra. O tema de hoje é: quais são as principais causas do câncer de mama?
5: Olá, ouvintes. O câncer de mama é uma doença multifatorial. Como se origina a célula maligna? Ela é uma célula defeituosa, gerada no processo de multiplicação celular que ocorre no nosso organismo. É uma falha no processo de formação do DNA da célula. 10% dos casos de câncer de mama são hereditários. O que significa isso? Que um gene que predispõe ao câncer é passado para a geração seguinte desde a concepção. O gene mais conhecido e mais importante é o gene BRCA, mas há vários outros e também síndrome.

0: familiares de mutações genéticas que causam câncer de mama e também de outros órgãos. Além disso, há muitos genes que contribuem para a origem do câncer de mama quando associado a outros fatores de risco, muitos, inclusive, ainda pouco estudados. Outro fator que leva ao câncer é o contato com cancerígenos. Por exemplo, radioterapia na região do tórax para tratamento de outras doenças prévias podem levar ao câncer de mama. Não estamos falando da radiação de exames, como radiografias, mamografias, tomografias, mas de radioterapia, normalmente usada para tratamento de linfomas ou de outros tipos de cânceres prévios. Também temos a ingestão de bebidas alcoólicas, porque o álcool é o alimento com relação causal mais claramente estabelecida com câncer de mama. Ele aumenta o nível de estrogênio, estando diretamente ligado ao crescimento dos tumores, conhecidos como receptores positivos de estrogênio. O uso de anticoncepcionais hormonais e de terapias hormonais também elevam o risco do câncer de mama e devem ser usados sempre com prescrição médica, após uma avaliação do risco individualizado para cada paciente. Outros fatores muito importantes são obesidade e sedentarismo. Eles são relacionados com maior risco de câncer de mama e também com menor sobrevida após o tratamento do câncer de mama. Porque o tecido adiposo, o tecido gorduroso, é uma fonte de produção periférica de hormônios esteroides, intimamente relacionados ao câncer de mama. Obesidade leva ao aumento da secreção de substâncias inflamatórias, aumento de vasos sanguíneos, mudança na flora intestinal e maior secreção de insulina, que são fatores inflamatórios que favorecem a proliferação de células cancerígenas. São muitos os fatores, mas a adoção de hábitos saudáveis é muito importante na prevenção do câncer de mama, assim como fazer o rastreamento preventivo com a mamografia anual, porque a melhor forma de evitar o câncer de mama ainda é o diagnóstico precoce.
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0: 10h52, sequência perfeito louvor, hinos para as nossas crianças, intermediários e adolescentes. Ouvimos aí, está chegando a hora, Deus forte como Jeová, as parábolas do reino. Essa foi a nossa sequência aqui, ó, perfeito louvor. E lembrando que todos os sábados nós temos um programa chamado Perfeito Louvor. E você pode acompanhar com a família, com os seus filhos, com os pequeninos, né? Pois é, de 11 da manhã ao meio-dia, todos os sábados, o programa completíssimo, com uma hora de duração, programa Perfeito Louvor.
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0: Bênção, feliz aniversário hoje, quarta-feira, dia 23 de setembro. Pode comemorar, pode glorificar a Deus. E entrem, os aniversariantes. Tem uma lista aqui e eles estão entrando, hein? Ó, feliz aniversário para a nossa irmã Ângela da Vitória. Ela é de Curijica, bairro Curijica, em Vitória, aqui na capital, no estado do Espírito Santo. Irmã Ângela, parabéns, receba um abraço aí de toda a família e que Deus te abençoe. Feliz aniversário também para a nossa irmã Divina, da Igreja Maranata de Ponto Alto, Domingos Martins, na região serrana, aqui do estado do Espírito Santo. Parabéns, parabéns. Ela diz assim: irmão Jorge, hoje estou completando 26 anos. O meu marido se chama Adair, sou esposa do diácono Adair. Parabéns, minha irmã. Deus abençoe nossa irmã Divina, que hoje completa mais um ano de vida. Tem mais, hein? Feliz aniversário para nossa irmã Alícia. Alícia completando mais um ano de vida. Um abraço para você, Alícia Isaele. Ela é de onde? De Alagoas. Alagoas, a Igreja Maranata do Hélio Vasconcelos aí em Alagoas. Tem mais. Ó, feliz aniversário também. Que Deus abençoe. Olha só, feliz aniversário aos queridos irmãos de Santa Teresa. Parabéns. Que Deus abençoe e que Deus continue sustentando em nome de Jesus. Um abraço aqui para o jovem Ótimo. O nome dele é Ótimo. É da Igreja de Santa Teresa, na região serrana, aqui do estado do Espírito Santo. Ó, você pensou que acabou? Acabou não, tem mais aniversariantes. Estamos comemorando, hein? Feliz aniversário. Parabéns, que Deus continue abençoando grandemente aí, em nome de Jesus, a você que está completando mais um ano de vida. A nossa irmã Rita, está completando mais um ano de vida. Feliz aniversário e que Deus abençoe sua vida, em nome de Jesus. Parabéns à nossa querida irmã, receba o nosso abraço, que Deus continue te sustentando e receba aqui um abraço dos irmãos de BH, de Belo Horizonte. E você, está completando mais um ano de vida? Sinta-se abraçado por toda a equipe aqui da Rádio Manaim, pelos nossos ouvintes, e que Deus te abençoe, em nome de Jesus.
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1: Piscar os olhos repetidamente, fazer movimentos involuntários com a cabeça ou emitir sons como pigarros e tosses são alguns dos sintomas da síndrome de Tourette. A condição neurológica é caracterizada principalmente por tiques motores e vocais que acontecem de forma súbita, rápida e repetitiva. Em alguns casos, os sintomas podem se intensificar em situações de estresse, ansiedade ou cansaço. Agora, um projeto de lei pode mudar a forma como os direitos dessas pessoas são reconhecidos no Brasil. O projeto de lei 1376/25, que cria a Política Nacional de Proteção dos Direitos da Pessoa com Síndrome de Tourette, prevê que pessoas com a condição possam ser equiparadas a pessoas com deficiência. Mas o diagnóstico por si só não será suficiente para garantir automaticamente esses direitos. O projeto aguarda a sanção presidencial. Na prática, será necessário comprovar de que maneira a síndrome afeta a vida da pessoa e quais barreiras ela enfrenta no dia a dia. A avaliação pode considerar aspectos como comunicação, interação social, estudos, trabalho e necessidade de adaptações. Os especialistas orientam que o primeiro passo para quem pretende buscar algum direito é reunir documentos que comprovem não apenas o diagnóstico, mas também os impactos provocados pela condição. Laudos, relatórios, exames, registros de tratamentos e acompanhamentos podem ajudar nesse processo.

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1: 11:01, tô aqui, estamos de volta e logo mais tem o nosso culto ao meio-dia. Você é o nosso convidado, participe do culto ao meio-dia com a gente, faça sua inscrição no YouTube para você receber todos os dias, você recebe todos os dias o culto ao meio-dia, a nossa programação, os nossos conteúdos, os programas da Rádio Manaim, da TV Manaim. Por isso que é muito importante você fazer a sua inscrição. Se inscreva aí no YouTube. Agora, se você quiser assistir, se você não é inscrito ainda, digite aí no YouTube, Culto ao Meio-Dia Rádio Manaim, com a data de hoje, dia 23 de setembro, aí já vai aparecer para você, Culto ao Meio-Dia, o link liberado, tá escrito assim, em breve, tá escrito no link, em breve, Culto ao Meio-Dia. Aí você já vai poder compartilhar com os amigos, com a família, com os irmãos aí da sua igreja, pro visitante, manda aí pro visitante também. Combinado? Combinado! Olha só, meu amigo, olha só, minha amiga! Participe aqui com a gente, que Deus abençoe! Ó, já eu quero ouvir também a sua mensagem em áudio. Você gostaria de mandar uma mensagem em áudio aqui pra Rádio Manaim? Isso, pode mandar aqui pro nosso WhatsApp. Envia aí pro nosso WhatsApp, o WhatsApp aqui da Rádio Manaim vai chegar diretamente aqui para mim e eu vou transmitir aqui o seu áudio. Então anota aí, DDD 27981710048. DDD 27981710048. Você vai gravar o áudio em um lugar. Presta atenção, grave o áudio num lugar de silêncio, abaixe o volume, se você tiver com o computador, né, o som do computador ligado aí, abaixe o volume, ou seu rádio, né, abaixe o volume, tem muito barulho aí? Sai daí, vai para um lugar que não tenha barulho, não tenha ruído, grave, quando você gravar o áudio, logo no início, fale o seu nome e o nome da sua cidade, se identifique, nome e o nome da sua cidade. Aí depois você começa a mandar um abraço. Por gentileza, fale o seu nome antes, se identifique. Fala assim, ó, irmãos, a paz do Senhor Jesus, meu nome é Jorge, estou em Vila Velha, aqui no Espírito Santo. Quero mandar um abraço. Aí pronto, aí você manda lá um abraço e fala a sua lista. Você vai mandar um abraço. Combinado? Fácil, ó. Tô dando pra você, né, essa didática muito simples, fácil. Objetivo com no máximo 40 segundos. No início, fale o seu nome e o nome da sua cidade. Se identifica no início. Às vezes o irmão vai falando, mandando alô, e ele não se identifica. Por quê? Porque esquece. Acaba esquecendo. Então fala logo no início o seu nome, o nome da sua cidade e o abraço que você quer enviar. Maravilha?
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0: nome do hino, Quando o Jordão Passarmos Juntos. Sim, juntos, unidos. 11:11. E mandando aquele abração pra você que tá aqui, ó, no WhatsApp da Rádio Manaim, mandando a sua mensagem, mandando o seu abraço, mandando o seu alô, mandando o seu bom dia pelo WhatsApp da Rádio Manaim. Bom dia, Pai do Senhor.
1: A paz do Senhor, irmão Jorge. Estou aqui ligadinha no seu programa, meu irmão.
0: Quem é? Eu me chamo
1: Jane, eu sou daqui, moro em Pará de Minas.
0: Ei, Jane.
1: Dizer pro irmão que a madrugada hoje foi uma bênção, meu irmão.
0: Glória a Deus.
1: Não só hoje, mas todos os dias.
0: Olha.
1: É uma bênção, nossa madrugada, as programações da Rádio Manaim.
0: Verdade.
1: O pós-madrugada, eita, que benção que é os nossos pastores queridos.
0: Amém.
1: Glória a Deus.
0: Amém.
1: Tantas coisas boas que eles têm para nos ensinar, né?
0: Verdade.
1: Tô aqui, meu irmão Jorge, muito feliz, tá?
0: Amém.
1: Porque ontem eu recebi uma visita muito boa aqui na minha casa, no meu lar, das minhas irmãs queridas.
0: É mesmo?
1: Foi uma visita muito boa, glória a Deus.
0: As irmãs,
1: tá?
0: Foram na sua casa.
1: Pai do Senhor, meu irmão Jorge.
0: Pai do Senhor, grande abraço. Um abraço aos irmãos aí de Pará de Minas. Olha que testemunho da nossa irmã. Recebendo uma bênção na programação, recebeu a visita das irmãs na sua casa aí também. Isso é maravilhoso, gente. Isso é algo maravilhoso. E fica marcado, né? Fica marcado, graças a Deus. Pai do Senhor, quem é?
2: A paz do Senhor.
0: Quem é?
2: Irmão Jorge.
0: Oi, quem é?
2: Meu nome é Sirlei.
0: Quem, Sirlei?
2: Do bairro Caivera, Igreja Cristã Maranata, do bairro Caivera, Betim, Minas Gerais.
0: Betim.
2: Mando um abraço carinhoso para o Senhor e também para todos os nossos irmãos.
0: Amém.
2: Da madrugada, a Rádio Manaim.
0: Um abraço, minha irmã. Um abraço do povo aí de Betim. Deus abençoe os queridos irmãos de Betim, Minas Gerais. Pai do Senhor.
3: A paz do Senhor, Jesus, irmãos.
0: Oi,
3: meu nome é Josélia Carvalho Raposo. Quero mandar um grande abraço para os irmãos da Igreja do Maranhão Novo.
0: Amém.
3: As demais igrejas aqui da ilha, de São Luís e do interior do estado. Uma grande bênção participar.
0: Verdade.
3: Da Rádio Manaim.
0: Amém.
3: Pai do Senhor.
0: Pai do Senhor, irmã Josélia. Deus abençoe. Um abraço no povo aí do Maranhão, hein?
4: A paz do Senhor Jesus, irmão Jorge.
0: Pai do Senhor.
4: Bom dia.
0: Bom dia.
4: Aqui é a irmã Sueli, do Residencial Santos Dumont, Santa Maria Norte, Distrito Federal.
0: E minha irmã?
4: Passando aqui para desejar uma ótima quarta-feira a vocês da rádio.
0: Para você também.
4: A todos os ouvintes.
0: Uhum.
4: E mandar um abraço para todas as irmãs, senhoras, da ICM de Santa Maria Norte.
0: Amém.
4: Hoje temos culto de senhoras aqui às 20 horas.
0: O Senhor
4: tem uma bênção para as nossas vidas. Amém. Um abração.
0: Amém.
4: A paz do Senhor.
0: A paz do Senhor. Dá um abraço no povo aí de Brasília.
5: Irmão Jorge, a paz do Senhor Jesus. Aqui é o Alexandre.
0: Fala
5: da cidade de Linhares.
0: Tudo bem, Alex?
5: Município de Linhares, bairro Santa Cruz. Quero mandar um abraço aqui para os irmãos lá da igreja do bairro Santa Cruz e fazer um convite especial.
0: Faz.
5: Para todos os irmãos da área norte de Linhares. Esse final de semana, dia 27, teremos o Evangelho Sem Fronteira no bairro Santa Cruz e queremos convidar a todos os irmãos a participarem conosco.
0: Maravilha.
5: Esse grande evento, essa grande festa. A paz do Senhor Jesus a todos os irmãos.
0: A paz do Senhor Jesus. Então, domingo agora, dia 27 de setembro, tem Evangelho Sem Fronteiras aí, ó, na Igreja de Santa Cruz, em Linhares, norte do estado do Espírito Santo. O irmão Alex tá fazendo aqui, tá fazendo esse convite. Amém, Alex. Deus abençoe e Deus continue sustentando os nossos queridos irmãos aí. Um grande abraço. Que Deus abençoe a todos no norte do estado do Espírito Santo.
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nós vamos seguindo, vamos seguindo, vamos seguindo com o programa Viva o Rei até as 11h55, tá? Agora 11h15, horário de Brasília. E vamos seguindo.

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1: A agência reguladora dos Estados Unidos aprovou uma pílula para o câncer de pâncreas metastático. A pílula é indicada para adultos diagnosticados com adenocarcinoma, após pelo menos um tratamento sistêmico ou quando o paciente não pode usar combinações desses remédios. Segundo a agência reguladora americana, a decisão foi tomada há cerca de 6 meses e meio antes da data prevista para a conclusão da análise regulatória. A agência afirmou que a autorização cria uma nova opção para pacientes com uma doença de tratamento historicamente limitado. A aprovação de hoje oferece uma nova opção fundamental para pacientes diante de um câncer extraordinariamente difícil e historicamente complicado de tratar. O estudo foi apresentado em um congresso de oncologia. Os resultados do medicamento foram apresentados em junho durante uma sessão plenária da American Society of Clinical Oncology. O tratamento praticamente dobrou a sobrevida mediana em comparação com a quimioterapia. A sobrevida

0: A mediana indica o tempo em que metade dos pacientes apresentou progressão da doença sem representar uma média aritmética. De acordo com os oncologistas, a terapia-alvo atua sobre mutações do gene RAS, presentes em cerca de 90% dos casos de câncer de pâncreas, tanto em tumores iniciais quanto em doença avançada. Esta é a primeira terapia-alvo a demonstrar ganho de sobrevida global no cenário de câncer de pâncreas metastático, que não tem possibilidade de cura.
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1: Eu saúdo a todos os irmãos com a paz do Senhor Jesus. Convido a meditar no texto de Mateus, capítulo 21, a partir do verso 6, que diz: e indo os discípulos, e fazendo como Jesus lhes ordenara, trouxeram a jumenta e o jumentinho, e sobre eles puseram as suas vestes, e fizeram-no assentar em cima. E muitíssima gente estendia as suas vestes pelo caminho, e outros cortavam ramos de árvores e os espalhavam pelo caminho. E as multidões, tanto os que iam adiante como os que o seguiam, clamavam, dizendo: Hosana ao Filho de Davi, bendito o que vem em nome do Senhor, Hosana nas alturas. E entrando ele em Jerusalém, toda a cidade se alvoroçou, dizendo: Quem é este? E a multidão dizia: Este é Jesus, o profeta de Nazaré da Galiléia. Meus amados, Deus sempre quis estar próximo do homem. Desde o princípio, ele demonstra esse desejo, ele demonstra o quão o coração dele anseia por estar próximo de nós. E Jerusalém é exatamente a representação deste desejo de Deus. Deus escolheu uma cidade. Nesta cidade colocou o seu templo. E neste templo ele se manifestava para que homens e mulheres pudessem ir e se aproximar dele. Pudessem ir e desfrutar da beleza, da sua santidade, do carinho, do amor que só o Senhor pode ter por cada um de nós. O texto que estamos lendo nos mostra um grande cortejo. Um cortejo que desceu do Monte das Oliveiras, que atravessou o ribeiro de Cédron e que subiu o Monte Moriá em direção a Jerusalém. Eles entram. Jesus vem montado num jumento, no filho de uma jumenta, conforme a profecia que foi proferida por Zacarias. Nesta multidão está representado todo o desejo do Senhor de nos chamar, de nos atrair para si, de nos levar até a sua presença. O texto diz exatamente assim: as multidões, tanto as que iam adiante. Esses que iam adiante eram aqueles que vinham antes do Senhor Jesus. Eram aqueles que vieram descendo primeiro o Monte das Oliveiras. É aqueles que subiram primeiro o Monte Moriá, indo em direção a Jerusalém. Quantos vieram antes do Senhor? Quantos vieram anunciando que o Senhor viria? Você encontra Abel, você encontra Noé, o pregoeiro da justiça. Você encontra Abraão, que desejou ver o dia do Senhor e o viu. Você encontra José, com suas características tão semelhantes ao nosso Salvador. Você encontra Moisés, que disse: o Senhor levantará um profeta como eu, a ele vós deveis seguir. Multidões, muitos vieram antes do Senhor, anunciando que ele estava chegando, anunciando que ele viria para nos salvar. A palavra do Senhor diz que depois dessa grande multidão que entrou em Jerusalém, vem Jesus, assentado no seu jumentinho, cumprindo a sua profecia. E o apóstolo Paulo diz: na plenitude dos tempos veio Cristo, enviado por Deus. A plenitude dos tempos aponta para um tempo exato, um tempo certo, em que o Senhor achou propício, em que o Senhor achou que era o melhor.

0: para enviar o seu filho de forma que ele viesse pregar a sua palavra, de forma que ele viesse dar a sua vida na cruz, de forma que ele vencesse a morte ressuscitando, para abrir para nós a entrada da eternidade. Mas a palavra também diz de uma multidão que o seguia, de uma multidão que veio depois de Jesus. Essa multidão veio depois do seu ministério. Nós encontramos Estevão, que pregava ao Senhor, que fazia milagres, que olhava para o céu e que via o Senhor de pé à direita de Deus Pai. Nós encontramos Paulo, que indo em direção a Damasco, viu uma grande luz e, prostrando-se, perguntou quem era aquele que estava com ele. E ali estava o Senhor dizendo: Eu sou Jesus. E a partir daí, Paulo torna-se uma nova criatura. Nós encontramos João na ilha de Patmos, né, tendo as visões maravilhosas do Senhor, vendo o Senhor glorificado. O tempo passa, nós encontramos Martinho Lutero conhecendo a palavra de Deus que estava escondida, que estava oculta, e anunciando esta palavra em todos os lugares da Europa. Nós encontramos Daniel Berg trazendo o batismo com o Espírito Santo ao Brasil. Então, uma grande multidão veio depois de Jesus. Nessa multidão, nós estamos incluídos. Ainda há uma multidão entrando em Jerusalém. Há uma multidão seguindo a Jesus e indo ao encontro do Pai. Mas a palavra do Senhor nos diz que além daqueles que vieram antes e daqueles que vieram depois, havia aqueles que perguntavam: quem é este? Há aqueles que nem vieram antes e que nem estão vindo depois. Há aqueles que não conhecem Jesus, que não sabem quem ele é, que perguntam: quem é aquele que está vindo? E a resposta da multidão era: este é Jesus, o profeta de Nazaré da Galileia. É isso que a igreja anuncia. Essa é a grande mensagem que Jesus deixou para nós anunciarmos. Ide, pregar o evangelho a toda criatura, que o tempo já está se acabando. Os últimos da multidão que segue estão entrando em Jerusalém. Falta muito pouco, mas ainda é tempo. Os portões ainda estão abertos. E o convite que nós fazemos a você que ouve esta mensagem é: faça parte desta grande multidão que segue o Senhor. Faça parte desta multidão que Jesus, que João viu na eternidade, todos vestidos de branco, prostrados diante daquele que era o Cordeiro, que parecia que tinha morrido, mas que estava vivo e vivendo eternamente. Eis o chamado do Senhor, eis a boa nova, que Cristo Jesus já veio e que voltará para levar os seus para morar com ele na eternidade. Que Deus abençoe a todos. A paz do Senhor Jesus.
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vida de minha alma. 11h34, confere o meu com o seu aí, 11h34 aqui no horário de Brasília. Daqui a pouco... Ih, tá chegando a hora. Daqui a pouco tem o nosso culto ao meio-dia. Participação aqui dos nossos pastores, diáconos. Estaremos juntos, orando, clamando, ouvindo uma palavra de Deus, uma palavra de esperança aqui no culto ao meio-dia. Compartilha o nosso link, tá? Compartilha o link do culto ao meio-dia. Vamos evangelizar. E hoje, quarta-feira, dia 23 de setembro, tem mais aniversariantes aqui. Um abraço para a irmã Tânia. A Tânia Mara está completando mais um ano de vida. Ela mora onde? Em Belém. Belém do Pará. Irmã Tânia! Ô, irmã Tânia, feliz aniversário. Parabéns. Deus abençoe sua vida. Olha, bom dia aí para nossa irmã Janívia. Tudo bem, Janívia? Um abraço às irmãs. Ela diz assim: irmão Jorge, olha, o senhor me concedeu hoje um grande livramento. É mesmo, irmã? Glória a Deus. O Senhor me guardou, me deu um grande livramento. Sou a Janívia da Igreja Maranata de São Cristóvão 1, Vitória, aqui no Espírito Santo. E quero lembrar que hoje é o culto das senhoras, hein? Toda a igreja convidada, todo mundo está convidado, amém. Igreja Maranata aí de São Cristóvão 1, Vitória. A irmã Janívia deixando...

0: aqui o convite. E hoje ela disse que o senhor, ela recebeu uma bênção hoje da parte do senhor. O senhor deu um grande livramento à irmã e certamente estará no culto hoje para agradecer a Deus, para louvar, para adorar e agradecer pelo livramento que o senhor concedeu. Amém. Graças a Deus. Olha, quero mandar um abraço, bom dia também aqui a nossa irmã. Um abraço aqui para a nossa irmã Michele. Alô, irmã Michele, de Campo Largo. Campo Largo aí no Paraná, tá ligada na Rádio Manaim. Ela pede oração pela sua filha. Peço oração pela minha filha, pelo meu casamento. Peço oração especial pelo meu marido, que ele ainda não conhece o Senhor Jesus. Que Deus abençoe. A minha filha teve o diagnóstico e dos médicos. Peço aos irmãos que estejam orando por ela, para que Deus possa curá-la em nome de Jesus. Ô, irmã Michele, olha, não fica desanimada, não. Chegai-vos a Deus e Ele se chegará a vós. Leve a sua filha à igreja. Deus vai te abençoar. Deus vai te guardar. O Senhor vai libertar o seu coração de tudo que você está sentindo, esse sentimento ruim, essa crise que você está passando neste momento, esse momento tão difícil. Olha, peça a Deus, clame, ore, consagre a sua vida a Deus, consagre, jejue, busque ao Senhor, e o Senhor, Ele vai aquecer. Ele vai aquecer o seu coração, vai aquecer a sua alma. Mas olha, vai para a igreja e tem ali esse encontro. O Senhor Jesus está te esperando. Ele vai te receber de braços abertos. E a igreja vai te receber, a igreja vai orar por você, vai orar pela sua necessidade. Amém, minha irmã? Deus abençoe a você, minha irmã Michele, e aos queridos irmãos aí de Campo Largo, no Paraná, que estão conectados aqui com a gente. 11h37, ah sim, tem aniversariante aqui, hoje é aniversário da irmã Miriellen. Miriellen Fialho está completando mais um ano de vida. Ela é da Igreja Maranata de Itacibá 2. Alô, Itacibá 2, em Cariacica. Recebo um abraço dos queridos irmãos aí da Igreja Maranata de Itacibá 2, em Cariacica. Recebo um abraço aqui do seu marido, do Endrigo Fialho, e de toda a família. Parabéns à irmã Miriellen Fialho, porque hoje ela está completando mais um ano de vida. Receba um abraço, receba aqui o nosso abraço também. Que Deus te abençoe grandemente. Em nome de Jesus.
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0: 11h38, vamos matar saudades? Vamos. Esse hino é antigo, hein? Mas olha, fala muito ao seu coração, fala muito comigo. Como é importante, não temas, não temas.

0: Não temas, meu irmão, não temas, minha irmã. Isso é antigo, hein? 1983. 1983. Volto já já. E olha, daqui a pouquinho, culto ao meio-dia.
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1: Você sabia que é possível treinar o cérebro para funcionar melhor?
2: Sim,
1: mas existem limites. Nosso cérebro possui uma capacidade chamada de neuroplasticidade que permite que ele se modifique, reorganize em resposta às experiências, à aprendizagem e aos estímulos que recebe ao longo da vida. É graças a ela que conseguimos aprender a ler, dirigir e criar estratégias para lidar melhor com algumas dificuldades. Quando uma criança está aprendendo a ler, por exemplo, aquilo que inicialmente exige enorme esforço vai se tornando mais automático com a prática. O cérebro fortalece determinadas conexões e passa a realizar aquela tarefa de maneira mais eficiente. O mesmo acontece quando aprendemos um novo idioma ou treinamos uma habilidade repetidamente. Isso mostra algo muito interessante. O cérebro não é uma estrutura pronta e imutável. Ele está em constante interação com aquilo que vivemos. Mas existe uma diferença importante entre dizer o que o cérebro pode mudar e dizer que podemos transformar qualquer característica apenas com esforço ou força de vontade. Uma pessoa com TDAH, por exemplo, pode aprender estratégias para organizar melhor sua rotina, manejar distrações, planejar tarefas e controlar impulsos. Isso, porém, não significa que ela deixou de ter TDAH porque treinou o cérebro ou se esforçou o suficiente. Da mesma forma, uma criança com uma dificuldade específica de aprendizagem pode avançar muito quando recebe intervenção adequada.
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4: Concurso é um projeto de médio, longo prazo. Uma das maiores causas de frustração em concurseiros é a expectativa irreal de resultados rápidos, muitas vezes influenciadas por propagandas enganosas. Concurso público raramente é uma solução imediata. Deve ser encarado como um projeto de médio e longo prazo, uma transição de carreira. Projetos exigem planejamento, ajustes e paciência. Há fases de avanço e fases de manutenção. Todas fazem parte do processo. Quando você entende que o caminho leva tempo, a ansiedade diminui e a constância aumenta. O estudo deixa de ser uma corrida contra o relógio e passa a ser uma construção sólida. Quem respeita o tempo do processo sofre menos e avança mais.

Olha, estamos fechando aqui o programa Viva ao Rei, porque vem aí o nosso culto ao meio-dia. Durante todo esse mês estamos orando pela obra no exterior. Tivemos a primeira semana de orientação, oramos na madrugada, segunda semana de jejum. E agora estamos na semana, a terceira semana, que é a semana do culto ao meio-dia. Transmissão pela Rádio Manaim, e nós vamos transmitir também pela nossa TV Manaim. Compartilhe o link, ore antes, depois você compartilha o link aí para sua família, para os amigos, para aquela pessoa que você já está evangelizando, né, visitando aí a sua igreja. É muito, muito importante. Amém? Agora, você que está precisando de oração, está precisando de oração, participe com a gente do culto ao meio-dia. Mas você já pode antecipar também, faça o seu pedido de oração. A ligação é gratuita. Nós temos aqui pastores, pastores que estão à disposição 24 horas no 0800 707 3076.

0: Pode ligar agora e um pastor vai te atender. Fala que você ouviu esse número aqui na Rádio Manaim e faça um pedido de oração. Está passando por um momento difícil, um momento de tribulação, de angústia, aflição aí da sua alma, é de aperto. Ligue, ligue agora, 0800-707-3076. Para quem está no exterior, nós temos um telefone celular, DDD 27 99309-1405. Esse número é para quem está no exterior, pode ligar diretamente pelo WhatsApp.
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3: A Vigilância em Saúde de Fernando de Noronha investiga um surto de intoxicação após o consumo de peixe. O Hospital São Lucas atendeu 8 pessoas, entre moradores e turistas, com sintomas de ciguatera. Todos os pacientes receberam atendimento e tiveram alta. Segundo a Vigilância em Saúde de Fernando de Noronha, os pacientes apresentaram vômitos, dores musculares, redução dos batimentos cardíacos e queda da pressão arterial. A administração de Fernando de Noronha informou que recebeu a notificação de 9 casos suspeitos de doenças transmitidas por água ou alimentos. Desses, 8 são suspeitos de ciguatera, uma intoxicação causada pelo consumo de peixes contaminados por toxinas produzidas por microalgas marinhas. 7 casos estão relacionados a um surto em um restaurante, 6 turistas e um morador da ilha de Fernando de Noronha. Outro caso é de um morador e está relacionado a outro estabelecimento. Os pacientes relataram ter consumido peixe e foram atendidos no Hospital São Lucas. Eles apresentavam sintomas gastrointestinais, além de dormência ou formigamento na pele, queda da pressão arterial, dores musculares e redução dos batimentos cardíacos. Todos apresentaram melhora e receberam alta hospitalar. O estado de saúde dos pacientes é considerado estável. A Secretaria Estadual de Saúde de Pernambuco informou que cerca de 190 casos suspeitos de ciguatera foram registrados na ilha entre 2022 e 2025. Os casos envolvem moradores e também turistas.
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Muito bem, faltando cinco minutos para o nosso culto a meio-dia aqui na Rádio Manaim e na TV Manaim. Você pode assistir também no YouTube, pelas nossas multiplataformas, compartilhe o nosso link. E já estaremos juntos aqui com os queridos irmãos. Olha, vamos receber hoje os irmãos do polo de José de Anchieta na Serra. José de Anchieta na Serra, marcando presença hoje aqui conosco. E daqui a pouquinho nós estaremos juntos com os pastores Marcel Bossato, André Junger, o diácono Isalmir Vieira, e você vai poder participar conosco alimentando a sua alma. Amém? Então, vai ouvindo o hino, o instrumental, vai entrando em comunhão com o Senhor. Já, o nosso culto ao meio-dia.

0: Graças a Deus, bendito seja o nome do Senhor, seja muito bem-vindo. E a partir de agora estamos entrando com o nosso culto ao meio-dia. Hoje é quarta-feira, dia 23 de setembro de 2026, estamos cumprindo uma orientação, estamos orando durante toda essa semana pela obra no exterior, aqui no culto ao meio-dia. E hoje, como mencionei agora há pouco, estamos recebendo aqui o nosso polo da Serra, os irmãos ali do polo de José de Anchieta, na Serra, na Grande Vitória do Espírito Santo, os pastores Marcel Bossato, André Junger e o diácono Isalmir Vieira. Sejam todos bem-vindos. Eu vou pedir aqui ao pastor Marcel Bossato para fazer a abertura, fazendo clamor, dando início ao nosso culto ao meio-dia. Pai do Senhor, meus queridos.
1: Amém. A paz do Senhor a todos, irmãos. Nós vamos nesta hora clamar pelo poder do sangue de Jesus. Senhor, nós clamamos pelo poder do sangue de Jesus.

Pedimos perdão dos nossos pecados, renova e restaura, Senhor, nos conceda total libertação e a comunhão do Teu Espírito Santo. É o clamor que nós fazemos, no nome de Jesus. Amém.

0: Senhor é Deus. Senhor, nós glorificamos ao teu nome, te agradecemos pela oportunidade que o Senhor tem nos concedido, dia após dia, de poder ouvir a tua voz e de ser sustentado por ti. Bendito seja o Senhor, que tem cuidado do teu povo de uma forma muito especial. Somos gratos assim, em nome do Senhor Jesus. Amém, Senhor.
1: Amém, graças a Deus. E neste momento nós vamos faremos aqui algumas intercessões. Na sequência, os irmãos estarão clamando. Acompanhe as nossas orações e participe conosco.
2: Meu Deus, nós intercedemos ao Senhor nesse instante, quando, Senhor, apresentamos todos os pastores dos continentes, países, Senhor, que estão conhecendo esta obra. Suplicamos, ó Deus, que o Teu Espírito Santo esteja nos levando, Senhor, a um entendimento maior deste projeto de salvação. Conceda, assim, a Tua bênção. Nós oramos em nome do Senhor Jesus.
0: Oramos também, Senhor, em favor das reuniões realizadas diariamente com os pastores de vários países, para a transmissão das doutrinas da Tua obra, que haja um entendimento, Senhor, através de todo o ensinamento dessas reuniões, que haja também para o desenvolvimento da comunhão com eles, entre os pastores, os países, nessas reuniões que são feitas para o conselho da Tua obra, a doutrina da Tua obra. Oramos em nome de Jesus. Amém.
3: Senhor, nós oramos a Ti também. Pedimos todo o sustento do Senhor sobre os Teus servos, aqueles que estão passando pelo período da enfermidade. Que o Senhor venha sustentar com as Tuas boas mãos, que não venham desfalecer, mas que o Teu Espírito Santo venha estar consolando e que todas as portas venham se abrir e que os Teus filhos sejam guardados do Senhor. Preserva também a saúde do Teu povo, guarda sobre todos os Teus cuidados, é o que nós oramos, em nome de Jesus.
1: Amém. Amém, graças a Deus. Meu irmão, minha irmã, fizemos aqui as nossas orações, mas também você pode fazer a sua oração. Coloque o seu motivo pessoal diante do altar do Senhor. E já já ouviremos aqui uma palavra de esperança que se encontra em João 4, verso 11. João 4, verso 11. É momento de oração.

Amém, irmãos. Mais uma vez cumprimentamos a todos com a paz do Senhor Jesus. Queremos fazer a leitura da palavra do Senhor já mencionada em João 4, verso 11, aonde nos diz assim a palavra do Senhor. E disse-lhe a mulher: Senhor, tu não tens com a que atirar, e o poço é fundo. Onde, pois, tens a água viva? Louvado o nome do Senhor. A palavra, ela nos fala do amor do Senhor em não desistir da vida do homem. A palavra aqui, especificamente, de uma senhora, onde o Senhor inicia o diálogo, e ela começa a dizer: olha, como que tu conversa comigo, diálogo, se eu sou samaritana e o Senhor judeu, porque havia uma cultura que não se podia conversar. Mas a palavra fala que o Senhor não desistiu de levar a sua palavra ao coração daquela senhora. E ela tinha uma necessidade de que todos os dias a palavra afirma que ela descia até aquele poço para levar água para sua casa. Só que a palavra nos afirma que a dificuldade ia aumentando todos os dias, porque o poço, a sua profundidade, a ausência da água, estava sendo uma realidade sobre a sua vida. E a palavra diz que o Senhor se revela dizendo: olha, se tu conhecesse quem te pede um pouco de água, tu pedirias e eu te daria água viva. E ela disse: olha, não tem como tirar, porque o poço, ele é fundo. Mas aonde tem essa água viva? O homem está à procura de uma resposta para preencher aquilo que tem levado ele a uma profundidade de não ver uma esperança. Aquela senhora, ela via só a profundidade daquele poço e não via saída. Mas a palavra fala que Jesus se revela aquilo que era a necessidade dela. O Senhor era a própria fonte das águas vivas que estava ali perto. Jesus estava dizendo para ele que ele ia, para ela, que ele ia ao fundo daquele poço. Ele ia morrer, mas ao terceiro dia ele ia ressuscitar, e com ele a fonte da água da vida ia jorrar agora para todo aquele que cresce no Senhor. Meu querido e minha querida, está nos ouvindo essa tarde. Talvez você tenha vivido um momento onde você vê a profundidade desse poço, não vê uma esperança, não vê uma luz, uma saída. Mas nessa tarde o Senhor separou este momento, esse pequeno instante, para te dizer que Ele tem a solução para a sua vida. O Senhor é aquele que pode fazer brotar a água da vida e trazer o refrigério, uma certeza de que o Senhor está no controle de tudo. O Senhor jamais desistiu e vai desistir de querer falar com você, de poder direcionar a sua vida. O Senhor mudou a trajetória daquela senhora. O Senhor não desistiu dela e o Senhor não vai desistir de você neste momento. Converse com o Senhor. Fale sua necessidade, porque Ele é a resposta que você precisa nessa tarde. Que Deus assim possa nos abençoar. Que essa palavra, ela possa preencher profundo o seu coração e que você tenha certeza de que o Senhor é a esperança para a sua vida. Louvado é o nome do Senhor. Vamos orar ao Senhor. Feche seus olhos e peça ao Senhor: Senhor, preencha o meu lar, preencha a minha vida agora, neste momento. Senhor, nós agradecemos a Ti, te bendizemos, porque um dia Tu preencheste a nossa vida. E aonde não havia esperança, o Senhor colocou a esperança viva nas nossas vidas. E pedimos agora, visita cada um dos teus filhos nessa tarde. Nós oramos assim, em nome de Jesus. E em teu nome nós dizemos que a graça maravilhosa do nosso Senhor e Salvador Jesus Cristo, o amor eterno de Deus Pai e as doces e eternas consolações do Espírito Santo de Deus repouso sobre tua amada igreja agora e até a volta gloriosa do Senhor Jesus. Amém, Senhor.

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0: Louvado seja o nome do nosso Senhor Jesus. 1:07 nesta tarde de quarta-feira, 23 de setembro de 2026. Alegria, alegria, povo de Deus, alegria, alegria em estarmos juntos nas abençoadas ondas sonoras da Rádio Manaim. Por aqui, seu amigo, irmão de fé, Elias Paé, nós iremos juntos. Nesta tarde maravilhosa na presença do Senhor, como igreja, corpo de Cristo, louvando, bendizendo o nome do Senhor, ouvindo louvores, palavras reveladas ao nosso coração, alimento para nossa alma. Hoje é o meiozinho da semana, hoje nós temos programa Vinde a Mim, hoje nós temos culto das irmãs, bênção para toda a igreja. E aqui nossas plataformas digitais para os queridos amados irmãos, amigos participarem conosco. Nosso site radiomanaim.com.br, o nosso Facebook, facebook.com/radiomanaim. Também o nosso Instagram aqui para você participar, o nosso WhatsApp, para você mandar também sua mensagem, participar conosco, pode participar em áudio, pode gravar o seu áudio, mandar mensagem para nós, já nós vamos interagir com você. Vamos então começar programa Boa Tarde Manaim.
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0: Glória a Jesus, louvado seja o nome do Senhor. 1:25 aqui na Rádio Manaém. E você continua participando conosco através das nossas plataformas digitais, o nosso site radiomanaim.com.br, o nosso Facebook, facebook.com/radiomanaim, nosso Instagram também disponível para você participar. E você participa também, inclusive, com o áudio. Mande seu áudio para a gente e nós vamos interagir com você através do nosso WhatsApp. Anote aí o nosso número, 981710048, para você participar. Alguém está aniversariando? Mande os parabéns. Quer mandar um abraço para os irmãos da igreja? Fique à vontade no nosso WhatsApp. Vamos continuar louvando, bendizendo o nome do nosso Deus. Aproveite e envie sua mensagem.
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1: Uma banca diferente montada no centro de Montanha, uma cidade no norte do Espírito Santo, tem chamado a atenção de quem passa pela praça da cidade. O motivo? Não há vendedor, não há caixa ou qualquer pessoa fiscalizando as vendas. Conhecida como a banquinha da confiança, o negócio funciona sobre uma regra simples: pegar, pagar e confiar. O funcionamento é totalmente focado no autoatendimento. O próprio cliente chega, escolhe o produto que deseja levar, como pães, bolos, biscoitos, faz o pagamento, embala a mercadoria na sacola e o acerto financeiro pode ser feito de duas formas: realizando um Pix através de um QR Code impresso na banca ou depositando dinheiro em espécie diretamente em uma caixinha que fica na loja. A ideia do empreendimento partiu de Telmo Miranda, um motorista profissional que passou mais de 30 anos viajando pelas rodovias do Brasil. Durante as suas viagens, ele costumava observar bancas semelhantes que funcionavam de maneira autônoma nas margens das estradas. Após mudar de emprego, ele decidiu testar o modelo em sua cidade, em Montanha, como uma forma de complementar a renda. A inauguração do espaço ocorreu no mês de agosto e rapidamente repercutiu na internet, gerando uma enxurrada de comentários positivos nas redes sociais. Apesar do receio de que o modelo sem atendente pudesse gerar perdas financeiras, Telmo revelou que até agora não teve qualquer prejuízo.
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Em João 15, no versículo 16, lemos as palavras do Senhor Jesus: Não me escolheste vós a mim, mas eu vos escolhi. Esta verdade é traçada neste hino, que expressa a segurança de termos paz e a promessa da tão sonhada terra prometida. Em um culto de passagem do ministério de uma igreja para outro pastor, a igreja encontrava-se triste pela saída do pastor e contente pela chegada do outro. Neste mesmo culto, o compositor, inspirado por aquele momento, sentiu que deveria falar sobre o amor de Deus pelo rebanho e também por aqueles que se dedicam ao ministério da palavra, na sua instrumentalidade, para agradar a Deus, cuidando do rebanho até a volta de Jesus, lembrando-se sempre de: não temas, mas esforça-te, não te deixarei.

0: Glória a Jesus, louvado seja o nome do Senhor. 1:55 aqui na programação da Rádio Manaim, 1:53, estou adiantando 2 minutos. 1:53 aqui da Rádio Manaim, estamos juntos aqui nessa quarta-feira, maravilhosa na presença do Senhor, e que alegria estarmos juntos, né? Que bom, como é bom quando os irmãos vivem em união, e a Rádio Manaim une os irmãos, né, em todo o mundo, com louvores, com palavras reveladas. Daqui a pouco, 2 da tarde, nós teremos Palavra Viva, tá? E os irmãos que participam conosco, louvado seja o nome do nosso Senhor Jesus. Olha aqui conosco nossa querida irmã Jéssica Firmo. A irmã Jéssica Firmo é de Timóteo, Minas Gerais. Boa tarde, irmãos do Brasil e do exterior, a paz do Senhor. Hoje, quero somente agradecer ao Senhor por mais um ano de vida. Até aqui, nos ajudou o Senhor. Meu nome é Jéssica, sou de Timóteo, Minas Gerais, ministério do pastor João Bosco. Maravilha, querida irmã Jéssica, que o Senhor abençoe a sua vida. Em nome de Jesus, que lhe dê muitos e muitos anos de vida. Glória a Deus. Conosco aqui a nossa querida irmã Sueli, lá do Residencial Santos Dumont, Santa Maria Norte, Brasília. Paz e minha querida irmã, boa tarde.
1: Ei, irmão Elias Faé, a paz do Senhor Jesus, tudo bem?
0: Tudo bem.
1: A irmã Sueli, do Residencial Santos Dumont, Santa Maria Norte, Distrito Federal.
0: Amém.
1: Passando aqui para desejar uma ótima tarde de quarta-feira para todos os irmãos. O clima aqui tá bom, tá ótimo, ventilado, querendo chover, né? Que bênção. E quero também deixar um abraço a todas as irmãs senhoras.
0: Hoje
1: às 20 horas, na ICM de Santa Maria Norte, culto de senhoras. Será uma bênção. A paz do Senhor.
0: Paz do Senhor, minha querida irmã. Hoje, culto das senhoras. Vamos estar orando pelas nossas queridas irmãs. Deixa eu mandar abraço aqui, não disse de onde é, nosso querido irmão Tárcio. Abraço, querido Tárcio. Que o Senhor abençoe a sua vida, meu querido. Os irmãos interagindo conosco, claro, vamos interagir com os irmãos. Aqui conosco, Ronaldo Levi Lopes, nosso querido irmão, Pai do Senhor Elias Faé, meu amigo, irmão de fé. Tudo bem aí? Graças a Deus, eu já ganhei o selo de ser participante da Rádio Manaim, que maravilha! E quero mandar um abraço a todos os irmãos do Brasil e do exterior, e que o Senhor Jesus abençoe a todos nesse texto de um dia. Um abraço para você também. Um abraço, querido. Glória a Jesus. Nosso querido irmão é de Pinhuí, o Ronaldo. Abraço aos irmãos em Pinhuí, sempre participando conosco aqui também, Pinhuí, Minas Gerais. Glória a Deus. Louvado seja o nome do Senhor. Aqui o irmão Everaldo Silva Santos. Everaldino, nosso irmão Everaldino, um abraço para você, querido. Olha aqui conosco a Laudiceia participando, mandando um abraço aqui, agradecendo a cada professora. Vamos ver aqui do que ela está falando. Paz
1: do Senhor, Rádio Manaim, meu nome é Laudiceia, moro no Rio de Janeiro, sou da igreja de Itajiba. De Cosmo, quero agradecer ao Senhor pela formatura que teve do projeto Aprendiz na igreja Itajiba.
0: Glória a Deus.
1: Só temos que agradecer ao Senhor por tudo que o Senhor tem feito nas nossas vidas. Se chegamos até ali foi porque o Senhor nos sustentou, nos deu graça.

0: pequena e eu coloco sempre Deus grande na minha vida.
1: Ô, Glória.
0: E eu pretendo não parar aí, eu pretendo continuar, fazer tudo melhor para o Senhor.
1: Amém.
0: E agradecer o pastor Wagner também, que abriu aquela porta ali de aula de violão, de aula de teclado, aula de bateria, aula de libras. Nós só temos que agradecer cada um dos pastores, porque eu sei eu também em primeiro lugar, né?
1: Verdade.
0: Se não fosse
1: Toda honra a ele, né?
0: essa obra maravilhosa, o que seria das nossas vidas? E queremos só agradecer por tudo que o Senhor tem feito pelas nossas vidas, como servas pequenas, mas coloca o Senhor grande na minha vida. E para mim foi um presente estar ali trabalhando para o Senhor, com meu coração grato e cheio de alegria, para trabalhar ali para o Senhor ali naquele dia. Foi um dia para mim que vai ser maravilhoso. Eu nunca vou esquecer de estar ali louvando para o Senhor. A paz do Senhor Jesus. Amém.
1: Amém, querida irmã, glória a Deus, que maravilha, né? Olha, conosco aqui também no nosso Instagram, Maria Madalena Godoy. Conosco, boa tarde, irmão Elias, e para todos os irmãos e irmãs do Brasil exterior, a paz do Senhor Jesus. A nossa irmã Vanusa Figueiredo também conosco no nosso Instagram, paz do Senhor Jesus, irmão Elias, irmãos do Brasil e do exterior, paz do Senhor, minha irmã. Olha, o José Valdo Mendes está conosco também, desejando a paz do Senhor Jesus a todos os irmãos, irmão Elias, paz do Senhor, meu irmão. A Mercedes Kister, nossa querida irmã aqui no município de Serra, a paz do Senhor Jesus, uma boa tarde, queridos. O Ademir Araújo Silva, paz do Senhor Jesus, irmão Elias e amados irmãos, glória ao Senhor Deus, minha rocha, glória ao Senhor Deus, amém. O Luiz Antônio, nosso querido irmão, Pai do Senhor, nosso Deus é soberano, ele reina desde a fundação do mundo. O Paulo Henrique da Silva, nosso irmão também conosco, desejando uma boa tarde. Aqui conosco também nossa irmã Irlena Márcia Alves, a paz do Senhor, irmão Elias Fael, os demais ouvintes desta rádio. Boa companhia de todo dia. Que maravilha, boa companhia de todo dia. Gostei, hein? O Márcio Cláudio Gomes, Maranata, o Senhor Jesus vem, abraço aos queridos irmãos em Eunápolis, na Bahia. Labiel Lopes, nosso querido pastor ali de São José dos Campos, São Paulo. Boa tarde, irmão Elias Paé. E também aos irmãos ouvintes, daqui a pouquinho estaremos juntos, irmão Elias, no Vinde a Mim, reunidos em oração nesse grande grupo de intercessão. Um abraço para você e para todos os nossos irmãos. E amigos ouvintes, amém, querido. A nossa irmã Suzana Soares, da ICM de Afogados, em Recife, Pernambuco, está conosco também. Pai do seu irmão Elias Faé, tudo bem aí? Tô aqui ligadinha, tá? Na programação desde a madrugada. Cadê minha cantora, Mirim Axa? Ela vai dar aula de canto para nós, hein? Ela canta melhor que eu. Um abraço, querida irmã. Louvado seja o nome do Senhor pela vida dos queridos e amados irmãos, ligados conosco aqui na programação da Rádio Manaim. Conosco também aqui no nosso Instagram, a nossa irmã Marilda Rodrigues. A Marildinha, nossa querida irmã, Pai do Senhor. Um abraço para os irmãos de Pinhuí e aqui de Dublin, na Irlanda, onde eu congrego. Glória a Deus, minha querida irmã Marilda Rodrigues. Glória a Jesus. Olha, já já tem palavra viva.

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2: A cidade de Vitória, capital do Espírito Santo, assumiu pela primeira vez o topo do ranking de competitividade dos municípios do Centro de Liderança Pública. A seleção avaliou 423 municípios com mais de 80 mil habitantes e mostrou quais cidades estão mais preparadas para oferecer boas condições de vida, serviços públicos eficientes e um ambiente favorável para moradores e empresas. Neste ano, Vitória desbancou a sequência de 3 anos de Florianópolis, Santa Catarina, no primeiro lugar. A cidade capixaba também alcançou o topo da seleção entre as capitais. No ano passado, a cidade ultrapassou São Paulo e se tornou a segunda cidade mais competitiva do Brasil. Já no ano anterior, Vitória ocupava a terceira posição do ranking. Outras cidades capixabas que se destacaram no ano passado tiveram resultados diferentes nesse ano. Serra e Vila Velha, na Grande Vitória, haviam ocupado a quarta e quinta posições, respectivamente, na dimensão instituições. Neste ano, Vila Velha subiu para a quarta posição, enquanto Serra caiu para a 26ª posição. No levantamento deste ano, Vitória somou as notas 81,01 em instituições, 65,72 em sociedade e 54,13 em economia, alcançando o primeiro lugar geral no Brasil. Em 2026, a cidade se destacou especialmente em funcionamento da máquina pública, em que subiu 4 posições e alcançou o topo nacional. Capital humano, em terceiro lugar do Brasil, e acesso à saúde, na 5ª posição do país.
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Braga. Eu saúdo a todos os irmãos com a paz do Senhor Jesus. Convido a meditarmos no texto de Mateus, capítulo 21, a partir do verso 6, que diz: e indo os discípulos, e fazendo como Jesus lhes ordenara, trouxeram a jumenta e o jumentinho, e sobre eles puseram as suas vestes, e fizeram-no assentar em cima. E muitíssima gente estendia as suas vestes pelo caminho, e outros cortavam ramos de árvores e os espalhavam pelo caminho. E as multidões, tanto os que iam adiante como os que o seguiam, clamavam, dizendo: Hosana ao filho de Davi, bendito o que vem em nome do Senhor, Hosana nas alturas. E entrando ele em Jerusalém, toda a cidade se alvoroçou, dizendo: Quem é este? E a multidão dizia: Este é Jesus, o profeta de Nazaré da Galiléia. Meus amados, Deus sempre quis estar próximo do homem. Desde o princípio, ele demonstra esse desejo, ele demonstra o quão o coração dele anseia por estar próximo de nós. E Jerusalém é exatamente a representação deste desejo de Deus. Deus escolheu uma cidade. Nesta cidade colocou o seu templo, e neste templo ele se manifestava para que homens e mulheres pudessem ir e se aproximar dele, pudessem ir e desfrutar da beleza, da sua santidade, do carinho, do amor que só o Senhor pode ter por cada um de nós. O texto que estamos lendo nos mostra um grande cortejo, um cortejo que desceu do Monte das Oliveiras, que atravessou o ribeiro de Cedrom e que subiu o Monte Moriá em direção a Jerusalém. Eles entram. Jesus vem montado num jumento, no filho de uma jumenta, conforme a profecia que foi proferida por Zacarias. Nesta multidão está representado todo o desejo do Senhor de nos chamar, de nos atrair para si, de nos levar até a sua presença. O texto diz exatamente assim: as multidões, tanto as que iam adiante. Esses que iam adiante eram aqueles que vinham antes do Senhor Jesus. Eram aqueles que vieram descendo primeiro o Monte das Oliveiras. É aqueles que subiram primeiro o Monte Moriá, indo em direção a Jerusalém. Quantos vieram antes do Senhor? Quantos vieram anunciando que o Senhor viria? Você encontra Abel, você encontra Noé, o pregoeiro da justiça. Você encontra Abraão, que desejou ver o dia do Senhor e o viu. Você encontra José, com suas características tão semelhantes ao nosso Salvador. Você encontra Moisés, que disse: o Senhor levantará um profeta como eu, a ele vós deveis seguir. Multidões, muitos vieram antes do Senhor, anunciando que ele estava chegando, anunciando que ele viria para nos salvar. A palavra do Senhor diz que depois dessa grande multidão que entrou em Jerusalém, vem Jesus, assentado no seu jumentinho, cumprindo a sua profecia. E o apóstolo Paulo diz: na plenitude dos tempos veio Cristo, enviado por Deus. A plenitude dos tempos aponta para um tempo exato, um tempo certo, em que o Senhor achou propício, em que o Senhor achou que era o melhor para enviar o seu filho, de forma que ele viesse pregar a sua palavra, de forma que ele viesse dar a sua vida na cruz, de forma que ele vencesse a morte ressuscitando, para abrir para nós a entrada da eternidade. Mas a palavra também diz de uma multidão que o seguia, de uma multidão que veio depois de Jesus. Essa multidão veio depois do seu ministério. Nós encontramos Estevão, que pregava ao Senhor, que fazia milagres, que olhava para o céu e que via o Senhor de pé à direita de Deus Pai. Nós encontramos Paulo, que indo em direção a Damasco, viu uma grande luz e, prostrando-se, perguntou quem era aquele que estava com ele. E ali estava o Senhor dizendo: eu sou Jesus. E a partir daí, Paulo torna-se uma nova criatura. Nós encontramos João na ilha de Patmos, né, tendo as visões maravilhosas do Senhor, vendo o Senhor glorificado. O tempo passa, nós encontramos Martinho Lutero conhecendo a palavra de Deus que estava escondida, que estava oculta, e anunciando esta palavra em todos os lugares da Europa. Nós encontramos Daniel Berg trazendo o batismo com o Espírito Santo ao Brasil. Então, uma

0: grande multidão veio depois de Jesus. Nessa multidão nós estamos incluídos. Ainda há uma multidão entrando em Jerusalém. Há uma multidão seguindo a Jesus e indo ao encontro do Pai. Mas a palavra do Senhor nos diz que além daqueles que vieram antes e daqueles que vieram depois, havia aqueles que perguntavam: quem é este? Há aqueles que nem vieram antes e que nem estão vindo depois. Há aqueles que não conhecem Jesus, que não sabem quem ele é, que perguntam: quem é aquele que está vindo? E a resposta da multidão era: este é Jesus, o profeta de Nazaré da Galileia. É isso que a igreja anuncia. Essa é a grande mensagem que Jesus deixou para nós anunciarmos: ide, pregar o evangelho a toda criatura, que o tempo já está se acabando. Os últimos da multidão que segue estão entrando em Jerusalém. Falta muito pouco, mas ainda é tempo. Os portões ainda estão abertos. E o convite que nós fazemos a você que ouve esta mensagem é: faça parte desta grande multidão que segue o Senhor. Faça parte desta multidão que Jesus, que João viu na eternidade, todos vestidos de branco, prostrados diante daquele que era o Cordeiro, que parecia que tinha morrido, mas que estava vivo e vivendo eternamente. Eis o chamado do Senhor, eis a boa nova, que Cristo Jesus já veio e que voltará para levar os seus para morar com ele na eternidade. Que Deus abençoe a todos. A paz do Senhor Jesus.
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0: eu te louvarei. Maravilha, louvar ao Senhor. 4h25, intervalo e já voltamos.
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1: Longe das vinícolas italianas e dos vinhedos gaúchos, uma propriedade no norte do Espírito Santo surpreende com parreirais cheios de cachos de uva, crescendo em meio às lavouras de café e desafiando o clima quente típico da região. Entre os cafezais de Conilon e as altas temperaturas acima dos 30 graus, um produtor acreditou nesse cultivo pouco comum em sua propriedade, que fica no interior de Jaguaré, norte do estado do Espírito Santo. A diversificação vai além do cultivo, as frutas se transformam em sucos e até biscoitos. Essa experiência começou em 2018 e hoje já são mais de 400 árvores distribuídas em uma área de quase meio hectare. O desafio surgiu depois que o dono da fazenda conheceu uma propriedade que já trabalhava com a cultura da uva por meio de uma iniciativa de incentivo à produção rural. Ele gostou, achou bonito e decidiu plantar. E tem dado certo. No início, a falta de informações sobre o cultivo e a incerteza sobre o retorno financeiro que a produção daria foram os principais obstáculos. Em vez de depender de apenas de uma única colheita, o produtor trabalha com duas podas anuais, geralmente nos meses de fevereiro e agosto. A quantidade de uva produzida varia conforme as condições climáticas de cada ano, mas o retorno é significativo. A cada safra, o produtor consegue colher de 2 mil a 5 mil quilos de uvas por planta.
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1: O Espírito Santo tem pelo menos 10 concursos e processos seletivos abertos para contratação imediata e formação de cadastro de reserva. São oportunidades para diversos cargos e níveis de escolaridade, com salário que chega a R$ 4.400 mensais. Uma das seleções é a do Conselho Regional de Farmácia do Espírito Santo, que oferece 30 vagas para o cargo de advogado, sendo uma para preenchimento imediato e 29 para formação de cadastro de reserva. O salário é de R$ 3.000, além de outros benefícios. As inscrições podem ser feitas até o dia 5 de outubro. A Irmandade da Santa Casa de Misericórdia de Vitória anunciou um processo seletivo para a contratação de rádio operador com exigência de nível médio completo. O salário é de R$ 2.200, mais auxílio alimentação de R$ 30 por plantão. A carga horária é de 30 horas semanais em escala de plantão 12 por 60, ou seja, 12 horas de trabalho por 60 de descanso, em turno diurno ou noturno. Na Prefeitura de Marataízes, no sul do estado do Espírito Santo, as inscrições abertas são para o processo seletivo público que visa preencher 37 vagas de agente comunitário de saúde. Cargo voltado a profissionais com ensino médio. O salário é de R$ 3.200. A Universidade do Estado de Santa Catarina abriu 941 vagas para cursos de graduação em 10 cidades do estado no vestibular de verão 2027. As inscrições vão até o dia 8 de outubro. Já a prova presencial será aplicada em 29 de novembro.
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3: Olá, ouvintes da Rádio Manaim. Eu sou Andréia Talma e vamos falar com a psicopedagoga Eveline Ataides. O tema de hoje é: meu filho recebeu um diagnóstico de um transtorno de aprendizagem. O que devo fazer?
4: Olá, ouvintes da Rádio Manaim. Como é bom estar aqui com vocês, compartilhando as informações. Diagnósticos de transtornos são realizados por uma equipe multidisciplinar. Os principais transtornos que afetam a aprendizagem, Andréia, são a dislexia, que é um transtorno relacionado à aprendizagem da leitura e da escrita. A discalculia, que está relacionada à matemática, aos números, aos cálculos. A distorgrafia, que está relacionada à parte motora da escrita. Às vezes a criança não consegue escrever, não tem uma coordenação motora com essa aptidão. O transtorno do espectro autista e o TDAH, que são mais comuns, né, conhecidos. Os pais, quando eles recebem um diagnóstico, eles tomam um impacto. Eles ficam um pouco assustados. Então, nesse primeiro momento, o importante é a aceitação. Busque junto com os profissionais, fonoaudiólogos, psicopedagogos, junto à escola, o neuropediatra, as melhores intervenções para serem realizadas no caso do seu filho.

0: são as terapias recomendadas, procure outras famílias que já vivenciaram a mesma situação ou que estão vivenciando a mesma situação para trocar experiências, para ver o que deu certo, o que não deu certo, que já vai abrir um caminho, abrir os olhos para novas oportunidades. Se informe sobre esse transtorno, procure saber como eu posso ajudar o meu filho. E o importante é que a criança seja compreendida e que receba todos os estímulos adequados para que possa ter uma vida escolar e social com o menor prejuízo possível.
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1: Pacientes em tratamento contra câncer de pulmão pelo Sistema Único de Saúde, o SUS, terão acesso a partir de outubro a 3 novos medicamentos: Brigatinib, Gefitinib e Durvalumab. Segundo o Ministério da Saúde, os remédios serão incluídos na rede pública por meio de uma política federal de assistência farmacêutica oncológica. O Ministério estima que muitos pacientes sejam atendidos com os três medicamentos. Consideradas terapias de alta tecnologia, as medicações podem custar até R$ 643 mil por ano na rede privada. O Brigatinib e o Gefitinib são terapias alvo orais, ou seja, atuam diretamente em alterações específicas das células cancerígenas. Segundo o Ministério da Saúde, os medicamentos podem ser administrados na casa do paciente e apresentam menor incidência de eventos adversos em comparação aos esquemas convencionais de quimioterapia. Já o Durvalumab estimula o sistema imunológico a combater os tumores cancerígenos. Medicamento é indicado para pacientes com câncer de pulmão em estágio 3, que não podem ser tratados com cirurgia. Os três remédios serão financiados integralmente pelo governo federal a partir da implementação da assistência farmacêutica oncológica, criada para ampliar a oferta de tratamentos pelo SUS. A estimativa é de que mais de 100 mil pessoas sejam contempladas pela assistência farmacêutica oncológica, com orçamento anual de R$ 2,1 bilhões.
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0: Vinde a mim, todos os que estáis cansados e oprimidos, e eu vos aliviarei. Evangelho de Mateus, capítulo 11, versículo 28.
1: Vinde a mim.
0: O convite do Senhor é para que nós o busquemos. A partir de agora, ore ao Senhor, e Ele ouvirá a sua súplica. Ele aceitará a sua oração. A palavra nos garante isso.
1: O Senhor já ouviu a minha súplica. O Senhor aceitará a minha oração. Salmo 6, versículo 9.
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3: Glória a Jesus, louvado seja o nome do nosso Deus. Nós estamos dando início a mais uma edição do programa Vinde a mim. Vinde a mim todos que estáis cansados e sobrecarregados, e eu vos aliviarei. Neste momento, dar-se-á o início de um grupo de intercessão. Forma-se, a partir daqui, da Central de Comunicações da Igreja Cristã Maranata, em Itaparica, Vila Velha, alcançando o mundo inteiro. Através da internet, muitos irmãos em vários países ligados conosco e intercedendo junto conosco. Nesse momento, a gente começa o programa Vinde a mim e você pode participar com o seu pedido de oração. Eu já vou passar o número aqui, a você que ainda não sabe o número, mas eu quero falar com você que estava procurando uma emissora de rádio para ouvir. Aí em Minas Gerais nós temos a Rádio Manaim FM, nessa região aí do Vale do Aço, na zona da Mata Mineira, e parou aqui e estava ouvindo a nossa programação. Estava procurando a emissora e parou aqui, estava ouvindo os louvores, gostou e está passando por uma situação difícil. Deus quer te dar uma bênção, o Senhor quer te dar uma bênção. E nesse momento você ficou curioso em saber o que é isso, grupo de intercessão, está se formando. É isso. Essa é a Rádio Manaim anunciando o Evangelho Eterno. Grupo de intercessão. Nesse momento estaremos em um só corpo, né? Estaremos como igreja, corpo de Cristo. E estaremos nesse momento um orando pelo outro. E se você tem uma necessidade que tem tirado o seu sono, e você no seu trabalho, às vezes fica inquieto, está sempre lembrando disso, Deus tem uma bênção para a sua vida. O número para você ligar e fazer, para você mandar o seu pedido, falei ligar, por favor não ligue, porque aqui a gente não consegue atender, porque está no WhatsApp Web. O número é o 27981710048. Já guarda aí, 27981710048. Você vai mandar o seu pedido de oração. Deus tem uma bênção para a sua vida. Pastor querido, conosco, pastor Eduardo Brito, Pai do Senhor, querido, alegria estar recebendo o Senhor mais uma vez aqui.
4: Amém. A paz do Senhor, Faé, a paz do Senhor a todos os irmãos que participam deste programa, que para nós é de grande importância, porque é um momento de oração,
3: verdade,
4: de crescimento espiritual, de falarmos com Deus. E nosso abraço aí a todos que se achegam a este momento, por toda parte, no Brasil e no exterior. Temos certeza que receberemos a bênção do Senhor. Glória a Jesus.
3: Amém. Louvado seja o nome do Senhor Jesus. Nós vamos, então, pedir a você que coloque "não quero me identificar". Se você não quiser se identificar, você quer falar do seu pedido de oração, mas não quer se identificar. E coloque "não quero me identificar". E a você que

0: de se identificar, coloque o seu nome, não deixe de colocar o seu nome não, tá bom? O seu bairro, a sua cidade, e aí por em diante, se você quiser colocar. Nós vamos primeiro dar início com o clamor, e depois nós vamos participar de um louvor, e nós vamos depois, então, dar início aos pedidos de oração. Pastor Eduardo Brito, fica à vontade, pastor, para a gente começar com o clamor.
1: Amém. Vamos orar. Deus Santo, clamamos pelo poder que há no sangue do Senhor Jesus, rogamos por libertação, comunhão, perdoa, Deus, os nossos pecados e leva-nos nesta tarde às águas tranquilas do Teu Espírito Santo. Que a alegria do Senhor seja a nossa força nesta tarde e que o Senhor se revele com poder, graça, glória aos nossos corações. Oramos pela fé, em nome do Senhor Jesus. Amém.

Louvado seja o nome do Senhor. Agora nós vamos dar início aos pedidos de oração. Pastor Eduardo Brito está comigo aqui. Hoje nós estamos nós dois aqui. Então eu vou fazendo os pedidos. O pastor vai interagindo comigo aqui também. E lembrando, 3h30, na primeira meia hora, nós teremos o primeiro momento de oração. O querido Rafael Berger, Pai do Senhor, Jesus, irmãos, ele está dizendo que o mês um pouco parado, que Deus possa estar revertendo essa situação. E a gente fala um pouco aos irmãos do comércio, né? Os irmãos que têm seus comércios, que o Senhor possa estar enviando os clientes e abençoando aqueles que são autônomos também, que o Senhor possa estar abrindo as portas e dando uma bênção em nome de Jesus. Pai do Senhor, me chamo Alessandra Prata, sou da Igreja Cristã Maranata de Simonésia, Minas Gerais. Amém, a irmã está aqui em oração conosco. Obrigado, irmã. Também mais um

0: Tudo aqui, a paz do Senhor, irmãos, aqui é o pastor Endrigo Fialho, passando para deixar um grande abraço aos irmãos da ICM de Tacibá 2, que o Senhor abençoe, fortalecendo e renovando a vida de cada um. Sigamos juntos, firmes, na presença do nosso Deus. Amém, querido pastor. A Simone, a paz do Senhor, gostaria de pedir uma oração pela minha mãe, Dejanira Conceição. Ela tem 79 anos e foi cancelado o benefício dela, o Loas. Amém. Vamos orar para que o Senhor possa estar revertendo esta situação, em nome de Jesus. A Marina e o Marcos, especialmente a Marina aqui, boa tarde, peço que o pastor possa estar orando pelo meu casamento. Amém, irmã Marina, amém, irmão Marcos, que o Senhor possa estar abençoando a união dos irmãos, em nome de Jesus. A paz do Senhor, peço oração para a vida espiritual e profissional, a vida dos meus filhos Cauã, Arthur e Isabela, e meu esposo Diego. Sou da ICM Los Angeles, em Marechal Cândido Rondon, no Paraná. Estamos afastados do Senhor, precisando de uma bênção, uma experiência da parte do Senhor. E com a palavra, pastor, que o Senhor dá, ela diz que eles estão afastados do Senhor, precisando de uma bênção, de uma experiência do Senhor.
1: Nós já podemos até glorificar ao Senhor pelo reconhecimento que ela tem com a sua família, que a escolha que eles fizeram de se distanciar do Senhor não foi boa, e o desejo de regressar. Nos lembramos do filho pródigo, que voltou à casa do pai e foi restaurado. A primeira coisa foi quando ele caiu em si.
0: Verdade.
1: Levantar-me-ei e irei ter com meu pai. Ele caiu em si. O segundo passo foi quando ele levantou-se de fato e foi em direção à casa do pai e foi recebido.
0: Amém.
1: E houve uma grande festa. Então a nossa palavra para essa família é que depois desse sentimento que a irmã e os seus familiares têm tido, que é hora de voltar para a casa do pai, agora é ter a atitude, é se levantar e ir em direção, porque o pai os aguarda. E haverá uma grande festa na terra e no céu com o retorno dessa família para a presença do Senhor.
0: E vai ser uma festa grande, são 5, pastor. É
1: maravilha.
0: Ela, esposa e 3 filhos, né?
1: É esse sentimento, o Senhor. Imagine que antes que a palavra venha à nossa boca, Deus já sabe o que está no nosso coração. Então, se nós aqui estamos nos alegrando com esse entendimento, esse sentimento que esses irmãos têm tido de voltar para a igreja, quanto mais o Pai Celestial, que salvou a vida deles, que enviou o Filho Jesus. Então a nossa palavra é: apressem-se e voltar, porque o Pai vos ama e vos aguarda, e a glória da segunda casa vai ser maior do que a da primeira, em nome de Jesus.
0: Amém, amém. Mais um pedido de oração. Sou Luciana de Marataízes, peço oração por uma amiga que se chama Keila, que foi diagnosticada com câncer de mama, e um amigo chamado Marcelo com câncer no estômago. Que o Senhor entre com providências. Amém, Luciana. Orando pela Keila e também pelo Marcelo, passando por esta prova, pedindo a bênção do Senhor.
1: Interessante, não é, Elias, que nós recebemos constantemente aqui pedidos de oração, enfermidades graves, pessoas passando pelo câncer. Mas é importante lembrar que nós temos recebido o retorno de diversos irmãos que foram curados, que venceram o tratamento, que já estão trabalhando, já estão na igreja, como foi o caso do pastor Marcelo Dantas, aqui de Barra de Jucu 2, ICM Barra 2, aqui, Terra Vermelha, Vila Velha, que venceu o câncer pela oração da igreja. Pastor Zé Henrique fez uma cirurgia, mas já está também cuidando da igreja, e diversos outros irmãos que venceram essa batalha. E a nossa palavra para estes irmãos

0: esperança, porque nós servimos a um Deus que é o médico dos médicos, um Deus que a mão dele pode sarar o corpo e a alma do homem. Então confie e espere no Senhor, que o Senhor dará uma grande vitória.
1: Amém, em nome de Jesus. Irmãos, a paz do Senhor, meu nome é Kátia, sou de Cabo Frio e peço ajuda em oração, pois eu e meu esposo precisamos de um milagre na nossa vida profissional. O que temos, a esperança de um milagre. Amém. Que o Senhor possa estar abençoando a vida profissional dos irmãos. Amém, Kátia. Que o Senhor possa estar abrindo as portas em nome de Jesus. Mais um pedido de oração. A paz do Senhor, Giovana Mendes, da ICM Satélite, Boa Vista, Roraima. Ela diz: oração por fortalecimento espiritual e o despertar da família para o tempo profético. Que o Senhor nos conceda fé e arrependimento. É aquilo que o pastor falou agora há pouco, né, pastor?
0: Maravilha. Nós estamos vendo um momento, esse tempo que antecede o arrebatamento da igreja, muitos têm se despertado. Eu posso dizer aos irmãos que eu visito várias igrejas, andei em diversas regiões, e nós estamos vivendo, Fael, um momento em que diversos filhos de crentes que se desviaram estão se reconciliando com Deus. Pessoas que estão caindo em si, voltando para a presença do Senhor e voltando entregues para realizar a obra, participando dos seminários, dos cultos, das madrugadas. Pessoas que estão recebendo o perdão e a misericórdia do Senhor e vivendo uma nova experiência. Isso é uma bênção maravilhosa, não é?
1: Vivendo esse despertamento, né, pastor?
0: Glória a Jesus.
1: Maravilha. Louvado seja o nome do Senhor. Mais um pedido de oração, a paz do Senhor, não quero ser identificada. Peço oração pelo meu filho, que Deus possa trocar a mente dele, possa fazer um verdadeiro milagre na vida dele e retirar do convívio dele os amigos que não glorificam o seu nome. Amém. Amém, irmã. A gente continua aqui em oração pelo teu filho, pelo que a irmã tem relatado para nós, o que ele tem vivido, né? Foi criado na presença do Senhor desde criança. A irmã disse que que participava do grupo de louvor, mas está andando por caminhos que não glorificam o nome do Senhor. A gente tem estado em oração sempre.
0: É importante, né, irmãos, lembrar que os filhos, antes de serem nossos, eles pertencem ao Senhor. Se você, como mãe ou pai, está preocupado, quer o melhor, está lutando, quanto mais o Senhor Deus, que é o nosso Pai Celestial. Então nós até cansamos, dormimos, nos atrasamos, somos falhos, mas o Pai, o Senhor Deus, não. Ele não cansa, ele não se atrasa, ele não cochila, ele não dorme. Ele é o guarda de Israel e ele está guardando os nossos filhos também. E no tempo certo, Deus dará uma grande vitória a essa família.
1: Amém, em nome de Jesus. Mais um pedido de oração. Boa tarde, irmãos. A paz do Senhor. Passando para pedir oração para o meu vizinho, Zezinho. Deve ser de nome José, né? Ele está fazendo tratamento com psiquiatra e psicólogo, mas nada resolve. E hoje, ele e toda a sua família receberá visita de um diácono da igreja. E que essa visita seja uma grande experiência para todos os familiares. Vamos estar orando, né, pastor?
0: Para essa orar visita. Pelo Zezinho, né? Para que Deus abençoe essa visita e ele possa ter um encontro ali com o Senhor e receber a bênção.
1: E que o Senhor possa estar libertando a mente dele, né? Essa situação que ele tem vivido com a psiquiatria e a psicologia. Que o Senhor possa estar abençoando a vida dele em nome de Jesus. Glória a Deus. Vamos continuar com os pedidos de oração. Lembrando que daqui a pouco, daqui a 7 minutos, nós estaremos com o primeiro momento de oração. Pai, Senhor, meu nome é

0: Mir da Igreja Jardim Itália Chapecó, Santa Catarina. Peço oração novamente pelo profissional, a área de vendas de veículos, para que possa fechar negócios. Estou há mais de 40 dias sem vendas, pelo local de trabalho de minha esposa Letícia, por uma causa na justiça. Em oração também pela necessidade dos irmãos conectados. Um abraço fraterno. Amém, Samir. Que o Senhor possa estar abrindo as portas, abençoando a você, a sua esposa, abençoando o seu lar, em nome de Jesus. Mais um pedido de oração, a paz do Senhor, Felipe Rodrigues, de Belo Horizonte. Peço uma oração por uma pendência que estou enfrentando com a Caixa, para que possa finalmente receber as chaves do meu apartamento. Que Deus esteja à frente de tudo, que abra as portas e prepare uma solução. Amém, meu querido. Em nome de Jesus, estaremos em oração juntamente com o irmão. Mais um pedido à paz do Senhor. Aqui é Virgínia, da Igreja Cristã Maranata, do Nelson Costa, em Ilhéus. Peço oração pela vida dos meus netos, Lara, Maria e João Lucas. Que o Senhor conceda saúde a eles, tanto na vida física, como principalmente na vida espiritual. Amém, minha irmã. É isso, né? A oração pelos netinhos. Que o Senhor abençoe. Em nome de Jesus, abençoe e guarde. Pai de seus irmãos, por favor, não me identifiquem. Peço oração para que o Senhor liberte o meu casal de filhos jovens, que tragam-os de volta para a sua presença. Que cure a minha filha de enfermidades físicas e também psicológicas. Pastor, a gente tem visto muito pedido aqui, né? Também no Vinde a Mim. Né? Isso, a gente tem visto também... situação psicológica, né, dos nossos jovens também, de alguns jovens, né, passando por dificuldades psicológicas, né?
1: Isso é independente de condição social, de onde mora. Hoje nós estamos vendo que os problemas, eles são psicossomáticos, né, as pessoas, muitos estão fragilizados emocionalmente, psicologicamente, mas é importante lembrar que Deus tem uma promessa na sua palavra com relação à mente do homem, né? As ansiedades da vida, o lançar sobre o Senhor as ansiedades, o governo de Deus na nossa mente, né? Tu conservarás em paz aquele cuja mente está firmada em ti. Então, muitas vezes um pai, uma mãe que tem um filho jovem em casa, deprimido, se sente impotente. É, já levou para terapia, já aconselhou, tentou fazer de tudo e não está vendo mudança. Mas entenda, Deus entra na mente do homem com paz, alegria, segurança. Então, busquemos ao Senhor, porque existe aquilo que é da medicina, está tudo certo, nós vamos buscar os recursos. Mas antes de todas as coisas, vamos orar, para que o Espírito Santo esteja agindo em cada mente, em cada coração, para que o Senhor opere este milagre e nós possamos ver mentes, corações cheios do poder do Espírito Santo. Não deixe de orar, use todos os recursos, mas ore, porque a vitória é certa no poder do sangue de Jesus.
0: Amém. Aqui o Rodrigo, peço oração pela saúde, prosperidade, proteção, a bênção do Senhor e a salvação de todos os meus familiares, os membros do grupo de intercessão que faço parte, e também meus filhos Bruno Carvalho Moraes, Henry Rodrigues, minha mãe Sônia Regina, meu irmão Tiago Manuel, meus sobrinhos Davi, Gabriel e Josué Miguel, minha cunhada Sheila Marjão e, para mim, Rodrigo Manuel Moraes dos Santos. Amém. Que o Senhor abençoe a sua vida, que o Senhor abençoe a sua família, querido irmão. Mais um pedido de oração. Aqui, José Antônio Gomes. A paz do Senhor, estou passando por uma luta espiritual, um grande esfriamento. Gostaria que os irmãos colocassem meu nome em oração. Obrigado. Sou de Ponte Nova, Minas Gerais. Continuar orando, né, pastor?
1: Continuar orando, né?

0: Senhor avive a sua obra. É, o nosso irmão José Antônio, aqui de Minas.
1: Está dizendo que está passando por uma luta espiritual e essa luta está o levando a um grande esfriamento.
0: Interessante que a palavra do Senhor diz assim, que há três coisas que permanecem. A fé, a esperança e o amor. A maior delas é o amor. A fé e a esperança são coisas da eternidade, mas que dependem de uma posição do homem. A fé por vezes falta, diz o hino. Às vezes a esperança não deveria se abalar, mas o homem na sua pequenez e fragilidade se entristece, esmurece. Mas o amor é o que renova a fé e renova a esperança. É o amor do Senhor, imutável. Então, nesta tarde, também pelas orações, Deus está renovando a fé e a esperança, repreendendo a frieza espiritual em muitos corações. Louvado seja o nome do Senhor.
1: Amém. Olha, Pai, seus irmãos, meu nome é Kátia, sou de Cabo Frio e peço ajuda em oração, pois eu e meu esposo precisamos de um milagre. Ah, isso aqui eu já fiz, né? Na vida profissional. Amém. Pastor, 15 horas 30 minutos. Certinho, nós vamos então agora, nesse momento, a todos que estão orando conosco, né? A gente sempre fala, o Senhor, ele é onisciente, onipotente, onipresente. A você que já fez o seu pedido de oração, aqueles que nós já falamos aqui também, já comentamos. E a você que está em oração também conosco, né? Às vezes está no trabalho, não pode mandar um pedido de oração, mas está orando conosco e também clamando ao Senhor pelo seu pedido, né, para aquilo que é a sua necessidade. Nós vamos agora ao primeiro momento de oração.
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0: Amado Deus, suplicamos uma bênção. São tantas necessidades, muitas que foram aqui colocadas e outras que estão diante do teu trono. Mesmo aquelas que não foram citadas aqui. Abençoa o nosso irmão Rafael, a vida profissional, abre portas. Tu sabes que estamos vivendo um momento difícil na economia do nosso país, mas o nosso reino não é deste mundo. Tu és o nosso rei, o nosso provedor. Abençoa os irmãos ali de Itacibá 2, o nosso irmão Hendrico, Fialho, que pediu oração, que aquela congregação prospere. Abençoa o casamento da Marina, do Marcos, que esse lar esteja edificado sobre a rocha e possam te servir de todo o coração. Também a irmã Kátia e seu esposo, esse casal, a vida profissional, que depende de um milagre. Tu és um Deus de milagres. Esta outra família que não se identifica, mas preocupada com os filhos, distantes da tua presença, salva, vá em busca, Senhor Deus, como bom pastor da tua ovelha perdida, este irmão tão querido, Samir, ali de Santa Catarina, a vida profissional dele, ele tem atravessado um vale muito difícil. Sejas com o teu servo. Dá uma bênção também a esta visita que será feita hoje na casa deste irmão, que foi chamado carinhosamente, né, o irmão José, o Zezinho, mas que o diácono com a igreja, ele está deprimido. Concedas uma libertação à mente. Senhor Deus, oramos pelo nosso irmão Rodrigo, salvação dos familiares dele, a vida dos seus filhos. As batalhas que ele enfrenta ali junto à sua família, principalmente em prol da salvação dos seus familiares. E tantas outras necessidades. Muitos que nos ouvem hoje no Brasil, no exterior, nos hospitais. Irmãos que estão enfermos, sem poder frequentar as igrejas. Sustenta a fé. Dá a eles a fé inabalável. Aviva a tua obra. Repreende toda frieza e envelhecimento espiritual. Principalmente porque o Senhor Jesus está às portas.

Louvado seja o nome do Senhor, faltando 22 minutos para as 4 da tarde. Vamos ler aqui um testemunho de uma irmã da cidade de Linhares,

0: Ana Vitória. Paz do Senhor, sou uma jovem da cidade de Linhares. Algumas semanas atrás pedi oração por uma cirurgia que eu iria fazer. E para a honra e glória do Senhor, eu fiz minha cirurgia. Muitas experiências com o Senhor. Agora estou na reta final da minha recuperação, mas muito grata a Deus por tudo ter acontecido debaixo da poderosa mão dele. Peço que continue orando pela minha recuperação física e emocional, pois estou um tempo sem ir à igreja devido à recuperação e o período que fiquei enferma também mexeu muito com o meu emocional. Que o Senhor restaure a minha vida completamente, mas estou muito grata a Deus por ter cuidado, por todo o cuidado e zelo pela minha vida e as experiências que tive antes e durante a cirurgia. Glória ao nome do Senhor. A irmã pediu oração aqui conosco, né? Passou por essa cirurgia, está em recuperação, ainda pedindo a ajuda dos irmãos, mas já contando a bênção, né, pastor? Espera um pouquinho. Aí.
1: Isso nos alegra muito, né, pastor? Porque a resposta das orações nos faz render graças ao Senhor, exaltar o nome do Senhor. É sempre importante os irmãos que tiverem as suas orações atendidas, mandem mensagens para que possamos dar aqui o testemunho, porque o testemunho edifica todos nós.
0: É porque muitos, às vezes, estão passando pela mesma situação, né, pastor?
1: Verdade.
0: E às vezes estão desanimados, né, tristes, mas quando vê realmente que o Senhor age até aquilo que a pessoa está passando, né, por mais complicada que seja a doença, né, isso é testemunho para a igreja, né?
1: Inclusive, nós estamos todos aqui, nós aqui na bancada e os que estão participando desse programa, por um motivo. Cremos no poder da oração.
0: É verdade.
1: Sabemos que, no tempo de Deus, todas serão respondidas como Ele quer, na hora que Ele quer, do jeito que Ele quer, mas nenhum clamor feito aqui, seja uma oração que foi citada, seja o clamor que você fez no seu coração, nada disso vai passar desapercebido ao olhar do Senhor, né? Ele está conosco, isso é uma bênção.
0: Amém, pastor. A gente sempre fala aqui, né? Olha, a gente precisa ir para o intervalo. 2 minutos e 30 segundos, a gente está de volta.
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4: A conta de água vai ficar mais cara para moradores de 52 cidades do estado do Espírito Santo a partir deste mês de setembro. O reajuste de 6,99% vale para todos os municípios que têm os sistemas de água e esgoto ligados à Companhia Espírito Santense de Saneamento, a CESAN. O percentual foi aprovado pela Agência de Regulação de Serviços Públicos do Espírito Santo por meio da Resolução número 107, de 30 de julho deste ano. A resolução traz o resultado da segunda revisão tarifária periódica da CESAN. Esse valor é referente apenas ao primeiro ano do ciclo. Segundo a resolução, a tarifa passa de 5,84 por metro cúbico para 6,25 por metro cúbico. E há uma trajetória de diferimento prevista para os 2 anos subsequentes. Ou seja, novos aumentos devem ocorrer em 2027 e 2028. A nova resolução também muda as regras da chamada taxa de disponibilidade. Ela é cobrada de imóveis que não estão ligados à rede da CESAN, mas que ficam em ruas onde a rede de esgoto já está disponível para a ligação. Pelo novo texto, mesmo que o imóvel tenha fossa, a cobrança passa a valer quando a ligação for considerada factível, com viabilidade técnica e econômica. A resolução estabelece ainda que o pagamento da taxa não elimina a obrigação legal de conectar o imóvel à rede pública. Nos casos em que for comprovada inviabilidade técnica ou econômica da ligação, a cobrança não será devida.
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0: na minha vida financeira. Amém, irmã, em oração. Mais um pedido de oração. A paz do Senhor, Eduardo Gomes, da ICM Caratuíra, aqui em Vitória, venho pedir oração por uma adolescente, Helena. Ela está enfrentando um câncer e precisa muito das nossas orações. O estado dela é de urgência. Amém, irmãos? Vamos estar orando pela vida da Helena, uma adolescente enfrentando essa situação. Mais um pedido de oração. A paz do Senhor, a paz do seu irmão, sou a Marlene de Uberaba, peço oração por minha vida. Já fazem 4 anos que trato o câncer, atualmente fazendo rádio e a massa tumoral só cresce. Peço socorro ao Senhor, porque tem sido muito difícil e eu tenho apenas 26 anos e já não estou aguentando de dor. E quero pedir também pelos meus irmãos Antônio e o Joel. Devido a essa doença, eles desacreditaram em Deus e estão afastados. Desde o meu diagnóstico, não têm crido em Deus e são mais novos do que eu. Cresceram na obra, peço socorro. Pastor, uma palavra do Senhor aqui, né, em relação a essa situação. Deixa eu ver aqui, pastor, pela foto no WhatsApp. Ah, essa irmã já veio aqui. Não sei se ela estava passando por essa enfermidade. Foi o ano passado. Mas a irmã muito alegre veio com o esposo aqui. Eu lembro dessa irmã e do irmão também aqui. Ó. Lembro do irmão dela. Vieram aqui, fizemos até um vídeo. Ô, irmã, Deus abençoe. O pastor vai dar uma palavra aqui em relação a essa situação também dos irmãos, pastor.
1: É uma irmã jovem, 26 anos. Passando por um momento muito difícil, mas nós sentimos nas palavras dela que a confiança dela está no Senhor.
0: Uhum.
1: E Deus não irá desampará-la jamais. Com relação aos irmãos, né, que desanimaram, por certo, na época não estavam tão firmados, né, porque as provas, elas não vêm para nos destruir. As provas, elas vêm para fortalecer a nossa fé. E nós encontramos resposta para tudo que vivemos, seja de bênçãos, de alegria, como de provações, na pessoa maravilhosa do Senhor Jesus. Então, o Senhor Jesus, no final do seu ministério, enfermo, suando gotas de sangue, necessitado, a palavra diz assim que a alma dele estava angustiada até a morte, ao ponto dele chamar os discípulos para orar um pouco mais com ele, estarem ali com ele, fazendo companhia em oração. Mas ele diz, não seja feito o que eu quero, mas o que tu queres. Então, na hora das provas, muitas vezes não temos a resposta plena, né, para tudo aquilo que nós queremos saber. Mas uma coisa nós temos que ter por certo. O Deus Emmanuel está conosco. Nós estamos dentro de um projeto de vida eterna. Não vai faltar assistência do Espírito Santo a essa irmã. E por certo, Deus vai resgatar os seus irmãos. Eles vão ter experiência com Deus. Eles vão ver o milagre acontecendo. E eles serão fortalecidos para uma nova caminhada na presença do Senhor. Então, irmã, não desanime. O seu testemunho, a sua palavra de fé tem muito valor hoje para a salvação da sua família também. E esta enfermidade, ela é para que o Filho de Deus seja glorificado. E Deus fará uma grande obra na vida da sua família. Não desanime, continue orando e testemunhando acerca do amor do Senhor.
0: Amém. E os irmãos aí da igreja, né, pastor, que procure também visitar, fazer visitas. E a você, Marlene, chamar os irmãos Antônio, Joel, né, para poder estarem recebendo visita, assim como o senhor falou, pastor, do Senhor Jesus, naquele momento tão difícil. Ele, como o Filho de Deus, ele poderia estar sozinho, vou orar.

0: sozinho, não, mas ele chamou os discípulos para orar com ele e para fortalecer ainda mais, né? E isso é importante, né? Os irmãos dela, o Antônio e o Joel, ter essa assistência também dos irmãos, isso, né? Para ir fortalecendo, para que eles possam saber que tudo está na dependência do Senhor.
1: O calor do corpo de Cristo aquece a nossa alma.
0: E ela disse que quando veio aqui já estava passando pela prova, mas é uma irmã muito alegre.
1: Que bênção.
0: Era uma irmã que estava muito alegre. Não perca essa alegria, que é a alegria da salvação, né, pastor? Que a alegria do Senhor é a nossa força.
1: Ontem, após o culto, eu fui visitar um irmão da nossa igreja, uma família que o senhor tinha dado uma orientação para fazermos uma visita, e esse irmão, ele faz diálise há 7 anos. E eles têm um acompanhamento psicológico, né? Nas sessões, o psicólogo vem conversar com eles, e ele estava me contando a experiência. Ele disse: pastor, eu não tenho tristeza. Cada dia que eu abro os meus olhos, eu glorifico a Deus por tudo que ele fez, por tudo que ele ainda fará. Aí a psicóloga normalmente chega perto dele para saber como é que ele está, e sua esposa dizendo. Aí ele diz: oh, não, estou muito bem, eu tenho Jesus, não falta nada. E ele fala de Jesus com tanta alegria na hora da diálise. Ele disse que, por várias vezes, a psicóloga chorou com o testemunho de fé dele. Aí ele disse que, brincando com ela, disse assim: doutor, eu é quem vou começar a cobrar a consulta aqui. Mas veja que coisa, né? Uma pessoa que está enfrentando uma doença tão difícil, dia sim, dia não, dialisando, mas Jesus está comigo, eu sou um servo de Deus, não me falta nada. Aí você pergunta... literalmente assim, será que está faltando alguma coisa? Tá. O irmão é uma pessoa muito humilde, tem suas necessidades materiais, está doente, mas a fé que move montanhas, a fé inabalável, nos faz glorificar e testemunhar mesmo nas horas mais difíceis. E Deus está dando a essa irmã, a nossa querida Marlene, esta experiência, e essa bênção vai alcançar os seus irmãos também, Antônio e Joel, e toda a família, amém, porque Deus é com eles.
0: Amém. Mais um pedido de oração. Quero que os irmãos orem pela vida do meu esposo. E o Senhor liberte do vício, do álcool e da ignorância comigo no nosso lar. Conto com a ajuda dos irmãos. Muito obrigado. Amém, irmã. Estaremos em oração. Também o Roberto, peço oração pela minha mente, mente acelerada e preocupações com o trabalho, dificuldade para dormir, enxaqueca crônica refratária. É o Roberto Bezerra, de São Caetano do Sul. Amém, irmão? Vamos estar em oração por você, em nome de Jesus. Mais um pedido de oração. A paz do Senhor, eu sou o Rafaela, gostaria de pedir oração pela minha tia Ivonete de Guaranhuns, Pernambuco, Heliópolis, serva do Senhor, está internada na UTI, para colocar um marca-passo para começar o tratamento de hemodiálise. Que o Senhor esteja abençoando a vida dela. Amém, Rafaela. Vamos estar orando pela sua tia Ivonete, os irmãos aí de Garanhuns, Pernambuco. Em nome de Jesus. Mais um pedido de oração. Boa tarde, peço oração pela liberação da hipoteca do apartamento. Amém. Vamos estar orando. Também Francisco Alencar, da ICM Morada do Sol, em Teresina, no Piauí. Peço-lhes, por favor, que orem por minha saúde física. Que Deus me cure da erisipela e da insônia, em nome de Jesus. Amém, irmão. Vamos estar orando. A Tânia Brunelli. O Tânia Brunelli está conosco orando. Pai do Senhor, minha irmã, a Lucineide de Cariacica, sede, peço oração pela saúde física e espiritual e livramento dos familiares. Amém. Mais um pedido aqui. Gostaria de pedir oração pela frente de serviço aqui em Cotaxé, Ecoporanga, muitas batalhas,

0: tantas dificuldades e problemas, com frente de serviço. Amém. Vamos estar orando aí para que o pessoal da prefeitura dê uma solução a essa situação, querido. Pai de seus irmãos, não quero me identificar, orem por mim, estou fraca na fé e preciso muito de uma bênção na vida e voltar ao braço do meu Deus. Amém, minha irmã, em nome de Jesus. Mais um pedido aqui de oração. Peço oração pela jovem Sara, filha do pastor Arthur de Caratinga. Está em um tratamento oncológico delicado. Só um milagre na vida da Sara. Amém. Vamos estar orando por ela para que o Senhor dê uma bênção em nome de Jesus. Mais um pedido, meu nome é Jaciara. Peço oração pelos meus pais. Estamos passando por um momento de perda. Perdi minha mãe, 98 anos. Perdi minha mãe. Sei que o Senhor acolheu, mas que o Senhor possa nos consolar. Amém. É um momento agora de consolo mesmo. O Senhor possa estar abençoando. O Espírito Santo do Senhor esteja com vocês aí, em nome de Jesus. Mais um pedido de oração. Meu nome é Webet Martins, de Contagem, Minas Gerais. Venho pedir oração por minha família, pelo meu trabalho, saúde espiritual e física. Minha filha Lara Vitória, livrando das más companhias. Orando também pela minha esposa Graciane Freitas, para que o Senhor possa estar tirando toda a ansiedade. Amém, em nome de Jesus. A irmã pedindo pelo culto de hoje à noite, vamos estar orando, né, pelo culto desta noite, hoje culto das irmãs, claro, bênção para toda a igreja, a irmã Raimunda Pinheiro de Porto Seguro, na Bahia, né, ela estará na mensagem hoje, que o Senhor abençoe, né, a ela, todas as irmãs, momento do clamor, momento ali da palavra, do louvor, que o Senhor abençoe, momento da assistência, né, que vidas possam ser abençoadas, que vidas possam ser curadas, mas especialmente salvas, em nome de Jesus. Mais um pedido de oração. A irmã aqui não quer se identificar. E estamos entrando no período das chuvas. Oremos para que Deus possa estar livrando os irmãos de perdas de inundação. Não quero me identificar. Peço oração pelo casamento do meu filho, a salvação dele e pela saúde dele, pela minha saúde. A irmã é de Minas Gerais. Um pedido, né, pela vida do filho, né, que o Senhor abençoe. E também, né, muito importante, né, por livramento, né, de perdas. Que o Senhor livre, né, o teu povo, né, pastor?
1: Nós temos recebido diversas informações com relação ao El Niño, né, assim, uma movimentação climática, uma expectativa difícil para os próximos meses. Mas veja que essa irmã está atenta, né? Já clamando ao Senhor para que o Senhor dê livramento com relação às fortes chuvas, às cheias. E nós nos ajuntamos a ela com os demais irmãos para orar ao Senhor para que o Senhor preserve o seu povo, né? E toda a população.
0: Amém. Pai de seu irmão Elias, meu nome é Daniele. Peço oração pela minha saúde. Tive uma infecção forte no ouvido e ainda não me recuperei. Não recuperei a audição do ouvido esquerdo. Amém, irmã? Orar para que o Senhor dê uma bênção e restaure aí a audição da irmã. Que não fique nenhuma sequela, nenhuma dor, né? Dor de ouvido, dor de dente. Aliás, dor nenhuma, né, é boa. Boa tarde, por favor, orem pelo meu filho João Lucas. Ele vendeu tudo para ir para Portugal. Ele não foi e hoje não tem nada. Tinha casa própria e hoje não tem nada. Sem emprego, sem casa. Com a nova mudança deu tudo errado. Passei a herança, mas depois de 18 anos, os dois, João Lucas e Gabriel Marcos, saíram da presença do Senhor.

0: orar para que o Senhor dê uma bênção em nome de Jesus. É uma situação difícil, né? Ele teve um sonho, uma vontade, né, pastor, de mudar de país ou de vida, a situação não sei como é que estava. Acabou não indo e tinha casa, vendeu, não tem mais casa, tinha emprego, largou hoje sem casa, sem emprego, como a mãe disse.
1: É, precisa se voltar para o Senhor, está afastado, os dois filhos estão entendendo que o Senhor restaura primeiro a alma, a salvação, a comunhão, e as demais coisas para o Senhor são muito pequenas. Deus pode, Deus faz, Deus vai abrir as portas. À medida que eles se voltarem para o Senhor, vamos orar pela salvação deles, e para que o Senhor dê equilíbrio e forças para que eles possam, em Deus, reconstruir as suas vidas.
0: Amém. Mais um pedido de oração, não quero ser identificada, peço oração pela minha filha, para firmar na igreja, pelo meu filho, pela libertação, e pelo meu sobrinho que está separado, porém tem duas filhas. A mais velha tem se queixado de dor na barriga. Às vezes pode ser emocional também, né? Por essa separação.
1: Com
0: orar.
1: Certeza.
0: Orar para que o Senhor dê uma bênção. Mais um pedido de oração. A paz do Senhor, me chamo Talita, sou de Umuarama, no Paraná. Peço oração por mim e por minha família. Amém. Mais um pedido de oração. Sou africana da ICM Nova Almeida 1, em Vila Velha. Gostaria de pedir oração pela minha saúde espiritual, profissional e pelo despertar de minha família, pelo momento profético que vivemos. Ontem recebemos uma visita do grupo de jovens da minha igreja para minha filha, que está afastada da presença, e falo, os irmãos, foi uma bênção. Bênção pura, pois o Senhor se fez presente, ela se emocionou com mensagens, louvores. O Senhor agiu poderosamente na vida dela. Amém, glória a Deus, né? Orar para que o Espírito Santo do Senhor continue fazendo a obra e que essa alegria ela possa estar com ela e que ela possa ir para a casa do Senhor e dividir esses momentos de alegria no corpo, né? Em nome de Jesus. Louvado seja o nome do Senhor. Nós já estamos passando aqui da hora, 4 horas e 2 minutos. O último pedido aqui. A paz do seu irmão, sou de Nalva, da Bahia. Peço oração pela vida do meu sobrinho. Ele teve um aneurisma craniano. Ele tem apenas 11 anos. Está no hospital do subúrbio em Salvador. Que o Senhor venha dar a vitória. Em nome de Jesus. Amém, irmã Dinalva. Que o Senhor abençoe aí o seu sobrinho, né? Em nome de Jesus. Que o Senhor possa estar revertendo esse quadro. Amém. Irmã Dinalva, estou reconhecendo a irmã aqui pela foto dessa irmã. A minha mãe teve precisou de um medicamento, pastor. Eu fiz até um pedido no meu Instagram lá e muitos irmãos de tudo quanto é lugar, até irmãos do exterior dando dica, falando sobre um medicamento que sumiu da praça, né? Minha mãe ficou ali quase uma semana procurando, e quando ela já ia ir no médico novamente para poder pedir uma nova receita, a mãe tem 80 anos, eu falei, mãe, espera um pouquinho, a senhora vai lá e o médico vai tentar achar um outro medicamento melhor para a senhora e tal. Esse medicamento saiu da praça, está faltando, vamos ver se está faltando mesmo. Eu fui e fiz um pedido com ela, a irmãos de todos os lugares falaram, e uma irmã conseguiu.
1: Que benção, hein?
0: Aí a mamãe foi lá e já comprou 4 caixas. E essa irmã aqui pediu meu telefone ao Jorge. O Jorge passou para ela, estava na Bahia. Eu acho que é da Bahia. E ela entrou em contato comigo e falou, irmão Elias, me perdoa, eu pedi seu telefone ao Jorge, expliquei a situação. A sua mãe já comprou o medicamento que eu encontrei aqui, numa farmácia na Bahia. E se não encontrou, eu vou comprar e vou levar, porque eu vou para o Manaim, eu passo na rádio, dou a você e você me manda, você me dá o dinheiro. Eu falei, não, se eu estivesse precisando, eu mandaria o Pix agora para a irmã, precisaria esperar a irmã chegar aqui. Mas você vê, aí estava eu e Jorge conversando, a preocupação dos irmãos para conosco.
1: A presteza, né? É. Uma irmã como essa, né? Nós somos uma família na fé, louvado seja o Senhor.
0: Glória a Jesus. Olha, 4:04, já passamos aqui 4 minutos do horário, tem que tocar um intervalo. E aquilo que o pastor falou também aqui agora há pouco, né? Da onisciência do Senhor, de toda a potência, toda a onipotência, a onisciência do Senhor, a onipresença, em saber de todos, né? Agora nós vamos para o momento de oração. E você que eu li aqui, que o pastor também falou sobre, aos que são muitos verdinhos aqui, pastor, são muitos pedidos de oração. A gente sempre no final pede desculpa aos irmãos, porque não dá para ler todos. Eu não consigo ler, eu não sei o que os irmãos escreveram, mas Deus sabe o que o irmão escreveu. Aliás, antes do irmão escrever, o Senhor já sabia o que estava no pensamento.
1: Glória a Jesus.
0: Aquilo que o pastor falou aqui agora há pouco, até o que você estava pensando ali, estava na sua mente, o Senhor já sabe. Então, o pastor vai orar por todos, né? E o Senhor, ele estará ouvindo a oração, o clamor de cada um. Vamos então a esse momento de oração, depois nós vamos para o intervalo e a gente volta com uma palavra de esperança. Pastor, já pode, passa o texto aí para os irmãos. Lucas 20, é isso?
1: Lucas, capítulo 20, versículo 24 e 25.
0: Amém. Então já pode abrindo aí que já nós teremos uma palavra de esperança. Agora,
2: amém. Momento de oração.
1: Amado Deus, apresentamos no teu altar, mais uma vez, cada filho teu. São tantas necessidades, enfermos, necessidades materiais, espirituais, filhos afastados, lutas travadas, problemas de relacionamento nos lares, lares divididos. Vai ao encontro destes teus filhos. Estende a tua mão, Senhor, por misericórdia, e faz uma grande obra. Recebe também a nossa glorificação, porque fomos renovados. Estamos sentindo a tua santidade em nossos corações. Nós oramos em nome do Senhor Jesus, e em teu nome dizemos que a graça do Senhor Jesus, que o amor de Deus e que a comunhão do Espírito Santo repousem sobre todos vós, amados irmãos, desde agora e para sempre. Amém, Senhor.
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Louvado seja o nome do Senhor Jesus. Continuamos aqui com os queridos e amados irmãos. Programa Vinde a Mim, linkado aqui agora com o programa Vencendo Vem Jesus. Tivemos os pedidos de oração, agora o Senhor vai estar usando teu servo, o pastor Eduardo Brito, como vaso em suas mãos para trazer uma palavra de esperança agora, uma palavra de alegria, uma palavra de encorajamento.

que possamos estar e continuar firmes na presença do Senhor. E nós continuaremos com as nossas plataformas digitais para você participar. O nosso site, radiomanaim.com.br, o nosso Facebook, facebook.com/radiomanaim, o nosso Instagram e também o nosso WhatsApp. Vamos então a uma palavra de esperança, abrindo o programa Vencendo Vem Jesus. Música.

Queridos irmãos, iremos ler a palavra de Deus em Lucas capítulo 20, versículos 24 e 25. Mostrai-me uma moeda. E quem tem a imagem e a inscrição? E respondendo eles disseram, de César. Disse-lhes então, dai, pois, a César o que é de César, e a Deus o que é de Deus. Procuraram o Senhor Jesus para saber se era lícito pagar tributo a César. E a resposta do Senhor Jesus, como todas as respostas dele naqueles dias e hoje, para o homem, estão ligadas ao projeto de salvação. Jesus manda que lhe trouxessem uma moeda. Nós sabemos que nos dias de Jesus, o governo era do Império Romano. E então eles trazem uma moeda de César, uma moeda daqueles dias, com a imagem de César. E ele pergunta, de quem é a efígie? De quem é a imagem e a inscrição da moeda? E logo eles dizem, de César. Não, se a imagem da moeda é de César, dai a César o que é de César. Mas ele faz um complemento. Dai a Deus o que é de Deus. Meus queridos irmãos, esta moeda aqui, ela aponta para o próprio homem, que é a coroa da criação de Deus. O maior valor da criação de Deus é o próprio homem. Quando Jesus pergunta, o que tem na moeda? Aí precisamos lembrar que o próprio Senhor Jesus nos ensina que existem dois reinos e dois reis. Existe um reino que é deste mundo, mas o próprio Jesus diz, o meu reino não é deste mundo. E ele diz para os seus discípulos que eles também não são deste mundo. O reino deles não é deste mundo. Então, a igreja do Senhor não pertence, não está identificada ao reino deste mundo, mas ao reino eterno, cujo rei é Jesus. Então fica uma reflexão para nós aqui. O que estava gravado na moeda? Aquela moeda estava identificada com que reino? Com o reino de César. Então se a imagem é de César, se a inscrição é de César, dai a César o que é de César, mas dai a Deus o que é de Deus. Então você vai ver que o homem, ele tem a oportunidade de ter gravado na sua própria vida, no seu coração, o reino e o rei com quem ele se identifica. Há pessoas que pertencem ao reino deste mundo. Você olha para elas e elas têm uma identidade com este mundo. Mas aqueles que pertencem a Deus, o que está gravado neles, eles estão identificados com o reino eterno do Senhor, com o rei que é Jesus. Então, quando a palavra diz que

O que tiver a marca de César vai ser entregue a César, mas o que for de Deus vai ser entregue a Deus, é porque um dia haverá esta separação. Quando Jesus voltar para arrebatar a sua igreja fiel, você que é a coroa da criação de Deus, vai ter uma marca. Ou as marcas do reino deste mundo, ou você vai ter as marcas do Filho de Deus, do reino eterno, do reino dos céus na sua vida. Aquele que tiver as marcas deste mundo, de César, serão entregues a César. Mas aqueles que tiverem a marca do reino de Deus, e diz a palavra, vós já estáis selados pelo Espírito Santo da promessa, e o que marca o salvo é a presença do Espírito Santo, aqueles que têm a imagem do reino eterno, aqueles que têm Jesus gravado em seus corações, estes serão entregues a Deus. Então, um dia haverá uma separação. O que é de César vai ser entregue a César. O que é do reino deste mundo aqui ficará. Mas o que é do reino eterno, aquele que tem Jesus como seu rei e senhor, este será entregue a Deus, para que assim viva com ele para sempre no céu. Esta é a palavra de esperança que o Senhor tem para o nosso coração. Grave no seu coração esta palavra. Abra o seu coração para Jesus. Que você esteja identificado com este reino, com este rei, porque um dia você será entregue a ele. O que é de Deus será entregue a Deus, e você pertence a Deus. Que Deus abençoe a todos e a paz do Senhor Jesus. Amém.

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1: Concurso é um projeto de médio, longo prazo. Uma das maiores causas de frustração em concurseiros é a expectativa irreal de resultados rápidos, muitas vezes influenciadas por propagandas enganosas. Concurso público raramente é uma solução imediata. Deve ser encarado como um projeto de médio e longo prazo, uma transição de carreira. Projetos exigem planejamento, ajustes e paciência. Há fases de avanço e fases de manutenção. Todas fazem parte do processo. Quando você entende que o caminho leva tempo, a ansiedade diminui e a constância aumenta. O estudo deixa de ser uma corrida contra o relógio e passa a ser uma construção sólida. Quem respeita o tempo do processo sofre menos e avança mais.

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1: Piscar os olhos repetidamente, fazer movimentos involuntários com a cabeça ou emitir sons como pigarros e tosses são alguns dos sintomas da síndrome de Tourette. A condição neurológica é caracterizada principalmente por tiques motores e vocais que acontecem de forma súbita, rápida e repetitiva. Em alguns casos, os sintomas podem se intensificar em situações de estresse, ansiedade ou cansaço. Agora, um projeto de lei pode mudar a forma como os direitos dessas pessoas são reconhecidos no Brasil. O projeto de lei 1376/25, que cria a Política Nacional de Proteção dos Direitos da Pessoa com Síndrome de Tourette, prevê que pessoas com a condição possam ser equiparadas a pessoas com deficiência. Mas o diagnóstico por si só não será suficiente.

0: suficiente para garantir automaticamente esses direitos. O projeto aguarda a sanção presidencial. Na prática, será necessário comprovar de que maneira a síndrome afeta a vida da pessoa e quais barreiras ela enfrenta no dia a dia. A avaliação pode considerar aspectos como comunicação, interação social, estudos, trabalho e necessidade de adaptações. Os especialistas orientam que o primeiro passo para quem pretende buscar algum direito é reunir documentos que comprovem não apenas o diagnóstico, mas também os impactos provocados pela condição. Laudos, relatórios, exames, registros de tratamentos e acompanhamentos podem ajudar nesse processo.
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2: A Agência Reguladora dos Estados Unidos aprovou uma pílula para o câncer de pâncreas metastático. A pílula é indicada para adultos diagnosticados com adenocarcinoma, após pelo menos um tratamento sistêmico ou quando o paciente não pode usar combinações desses remédios. Segundo a Agência Reguladora americana, a decisão foi tomada há cerca de 6 meses e meio antes da data prevista para a conclusão da análise regulatória. A agência afirmou que a autorização cria uma nova opção para pacientes com uma doença de tratamento historicamente limitado. A aprovação de hoje oferece uma nova opção fundamental para pacientes diante de um câncer extraordinariamente difícil e historicamente complicado de tratar. O estudo foi apresentado em um congresso de oncologia. Os resultados do medicamento foram apresentados em junho durante uma sessão plenária da American Society Clinical Oncology. O tratamento praticamente dobrou a sobrevida mediana em comparação com a quimioterapia. A sobrevida mediana indica o tempo em que metade dos pacientes apresentou progressão da doença sem representar uma média aritmética. De acordo com os oncologistas, a terapia-alvo atua sobre mutações do gene RAS, presentes em cerca de 90% dos casos de câncer de pâncreas, tanto em tumores iniciais quanto em doença avançada. Esta é a primeira terapia-alvo a demonstrar ganho de sobrevida global no cenário de câncer de pâncreas metastático, que não tem possibilidade de cura.
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5: Olá, ouvintes da Rádio Manaim. Eu sou Andréia Talma e vamos conversar com a mastologista, a doutora Jeane Pissarra. O tema de hoje é: quais são as principais causas do câncer de mama?
6: Olá, ouvintes. O câncer de mama é uma doença multifatorial. Como se origina a célula maligna? Ela é uma célula defeituosa, gerada no processo de multiplicação celular que ocorre no nosso organismo. É uma falha no processo de formação do DNA da célula. 10% dos casos de câncer de mama são hereditários. O que significa isso? Que um gene que predispõe ao câncer é passado para a geração seguinte desde a concepção. O gene mais conhecido e mais importante é o gene BRCA, mas há vários outros e também síndromes familiares de mutações genéticas que causam câncer de mama e também de outros órgãos. Além disso, há muitos genes que contribuem para a origem do câncer de mama quando associado a outros fatores de risco, muitos inclusive ainda pouco estudados. Outro fator que leva ao câncer é o contato com cancerígenos. Por exemplo, radioterapia na região do tórax para tratamento de outras doenças prévias podem levar ao câncer de mama. Não estamos falando da radiação de exames, como radiografias, mamografias, tomografias, mas de radioterapia, normalmente usada para tratamento de linfomas ou de outros tipos de cânceres prévios. Também temos a ingestão de bebidas alcoólicas, porque o álcool é o alimento com relação causal mais claramente estabelecido estabelecida com câncer de mama. Ele aumenta o nível de estrogênio, estando diretamente ligado ao crescimento dos tumores, conhecidos como receptores positivos de estrogênio. O uso de anticoncepcionais hormonais e de terapias hormonais também elevam o risco do câncer de mama e devem ser usados sempre com prescrição médica, após uma avaliação do risco individualizado para cada paciente. Outros fatores muito importantes são obesidade e sedentarismo. Eles são relacionados com maior risco de câncer de mama e também com menor sobrevida após o tratamento do câncer de mama. Porque o tecido adiposo, tecido gorduroso, é uma fonte de produção periférica de hormônios esteroides, intimamente relacionados ao câncer de mama. Obesidade leva ao aumento da secreção de substâncias inflamatórias, aumento de vasos sanguíneos, mudança na flora intestinal e maior secreção de insulina, que são fatores inflamatórios que favorecem a proliferação de células cancerígenas. São muitos os fatores, mas a adoção de hábitos saudáveis é muito importante na prevenção do câncer de mama, assim como fazer o rastreamento preventivo com a mamografia anual, porque a melhor forma de evitar o câncer de mama ainda é o diagnóstico precoce.
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1: Você sabia que é possível treinar o cérebro para funcionar melhor?
2: Sim,
1: mas existem limites. Nosso cérebro possui uma capacidade chamada de neuroplasticidade que permite que ele se modifique, reorganize em resposta às experiências, à aprendizagem e aos estímulos que recebe ao longo da vida. É graças a ela que conseguimos aprender a ler, dirigir e criar estratégias para lidar melhor com algumas dificuldades. Quando uma criança está aprendendo a ler, por exemplo, aquilo que inicialmente exige enorme esforço vai se tornando mais automático com a prática. O cérebro fortalece determinadas conexões e passa a realizar aquela tarefa de maneira mais eficiente. O mesmo acontece quando aprendemos um novo idioma ou treinamos uma habilidade repetidamente. Isso mostra algo muito interessante. O cérebro não é uma estrutura pronta e imutável. Ele está em constante interação com aquilo que vivemos. Mas existe uma diferença importante entre dizer o que o cérebro pode mudar e dizer que podemos transformar qualquer característica apenas com esforço ou força de vontade. Uma pessoa com TDAH, por exemplo, pode aprender estratégias para organizar melhor a sua rotina, manejar distrações, planejar tarefas e controlar impulsos. Isso, porém, não significa que ela deixou de ter TDAH porque treinou o cérebro ou se esforçou o suficiente. Da mesma forma, uma criança com uma dificuldade específica de aprendizagem pode avançar muito quando recebe intervenção adequada.
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1: Eu saúdo a todos os irmãos com a paz do Senhor Jesus. Convido a meditarmos no texto de Mateus, capítulo 21, a partir do verso 6, que diz: e indo os discípulos, e fazendo como Jesus lhes ordenara, trouxeram a jumenta e o jumentinho, e sobre eles puseram as suas vestes, e fizeram-no assentar em cima. E muitíssima gente estendia as suas vestes pelo caminho, e outros cortavam ramos de árvores, e os espalhavam pelo caminho. E as multidões, tanto os que iam adiante, como os que o seguiam, clamavam, dizendo: Hosana ao filho de Davi, bendito o que vem em nome do Senhor. Hosana nas alturas. E entrando ele em Jerusalém, toda a cidade se alvoroçou, dizendo: Quem é este? E a multidão dizia: Este é Jesus, o profeta

Nazaré da Galileia. Meus amados, Deus sempre quis estar próximo do homem. Desde o princípio, ele demonstra esse desejo, ele demonstra o quão o coração dele anseia por estar próximo de nós. E Jerusalém é exatamente a representação deste desejo de Deus. Deus escolheu uma cidade. Nesta cidade colocou o seu templo, e neste templo ele se manifestava para que homens e mulheres pudessem ir e se aproximar dele, pudessem ir e desfrutar da beleza, da sua santidade, do carinho, do amor que só o Senhor pode ter por cada um de nós. O texto que estamos lendo nos mostra um grande cortejo, um cortejo que desceu do Monte das Oliveiras, que atravessou o ribeiro de Cédron e que subiu o Monte Moriá em direção a Jerusalém. Eles entram. Jesus vem montado num jumento, no filho de uma jumenta, conforme a profecia que foi proferida por Zacarias. Nesta multidão está representado todo o desejo do Senhor de nos chamar, de nos atrair para si, de nos levar até a sua presença. O texto diz exatamente assim: as multidões, tanto as que iam adiante. Esses que iam adiante eram aqueles que vinham antes do Senhor Jesus, eram aqueles que vieram descendo primeiro o Monte das Oliveiras, é aqueles que subiram primeiro o Monte Moriá, indo em direção a Jerusalém. Quantos vieram antes do Senhor? Quantos vieram anunciando que o Senhor viria? Você encontra Abel, você encontra Noé, o pregoeiro da justiça, você encontra Abraão, que desejou ver o dia do Senhor e o viu, você encontra José, com suas características tão semelhantes ao nosso Salvador, você encontra Moisés, que disse: o Senhor levantará um profeta como eu, a ele vós deveis seguir. Multidões, muitos vieram antes do Senhor, anunciando que ele estava chegando, anunciando que ele viria para nos salvar. A palavra do Senhor diz que depois dessa grande multidão que entrou em Jerusalém, vem Jesus, assentado no seu jumentinho, cumprindo a sua profecia. E o apóstolo Paulo diz: na plenitude dos tempos veio Cristo, enviado por Deus. A plenitude dos tempos aponta para um tempo exato, um tempo certo, em que o Senhor achou propício, em que o Senhor achou que era o melhor para enviar o seu filho, de forma que ele viesse pregar a sua palavra, de forma que ele viesse dar a sua vida na cruz, de forma que ele vencesse a morte ressuscitando, para abrir para nós a entrada da eternidade. Mas a palavra também diz de uma multidão que o seguia, de uma multidão que veio depois de Jesus. Essa multidão veio depois do seu ministério. Nós encontramos Estevão, que pregava ao Senhor, que fazia milagres, que olhava para o céu e que via o Senhor de pé à direita de Deus Pai. Nós encontramos Paulo, que, indo em direção a Damasco, viu uma grande luz e, prostrando-se, perguntou quem era aquele que estava com ele. E ali estava o Senhor dizendo: eu sou Jesus. E a partir daí, Paulo torna-se uma nova criatura. Nós encontramos João na ilha de Patmos, né, tendo as visões maravilhosas do Senhor, vendo o Senhor glorificado. O tempo passa, nós encontramos Martinho Lutero conhecendo a palavra de Deus que estava escondida, que estava oculta, e anunciando esta palavra em todos os lugares da Europa. Nós encontramos Daniel Berg trazendo o batismo com o Espírito Santo ao Brasil. Então, uma grande multidão veio depois de Jesus. Nessa multidão, nós estamos incluídos. Ainda há uma multidão entrando em Jerusalém. Há uma multidão seguindo a Jesus e indo ao encontro do Pai. Mas a palavra do Senhor nos diz que, além daqueles que vieram antes e daqueles que vieram depois, havia aqueles que perguntavam: quem é este? Há aqueles que nem vieram antes e que nem estão vindo depois. Há aqueles que não conhecem Jesus, que não sabem quem ele é, que perguntam: quem é aquele que está vindo? E a resposta da multidão era: este é Jesus, o profeta de Nazaré da Galileia. É isso que a igreja anuncia. Essa é a grande mensagem que Jesus deixou para nós anunciarmos. Ide, pregar o evangelho a toda criatura, que o tempo já está se acabando. Os últimos da multidão que segue estão entrando em Jerusalém. Falta muito pouco, mas ainda é tempo.
Os portões ainda estão

0: estão abertos. E o convite que nós fazemos a você que ouve esta mensagem é: faça parte desta grande multidão que segue o Senhor. Faça parte desta multidão que Jesus, que João viu na eternidade, todos vestidos de branco, prostrados diante daquele que era o Cordeiro, que parecia que tinha morrido, mas que estava vivo e vivendo eternamente. Eis o chamado do Senhor, eis a boa nova, que Cristo Jesus já veio e que voltará para levar os seus para morar com ele na eternidade. Que Deus abençoe a todos. A paz do Senhor Jesus.
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1: A Vigilância em Saúde de Fernando de Noronha investiga um surto de intoxicação após o consumo de peixe. O Hospital São Lucas atendeu 8 pessoas, entre moradores e turistas, com sintomas de ciguatera. Todos os pacientes receberam atendimento e tiveram alta. Segundo a Vigilância em Saúde de Fernando de Noronha, os pacientes apresentaram vômitos, dores musculares, redução dos batimentos cardíacos e queda da pressão arterial. A administração de Fernando de Noronha informou que recebeu a notificação de 9 casos suspeitos de doenças transmitidas por água ou alimentos. Desses, 8 são suspeitos de ciguatera, uma intoxicação causada pelo consumo de peixes contaminados por toxinas produzidas por microalgas marinhas. 7 casos estão relacionados a um surto em um restaurante, 6 turistas e um morador da ilha de Fernando de Noronha. Outro caso é de um morador e está relacionado a outro estabelecimento. Os pacientes relataram ter consumido peixe e foram atendidos no Hospital São Lucas. Eles apresentavam sintomas gastrointestinais, além de dormência ou formigamento na pele, queda da pressão arterial, dores musculares e redução dos batimentos cardíacos. Todos apresentaram melhora e receberam alta hospitalar. O estado de saúde dos pacientes é considerado estável. A Secretaria Estadual de Saúde de Pernambuco informou que cerca de 190 casos suspeitos de ciguatera foram registrados na ilha entre 2022 e 2025. Os casos envolvem moradores e também turistas.
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Este quadro apresentará experiências de hinos que marcaram a história da Igreja Cristã Maranata ao longo de seus 50 anos de existência. Você ouvirá agora a experiência do louvor Meu Amado Filho. Em João 15, no versículo 16, lemos as palavras do Senhor Jesus: Não me escolhestes vós a mim, mas eu vos escolhi. Esta verdade é traçada neste hino, que expressa a segurança de termos paz e a promessa da tão sonhada terra prometida. Em um culto de passagem do ministério de uma igreja para outro pastor, a igreja encontrava-se triste pela saída do pastor e contente.

ovelhas pelo rebanho, e também por aqueles que se dedicam ao ministério da palavra, na sua instrumentalidade, para agradar a Deus, cuidando do rebanho até a volta de Jesus. Lembrando-se sempre de: não temas, mas esforça-te, não te deixarei.

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3: Uma banca diferente montada no centro de Montanha, uma cidade no norte do Espírito Santo, tem chamado a atenção de quem passa pela praça da cidade. O motivo? Não há vendedor, não há caixa ou qualquer pessoa fiscalizando as vendas. Conhecida como a banquinha da confiança, o negócio funciona sobre uma regra simples: pegar, pagar e confiar. O funcionamento é totalmente focado no autoatendimento. O próprio cliente chega, escolhe o produto que deseja levar, como pães, bolos, biscoitos, faz o pagamento, embala a mercadoria na sacola e o acerto financeiro pode ser feito de duas formas: realizando um Pix através de um QR Code impresso na banca ou depositando dinheiro em espécie diretamente em uma caixinha que fica na loja. A ideia do empreendimento partiu de Telmo Miranda, um motorista profissional que passou mais de 30 anos viajando pelas rodovias do Brasil. Durante as suas viagens, ele costumava observar bancas semelhantes que funcionavam de maneira autônoma nas margens das estradas. Após mudar de emprego, ele decidiu testar o modelo em sua cidade, em Montanha, como uma forma de complementar a renda. A inauguração do espaço ocorreu no mês de agosto e rapidamente repercutiu na internet, gerando uma enxurrada de comentários positivos nas redes sociais. Apesar do receio de que o modelo sem atendente pudesse gerar perdas financeiras, Telmo revelou que até agora não teve qualquer prejuízo.
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1: A cidade de Vitória, capital do Espírito Santo, assumiu pela primeira vez o topo do ranking de competitividade dos municípios do Centro de Liderança Pública. A seleção avaliou 423 municípios com mais de 80 mil habitantes e mostrou

0: Quais cidades estão mais preparadas para oferecer boas condições de vida, serviços públicos eficientes e um ambiente favorável para moradores e empresas? Neste ano, Vitória desbancou a sequência de 3 anos de Florianópolis, Santa Catarina, no primeiro lugar. A cidade capixaba também alcançou o topo da seleção entre as capitais. No ano passado, a cidade ultrapassou São Paulo e se tornou a segunda cidade mais competitiva do Brasil. Já no ano anterior, Vitória ocupava a terceira posição do ranking. Outras cidades capixabas que se destacaram no ano passado tiveram resultados diferentes nesse ano. Serra e Vila Velha, na Grande Vitória, havia ocupado a quarta e quinta posições, respectivamente, na dimensão instituições. Neste ano, Vila Velha subiu para a quarta posição, enquanto Serra caiu para a 26ª posição. No levantamento deste ano, Vitória somou as notas 81,01 em instituições, 65,72 em sociedade e 54,13 em economia, alcançando o primeiro lugar geral no Brasil. Em 2026, a cidade se destacou especialmente em funcionamento da máquina pública, em que subiu 4 posições e alcançou o topo nacional. Capital humano, em terceiro lugar do Brasil, e acesso à saúde, na 5ª posição do país.
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1: Longe das vinícolas italianas e dos vinhedos gaúchos, uma propriedade no

0: Norte do Espírito Santo surpreende com parreirais cheios de cachos de uva crescendo em meio às lavouras de café e desafiando o clima quente típico da região. Entre os cafezais de Conilon e as altas temperaturas acima dos 30 graus, um produtor acreditou nesse cultivo pouco comum em sua propriedade, que fica no interior de Jaguaré, norte do estado do Espírito Santo. A diversificação vai além do cultivo, as frutas se transformam em sucos e até biscoitos. Essa experiência começou em 2018 e hoje já são mais de 400 árvores distribuídas em uma área de quase meio hectare. O desafio surgiu depois que o dono da fazenda conheceu uma propriedade que já trabalhava com a cultura da uva por meio de uma iniciativa de incentivo à produção rural. Ele gostou, achou bonito e decidiu plantar. E tem dado certo. No início, a falta de informações sobre o cultivo e a incerteza sobre o retorno financeiro que a produção daria foram os principais obstáculos. Em vez de depender de apenas de uma única colheita, o produtor trabalha com duas podas anuais, geralmente nos meses de fevereiro e agosto. A quantidade de uva produzida varia conforme as condições climáticas de cada ano, mas o retorno é significativo. A cada safra, o produtor consegue colher de 2 mil a 5 mil quilos de uvas por planta.
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1: Concurso é um projeto de médio, longo prazo. Uma das maiores causas de frustração em concurseiros é a expectativa irreal de resultados rápidos, muitas vezes influenciadas por propagandas enganosas. Concurso público raramente é uma solução imediata. Deve ser encarado como um projeto de médio e longo prazo, uma transição de carreira. Projetos exigem planejamento, ajustes e paciência. Há fases de avanço e fases de manutenção. Todas fazem parte do processo. Quando você entende que o caminho leva tempo, a ansiedade diminui e a constância aumenta. O estudo deixa de ser uma corrida contra o relógio e passa a ser uma construção sólida. Quem respeita o tempo do processo sofre menos e avança mais.

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1: Concurso é um projeto de médio, longo prazo. Uma das maiores causas de frustração em concurseiros é a expectativa irreal de resultados rápidos, muitas vezes influenciadas por propaganda.

propagandas enganosas. Concurso público raramente é uma solução imediata. Deve ser encarado como um projeto de médio ou longo prazo, uma transição de carreira. Projetos exigem planejamento, ajustes e paciência. Há fases de avanço e fases de manutenção. Todas fazem parte do processo. Quando você entende que o caminho leva tempo, a ansiedade diminui e a constância aumenta. O estudo deixa de ser uma corrida contra o relógio e passa a ser uma construção sólida. Quem respeita o tempo do processo sofre menos e avança mais.

0: Eu quero saudar a todos os nossos irmãos, aqueles que nos veem através dos nossos canais aí no nosso programa TV, na TV Manaim, os canais abertos, em todo o território nacional nós temos canal aberto, tanto você pode ver, se você não sabe aí na sua região qual canal aberto, você pode consultar no próprio televisor que aparece ali a relação dos canais que você poderá acessar e ver. Mas você também pode ver os nossos programas através dos canais da Sky 87, 587, ou, se você preferir em outros horários, você pode também ver os nossos programas através das nossas plataformas no YouTube. Irmãos nossos da Igreja Cristã Maranata, irmãos nossos de outras igrejas que participam conosco, são todos muito bem-vindos a todos a paz do Senhor. Pastor Alexandre, a paz do Senhor.
1: Paz do Senhor, André.
0: Nós estamos falando sobre o sangue de Jesus. Falamos no programa passado, a experiência de Israel, a saída do Egito, o sangue, a importância do sangue, o significado do sangue, o culto, como é mencionado lá pela sua instrução a Moisés. E hoje, pastor Alexandre, nós vamos falar sobre a presença do sangue agora no tabernáculo. Porque já, agora o povo já saiu do Egito, já começa a caminhada pelo deserto em direção à terra prometida. O tabernáculo, que era Deus com eles durante toda a jornada, e a presença do sangue ali, Alexandre.
1: Bem, vamos lá. Quando Israel sai do Egito, Israel estava sendo apresentado a Deus ainda. Depois de 440 anos do cativeiro, eles começaram a ver os prodígios que Deus fez no Egito, sinais extraordinários. Eles dizem, olha, esse Deus poderoso é o nosso Deus, ele está nos tirando aqui. Deve ter sido uma sensação maravilhosa, de amparo, uma coisa que não tem tamanho. Se um povo escravo vê um Deus amparando, é uma coisa que não... Só o povo lá para poder expressar essa alegria desse cuidar de Deus. Agora Moisés, ele sobe ao monte para receber a instrução do Senhor. E ali ele recebe todo o desenho do tabernáculo, todo o desenho do tabernáculo. E sempre com a advertência, você vai fazer conforme o modelo que se mostrou no monte. Ou seja, o que você vai fazer é estritamente dentro daquilo que é revelado pelo Senhor. Tudo para servir a Deus, o serviço ao Senhor, ele é todo orientado pelo próprio Deus. Ele é o nosso Senhor, ele que nos orienta todas as coisas. Então Moisés, ele desce do monte com tudo aquilo que seria, como que Deus habitaria no meio do seu povo. Era um povo peregrino, estava no deserto, mas Deus estava presente. A presença de Deus estava ali. E é tudo que o povo queria, que aquele Deus todo-poderoso estivesse junto com eles e garantiria uma passagem segura pelo deserto, pelas nações, por todos os povos, porque estava ali abrigado pelo Senhor. E como que nós vemos aqui no tabernáculo? O tabernáculo é uma figura interessante, porque do tabernáculo era o local do culto, e também no próprio texto ele fala como que se procede a liturgia do culto, todo o culto, como é que ele começa e como é que ele termina. E nós temos aqui, se pegar aqui uma indicação do tabernáculo, nós vemos que logo no início do tabernáculo, tem aqui uma imagem aqui, tem um local aqui onde as pessoas ficavam, e logo de frente, primeiro que se encontra ali o quê? É o altar. Primeiro lugar que se encontra é o altar. Ou seja, para poder, quando se fala do tabernáculo, o Santo dos Santos, a operação, os pães, a mesa dos pães da proposição, as colunas, tudo isso aí é sempre depois do altar. O altar do sacrifício, ele é o primeiro. Então, não tinha como o sacerdote contornar o altar. Era impossível. E outra coisa, e a palavra advertia de uma forma enfática, não sem sangue. O sacerdote entrará não sem sangue. Ele não vai nunca entrar ali sem o sangue. Ele tinha, era questão de sobrevivência, de vida, entrar com sangue. Então, no momento que nós vemos aqui o tabernáculo, vai ser ministrado o culto. Qual o primeiro ato do culto? É o sacrifício. Primeiro ato do culto é a morte do animal. É o sangue derramado. É o sangue aspergido. É o sangue que é colocado ali. É o holocausto. É a consumação daquilo que foi feito. Não se poderia dar sequência ao culto sem antes iniciar ali o sacrifício. É o início. Está aqui, na imagem que pode ser visto. Olha, começou, senão seria invertida essa ordem. Poderia, talvez, colocar a bacia aqui primeiro, colocar aqui primeiro o candelabro, o candeeiro. Poderia ser, para nós poderia, mas para Deus não. Seu sangue, a caminhada não fica cumprida.
0: Alexandre, o tabernáculo, Deus orienta a construção do tabernáculo, que era um templo móvel, né? Era como se fosse um templo, né? Como se a tenda que você arma, né? À medida que você
1: desmontar e...
0: monta e desmonta à medida que você caminha, né? Hoje essas pessoas que têm, trabalham com esses programas, que saem às vezes, entendeu? Num lugar, depois monta o acampamento e caminha com o acampamento, né? Vai para outro lugar, fazendo um trabalho em outro lugar, leva o acampamento. Então o povo caminhava pelo deserto e carregava isso que era um templo móvel. E através dessa orientação, quer dizer, era a forma de Deus caminhar com eles. Deus participou da jornada junto com eles nisso. Há uma relação muito grande, Alexandre, e nós sempre falamos isso, da saída de Israel, a caminhada do Egito, a caminhada do deserto, perdão, para a entrada na terra. Isso é muito parecido com a história da igreja, um processo parecido.
1: Olha, nós vemos quando nós vemos que tudo aqui no Velho Testamento é figura do verdadeiro, ou seja, o Senhor mostrou didaticamente, Israel estava ali, desfrutando ali, sabia o seguinte, o que vai nos conduzir o caminho? Vai ser o Senhor. À medida que a nuvem, ela descia, a nuvem parava, então vamos montar o tabernáculo, e o tabernáculo era montado ali. Quanto tempo nós vamos ficar aqui? Até o tempo que a nuvem levantar. Quanto tempo vai ser? O tempo é o tempo que a nuvem vai levantar. Então, não havia uma marcação de tempo e não dependia de Moisés, não dependia de ninguém, dos anciãos, devia de ninguém, dependia do Senhor. E o caminho é do Senhor. O caminho, o Senhor define, a jornada ele define, o momento da saída, o momento de parar, o Senhor define todas as coisas. Então o tabernáculo dava uma segurança porque Deus estava ali. Era garantia que aquele povo que estava ali, a presença de Deus era sentida ali. Por isso que era um lugar santo. E no momento quando o povo pecou, o Senhor disse, vou mandar meu anjo, Senhor, não, de jeito nenhum, sem a tua presença, não nos faças caminhar sem a tua presença. Foi oração e foi feita ali, Senhor, nós queremos a tua presença. Senhor, nós não vamos caminhar sem a tua presença. E Deus ouviu essa oração. E Deus continuou com o povo durante toda essa jornada. Então nós vemos no tabernáculo, ali era a alegria do povo saber que, imagina a festa que era aquele povo, aquilo que saber que Deus estava ali, tanto é que quando o tabernáculo, a consagração do tabernáculo, a glória de Deus encheu o tabernáculo de maneira que ninguém podia ficar ali. Ou seja, a glória de Deus era tão intensa que não cabia o homem, não cabia nada do homem, é só a presença de Deus, só a ação, Deus Todo-Poderoso ali no meio do seu povo e o povo sentindo aquela presença. Era o culto. E sempre o quê? Iniciando como? Pelo sacrifício. Começando pela morte, pelo sangue derramado, sangue aspergido, aí sim tem o culto. Sem isso, não existe culto.
0: Então o processo começava todo com o sacrifício, né? Então toda essa caminhada, veja bem, toda a caminhada do povo, né? E o Senhor, né? Tabernaculou, né? Como faz conosco, né? Essa caminhada nossa, né? A figura do tabernáculo no Velho Testamento, né? E para nós hoje, nessa jornada nossa em direção à Terra Prometida, que é, né, aquilo que o Senhor tem prometido para nós, então a figura está aí para os irmãos entenderem como é importante a presença do sangue, a figura do sangue nesse momento da vida da igreja.
1: É o que acontece, que a igreja, daquela figura, qual que é o caminho? O caminho é fácil, o caminho é Jesus. Então eu tenho que seguir a quem? Eu tenho que seguir a Jesus. E quem é que me guia pelo caminho? O Espírito Santo me guia pelo caminho. Onde vai chegar esse caminho? A casa do Pai. Então vem a operação da Trindade. Ou seja, nosso rumo não é decidido por nós. A direção da caminhada não é decidida por nós. Nós não fabricamos o caminho, nós não traçamos o caminho, nós não fazemos o traçado dele. O caminho é Jesus, é ele que é o caminho, é ele que deve ser seguido. E é o Espírito Santo que está conosco, iluminando este caminho. Não tem outro jeito. Porque quando você vê o Velho Testamento, você vê o Novo Testamento, é uma divisão na Bíblia daquele que foi de tempos cronológicos. Mas a palavra de Deus, a Bíblia, é uma só. E a operação de Deus é a mesma. A ação do Espírito Santo é idêntica. O que acontece é que no Novo Testamento, na igreja, o Espírito Santo é derramado sem medida. E tudo aquilo que era figura, hoje é verdadeiro. A figura do sacerdote, a figura da lei, a figura do culto, do tabernáculo, no dia, tudo isso, nós temos isso evidenciado profeticamente na caminhada da igreja.
0: É interessante, quando Jesus, só vamos falar lá na frente, né? Quando ele fala sobre o seu sacrifício, quando ele comemora a ceia e fala sobre o sacrifício, ele diz assim: fazei isso em memória de mim. Então, eles caminhavam com o tabernáculo pelo deserto, mas o sacrifício era contínuo. Você não podia ficar só naquele, né? Ele se repetia, ele se renovava a cada jornada, em toda jornada se fazia necessário. Então, é por isso que a igreja, ela caminha nessa dependência. Porque isso era uma exigência do Senhor.
1: Exato, porque uma que é dinâmica, como você fala, sempre o caminho é dinâmico e não é estático, e a igreja ela caminha nessa revelação maravilhosa. E aquilo que nós vemos lá do tabernáculo era um lugar o seguinte: quando nós vemos lá que o sacerdote passava, tinha lá a aspersão, quando ele entrava no santo, ele tinha que estar lá, ter passado por tudo isso para poder estar no Santíssimo. É aquilo que hoje nós, como igreja, estamos sempre abertos para nós, porque hoje não tem mais véu. Hoje não tem nada.
0: Nós somos sacerdotes.
1: Somos sacerdotes. E qual o dia que nós vamos entrar no Santo dos Santos? O dia é Jesus, que é o nosso descanso. E todos os dias nós estamos ali na presença de Deus a todo momento, a todo instante. Não é questão de cronologia, nem de data, nem de hora, mas é a comunhão constante do Senhor. E para ter essa comunhão constante, como que é possível? Através do sangue. E este sangue é que nos dá a comunhão. Como nós falamos no início, Adão só pôde permanecer diante de Deus com aquelas vestes de pele. Nós vemos que Abel teve sua oferta aceita pela morte do animal. Isaac foi poupado porque o cordeiro foi revelado. Então a igreja, ela tem um culto de adoração ao Senhor, um louvor, a gratidão a Deus, e esse momento, porque o sangue dele está em nós, essa vida que é dada por esse sangue.
0: É bom os irmãos entenderem, há um simbolismo profético, né? As pessoas, às vezes, quando pensam que nós estamos clamando pelo sangue de Jesus, nós estamos clamando por elementos biológicos.

já não é. Então, vocês estão vendo desde o Velho Testamento que há uma figura importante e profética para toda a ação daquilo que é o Espírito Santo na vida da igreja. Isso é muito importante os irmãos entenderem e conhecerem bem, para que não haja aquela ideia, porque o clamor pelo sangue de Jesus é uma coisa mística. Não é. Ela é profética, é uma evidência daquilo que está dentro de um projeto de Deus. Deus tem o seu projeto. Então não adianta, é aquilo que você falou. Você não vai passar além disso, né? Você vai criar o quê? Vai criar uma coisa nova? Um culto novo? Não, fazer, lembrar disso, esse culto, anunciar isso aos seus filhos e tal. Então, o culto é esse e depende disso. Isso é importante a igreja entender esse segredo, esse mistério que depois caminhou com a igreja. Nós estamos falando, né? O pastor Alexandre falou sobre o tabernáculo, nós estamos entrando na reta final desse nosso programa aqui agora sobre o tabernáculo. E nós vamos falar no nosso próximo, ainda falando no sangue, no Velho Testamento ainda, para você ver como é que é grande esse assunto. Nós vamos falar, Alexandre, sobre como Deus consagra os sacerdotes. Nós hoje somos sacerdotes. Todos nós somos sacerdotes, né? Jesus morreu, o véu se rasgou. Mas olha o que Deus falou para Moisés e como Deus fez com Moisés na consagração dos filhos de Arão ao sacerdócio. Nós vamos falar sobre isso junto com o pastor Alexandre no nosso próximo programa. Amém? A paz do Senhor a todos.

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2: O Espírito Santo tem pelo menos 10 concursos e processos seletivos abertos para contratação imediata e formação de cadastro de reserva. São oportunidades para diversos cargos e níveis de escolaridade, com salário que chega a R$ 4.400 mensais. Uma das seleções é a do Conselho Regional de Farmácia do Espírito Santo, que oferece 30 vagas para o cargo de advogado, sendo uma para preenchimento imediato e 29 para formação de cadastro de reserva. O salário é de R$ 3.000, além de outros benefícios. As inscrições podem ser feitas até o dia 5 de outubro. A Irmandade da Santa Casa de Misericórdia de Vitória anunciou um processo seletivo para a contratação de rádio operador com exigência de nível médio completo. O salário é de R$ 2.200, mais auxílio alimentação de R$ 30 por plantão. A carga horária é de 30 horas semanais em escala de plantão 12 por 60, ou seja, 12 horas de trabalho por 60 de descanso, em turno diurno ou noturno. Na Prefeitura de Marataízes, no sul do estado do Espírito Santo, as inscrições abertas são para o processo seletivo público que visa preencher 37 vagas de agente comunitário de saúde. Cargo voltado a profissionais do ensino médio. O salário é de R$ 3.200. A Universidade do Estado de Santa Catarina abriu 941 vagas para cursos de graduação em 10 cidades do estado no vestibular de verão 2027. As inscrições vão até o dia 8 de outubro. Já a prova presencial será aplicada em 29 de novembro.
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2: Pacientes em tratamento contra câncer de pulmão pelo Sistema Único de Saúde, o SUS, terão acesso a partir de outubro a 3 novos medicamentos: brigatinib, gefitinib e durvalumab. Segundo o Ministério da Saúde, os remédios serão incluídos na rede pública por meio de uma política federal de assistência farmacêutica oncológica. O Ministério estima que muitos pacientes sejam atendidos com os três medicamentos. Consideradas terapias de alta tecnologia, as medicações podem custar até R$ 643 mil por ano na rede privada. O brigatinib e o gefitinib são terapias alvo orais, ou seja, atuam diretamente em alterações específicas das células cancerígenas. Segundo o Ministério da Saúde, os medicamentos podem ser administrados na casa do paciente e apresentam menor incidência de eventos adversos em comparação aos esquemas convencionais de quimioterapia. Já o durvalumab estimula o sistema imunológico a combater os tumores cancerígenos. O medicamento é indicado para pacientes com câncer de pulmão em estágio 3, que não podem ser tratados com cirurgia. Os três remédios serão financiados integralmente pelo governo federal a partir da implementação da assistência farmacêutica oncológica, criada para ampliar a oferta de tratamentos pelo SUS. A estimativa é de que mais de 100 mil pessoas sejam contempladas pela assistência farmacêutica oncológica, com orçamento anual de R$ 2,1 bilhões.
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6: Olá, ouvintes da Rádio Manaim. Eu sou Andréia Talba e vamos falar com a psicopedagoga Eveline Ataídes. O tema de hoje é: meu filho recebeu um diagnóstico de um transtorno de aprendizagem. O que devo fazer?
7: Olá, ouvintes da Rádio Manaim. Como é bom estar aqui com vocês, compartilhando as informações. Diagnósticos de transtornos são realizados por uma equipe multidisciplinar. Os principais transtornos que afetam a aprendizagem, Andréia, são a dislexia, que é um transtorno relacionado à aprendizagem da leitura e da escrita. A discalculia, que está relacionada à matemática, aos números, aos cálculos. A distorgrafia.

0: que está relacionada à parte motora da escrita. Às vezes a criança não consegue escrever, não tem uma coordenação motora com essa aptidão. O transtorno do espectro autista e o TDAH, que são mais comuns, né, conhecidos. Os pais, quando eles recebem um diagnóstico, eles tomam um impacto. Eles ficam um pouco assustados. Então, nesse primeiro momento, o importante é a aceitação. Busque junto com os profissionais, fonoaudiólogos, psicopedagogos, junto à escola, o neuropediatra, as melhores intervenções para serem realizadas no caso do seu filho. Façam as terapias recomendadas, procure outras famílias que já vivenciaram a mesma situação ou que estão vivenciando a mesma situação para trocar experiências, para ver o que deu certo, o que não deu certo, que já vai abrir um caminho, abrir os olhos para novas oportunidades. Se informe sobre esse transtorno, procure saber como eu posso ajudar o meu filho. E o importante é que a criança seja compreendida e que receba todos os estímulos adequados para que possa ter uma vida escolar e social com o menor prejuízo possível.
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